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2: Bom dia. As notícias apresentadas por Cristina Xavier. A primeira-ministra disse que o Executivo vai operacionalizar o portal do cidadão, instrumento que vai permitir ao cidadão aceder por meio de um único canal a certidões, licenças e outros documentos. Bem-vinda, Levi, sublinhou que a ambição do governo passa por ter 70% dos serviços públicos essenciais disponíveis por via eletrónica e sejam solicitados a partir de qualquer ponto do país. A governante falava esta sexta-feira em Maputo no encerramento do simpósio comemorativo dos 40 anos da institucionalização do cargo de primeiro-ministro e da criação do gabinete de apoio ao titular do cargo.
3: Mede-se, sobretudo, pelos resultados que chegam à vida das pessoas. Uma política pública só cumpre plenamente a sua missão quando melhora a vida do cidadão, quando o serviço público funciona melhor, quando o atendimento é mais digno, quando os recursos do Estado chegam onde são mais necessários, quando uma decisão tomada ao nível central produz uma mudança concreta numa província, num distrito, numa comunidade. É aí que a coordenação governativa ganha verdadeiro sentido.
2: Primeira-ministra, bem-vinda a Levi, falando esta sexta-feira em Maputo, no encerramento do simpósio comemorativo dos 40 anos da institucionalização do cargo de primeiro-ministro e da criação do gabinete de apoio ao titular do cargo. No país, já estão em funcionamento as novas aeronaves Embraer 190, adquiridas no ano passado pelas linhas aéreas de Moçambique para o reforço e modernização da sua frota. A primeira das duas aeronaves, batizada com o nome de Limpopo e que ostenta a identidade visual Aero Moçambique, fez esta sexta-feira o seu voo inaugural de Maputo para a cidade portuária de Nacala, na província de Nampula, transportando mais de 70 passageiros a bordo. Durante a cerimónia de lançamento das operações das aeronaves e da nova marca, o ministro dos Transportes e Logística, João Macombe, disse que o investimento visa melhorar a mobilidade e garantir a sustentabilidade da empresa.
4: O nosso objetivo é criar uma companhia mais eficiente, financeiramente sustentável e capaz de prestar um serviço regular, seguro e de qualidade para os nossos cidadãos. Mas os resultados dependerão sempre do compromisso dos nossos trabalhadores. No caso da LAM, esperamos que o reforço da capacidade operacional se traduza em maior regularidade de voos, melhor utilização dos ativos que nós temos, maior eficiência e melhoria progressiva do serviço prestado aos nossos passageiros.
2: Ministro dos Transportes e Logística, João Macombe. Na cidade de Chimoio está controlada a situação de fornecimento e distribuição de combustíveis para as próximas semanas. A garantia foi dada pelo secretário de Estado na província de Manica após uma visita efetuada a vários postos de abastecimento da urba. Lourenço Lindon fez saber que os estoques da distribuidora pública e das gasolineiras privadas estão a ser repostos com regularidade.
5: Alguns dizem que há problemas de combustíveis, mas há outros que nos dizem que não há problema de combustível. Há umas duas bombas que disseram que há 4 dias tinham registrado algum esgotamento de algum combustível, sobretudo o diesel. Mas há outras que ainda têm combustíveis. A Petromoc nos garante que não há problema de combustíveis aqui na província e em Chimoio em particular.
2: Secretário de Estado na província de Manica, Lourenço Lindonde. Os delegados da 11ª Conferência Nacional de Quadros da Frelimo começam a chegar na segunda-feira à cidade de Chimoio, província de Manica. As comissões de trabalho já praticamente concluíram todo o processo que tem a ver com a recepção e acomodação das delegações. O primeiro secretário da Frelimo na província de Manica, Tomás Chicango, assegura que estão a ser criadas condições para que as lideranças das delegações possam visitar o local que vai acolher a conferência.
6: Nós vamos começar a receber os camaradas a partir do dia 17 e a conferência começa dia 21 e vai terminar dia 23. Então, para eles se familiarizar com o local e para ver como é que vai ser a planificação de transporte dos mesmos, dos locais de alojamento para aqui na tenda gigante onde vai decorrer a Conferência Nacional de Quadros. Então, é um dado muito, muito importante para nós, como província, como cidade de Chimoio.
2: Tomás Chicango e o ponto de situação dos preparativos da 11ª Conferência Nacional de Quadros da Frelimo a decorrer de 21 a 23 do mês em curso na cidade de Chimoio, província de Manica. No estrangeiro, o presidente Cyril Ramaphosa diz que a África do Sul está preocupada e envergonhada pelos recentes ataques xenófobos contra estrangeiros africanos. Pormenores por Eduardo Figurão.
7: Nos últimos tempos, mais de 72 mil estrangeiros foram forçados a abandonar a África do Sul na sequência de manifestações violentas lideradas por grupos radicais anti-imigração. Em Durban, durante a palestra na Universidade de KwaZulu-Natal, no âmbito da 46ª Cimeira de Chefes de Estado e de Governo da SADC, Ramaphosa sublinhou que a violência contraria o espírito de solidariedade da região. Rádio Moçambique, Eduardo Figurão, Joanesburgo.
2: O tempo. A cidade de Pemba poderá registrar este sábado 28 graus centígrados de temperatura máxima, seguida por Tete com 27 graus. Para a cidade da Beira, prevê-se 25 graus, Maputo, Vilanculo, Quelimane e Nampula, 24, Xai-Xai, Inhambane, 23, Chimoio, 20, Lixinga poderá registrar 17 graus centígrados de temperatura máxima. Foram as notícias a esta hora. As próximas, às 7 horas.

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2: Notícias apresentadas por Jacinta Anhamitambo. Muito bom dia.
3: Muito bom dia, Albertina Pascoal. Bom dia, ouvinte. A primeira-ministra disse que o Executivo vai operacionalizar o Portal do Cidadão, instrumento que vai permitir ao cidadão aceder por meio de um único canal a certidões, licenças e outros documentos. Bem-vindo a Levi. Sublinhou que a ambição do governo passa por ter 70% dos serviços públicos essenciais disponíveis por via eletrónica e sejam solicitados a partir de qualquer ponto do país. A governante falava ontem em Maputo, no encerramento do simpósio comemorativo dos 40 anos da institucionalização do cargo de primeiro-ministro e da criação do gabinete de apoio ao titular do cargo.
4: Mede-se, sobretudo, pelos resultados que chegam à vida das pessoas. Uma política pública só cumpre plenamente a sua missão quando melhora a vida do cidadão, quando o serviço público funciona melhor, quando o atendimento é mais digno, quando os recursos do Estado chegam onde são mais necessários, quando uma decisão tomada ao nível central produz uma mudança concreta numa província, num distrito, numa comunidade. É aí que a coordenação governativa ganha verdadeiro sentido.
3: Primeira-ministra, bem-vinda a Levi, falando nesta sexta-feira em Maputo, no encerramento do simpósio comemorativo dos 40 anos da institucionalização do cargo de primeiro-ministro e da criação do gabinete de apoio ao titular do cargo. No país já estão em funcionamento as novas aeronaves Embraer 190, adquiridas no ano passado pelas linhas aéreas de Moçambique para o reforço e modernização da sua frota. A primeira das duas aeronaves, batizada com o nome de Limpopo e que ostenta a identidade visual Air Mozambique, fez ontem o seu voo inaugural de Maputo à cidade portuária de Nacala, na província de Nampula, transportando mais de 70 passageiros a bordo. durante a cerimônia de lançamento das operações das aeronaves e da nova marca, o ministro dos Transportes e Logística, João Malchomba, disse que o investimento visa melhorar a mobilidade e garantir a sustentabilidade da empresa.
5: O nosso objetivo é criar uma companhia mais eficiente, financeiramente sustentável e capaz de prestar um serviço regular, seguro e de qualidade para os nossos cidadãos. Mas os resultados dependerão sempre do compromisso dos nossos trabalhadores. No caso da LAM, esperamos que o reforço da capacidade operacional se traduza em maior regularidade de voos, melhor utilização dos ativos que nós temos, maior eficiência e melhoria progressiva do serviço prestado aos nossos passageiros.
3: Ministro dos Transportes e Logística, João Malchomba. Na cidade de Chimoio está controlada a situação de fornecimento e distribuição de combustíveis para as próximas semanas. A garantia foi dada pelo secretário de Estado na província de Manica após uma visita efetuada a vários postos de abastecimento da urbe. Lourenço Lindonde foi saber que os estoques da distribuidora pública e das gasolineiras privadas estão a ser repostos com regularidade.
6: Uns dizem que há problemas de combustíveis, mas há outros que nos dizem que não há problema de combustível. Há umas duas bombas que disseram que há 4 dias tinham registrado algum esgotamento de algum combustível, sobretudo o diesel. Mas há outras que ainda têm combustíveis. Agora, a Petromoc nos garante que não há problema de combustíveis aqui na província e em Chimoio em particular.
3: Secretário de Estado na província de Manica, Lourenço Lindonde. Os delegados da 11ª Conferência Nacional de Quadros da Frelimo começam a chegar na segunda-feira à cidade de Chimoio, província de Manica. As comissões de trabalho já praticamente concluíram todo o processo que tem a ver com a recepção e acomodação das delegações. O primeiro secretário da Frelimo na província de Manica, Tomás Lichango, assegura que estão a ser criadas condições para que as lideranças das delegações possam visitar o local que vai acolher a conferência.
7: Nós vamos começar a receber os camaradas a partir do dia 17 e a conferência começa dia 21. E vai terminar dia 23. Então, para eles se familiarizar com o local e para ver como é que vai ser a planificação de transporte dos mesmos, dos locais de alojamento para aqui na tenda gigante onde vai decorrer a Conferência Nacional de Quadros. Então, é um dado muito, muito importante para nós, como província, como cidade de Chimoio.
3: Tomás Chichang e o ponto de situação dos preparativos da 11ª Conferência Nacional de Quadros da Frelimo a decorrer de 21 a 23 do mês em curso na cidade de Chimoio, província de Manica. Na atualidade internacional, o presidente Cyril Ramaphosa diz que a África do Sul está preocupada e envergonhada pelos recentes ataques xenófobos contra estrangeiros africanos. O detalhe por Eduardo Figurão.
8: Nos últimos tempos, mais de 72 mil estrangeiros foram forçados a abandonar a África do Sul na sequência de manifestações violentas lideradas por grupos radicais anti-imigração. Em Durban, durante a palestra na Universidade de KwaZulu-Natal, no âmbito da 46ª Cimeira de Chefes de Estado e de Governo da SADC, Ramaphosa sublinhou que a violência contraria o espírito de solidariedade da região. Rádio Moçambique, Eduardo Figurão, Joanesburgo.
3: Para fechar o tempo, a cidade de Pemba poderá registrar hoje 28 graus centígrados de temperatura máxima, seguida por Teto com 27 graus. Beira, 25. Maputo, Vilanculo, Quelimane e Nampula, 24. Xaxaí e Inhambane, 23. Chimoio, 20. E por fim, Lixinga, com 17 graus centígrados de temperatura máxima. Apresentamos as notícias das 7 escutas próximas quando for 9 horas.

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1: Notícias apresentadas por Jacinta Anhamitampo. Bom dia.
2: Bom dia, Albertina Pascoal. Bom dia, ouvinte. A primeira-ministra defende a continuidade das reformas destinadas a tornar a administração pública mais eficiente, transparente e orientada para resultados concretos na vida dos cidadãos. Bem-vinda, Levi, diz que os 40 anos da institucionalização do cargo de primeiro-ministro representam não apenas um marco na história do país, mas também um ponto de partida para o fortalecimento das instituições. Por outro lado, Bem-vinda Levi diz que as novas dinâmicas geopolíticas e a expansão das tecnologias de informação e comunicação colocam desafios à governação.
3: Mede-se, sobretudo, pelos resultados que chegam à vida das pessoas. Uma política pública só cumpre plenamente a sua missão quando melhora a vida do cidadão, quando o serviço público funciona melhor, quando o atendimento é mais digno, quando os recursos do Estado chegam onde são mais necessários, quando uma decisão tomada ao nível central produz uma mudança concreta numa província, num distrito, numa comunidade. É aí que a coordenação governativa ganha verdadeiro sentido.
2: Bem-vinda, Levi. Falava ontem Maputo no encerramento do simpósio comemorativo dos 40 anos da institucionalização do cargo de primeiro-ministro e da criação do gabinete de apoio ao titular do cargo. Governo defende maior participação dos agentes culturais nos processos de discussão e tomada de decisões sobre o futuro do país. A posição foi apresentada ontem em Maputo pela Secretária de Estado das Artes e Cultura, Matilde Moocha, durante uma mesa redonda realizada no âmbito do Diálogo Nacional Inclusivo.
4: Não há cultura sem investimento, seja a base para a construção da identidade dos moçambicanos. Qual é a responsabilidade que recai sobre cada um de nós para, mais uma vez, voltarmos ao cerne desta questão, para produzir diálogo inclusivo, produzir justiça. Estamos a falar monetização, distribuição justa de rendimentos, acesso justo a financiamentos. É sobre isto que nós temos que resolver e dar diretriz.
2: Na ocasião, o presidente da Comissão Técnica do Diálogo Nacional Inclusivo, Edson Makwakwa, defendeu que a cultura é um direito fundamental, daí a importância de ser tratada com a devida atenção no âmbito do Diálogo Nacional Inclusivo.
5: E este reconhecimento da cultura como um direito fundamental não é uma questão meramente literal, não é uma questão meramente formal, nem é uma questão técnica. Significa a consagração de um princípio programático que depois tem que ter consequências na definição de leis ordinárias de materialização, de concretização, na definição de políticas públicas na área cultural, das artes, letras e na definição de outros mecanismos de sua operacionalização.
2: Presidente da Comissão Técnica do Diálogo Nacional Inclusivo, Edson Makwakwa, e o debate sobre o papel da cultura na promoção da unidade nacional, coesão social, reconciliação e desenvolvimento sustentável. Os delegados da 11ª Conferência Nacional de Quadros da Frelimo começam a chegar na segunda-feira à cidade de Chimoio, província de Manica. As comissões de trabalho já praticamente concluíram todo o processo que tem a ver com a recepção e acomodação das delegações. O primeiro secretário da Frelimo na província de Manica, Tomás Lichango, assegura que estão a ser criadas condições para que as lideranças das delegações possam visitar o local que vai acolher a conferência.
6: Nós vamos começar a receber os camaradas a partir do dia 17 e a conferência começa dia 21 e vai terminar dia 23. Então, para eles se familiarizar com o local e para ver como é que vai ser a planificação de transporte dos mesmos, dos locais de alojamento para aqui na tenda gigante onde vai decorrer a Conferência Nacional de Quadros. Então, é um dado muito, muito importante para nós, como província, como cidade de Chimoio.
2: Tomás de Xango e o ponto de situação dos preparativos da 11ª Conferência Nacional de Quadros da Frelimo a decorrer de 21 a 23 do mês em curso na cidade de Chimoio, província de Manica. Na atualidade internacional, um sismo de magnitude 7,7 na escala de Richter matou pelo menos 20 pessoas na Indonésia. O abalo ocorreu na madrugada deste sábado ao largo da Ilha das Flores, provocando o desabamento de edifícios. 6 pessoas ficaram feridas e 2 contraíram. Dizia continuam soterradas, segundo os serviços de emergência da Indonésia. O sismo obrigou ainda a retirada de doentes de vários hospitais, onde foram montadas áreas de atendimento temporárias. Para fechar, as temperaturas previstas para hoje, Pemba poderá atingir 28 graus centígrados, Tete 27, Beira 25 graus, Maputo, Vilanculo, Quelimane, Nampula 24, Xaxé, Nhambane 23 e por Chimoio 20, por fim dizia Lixinga, com 17 graus centígrados de temperatura máxima. Apresentamos as notícias das 9 escutas próximas quando for 11 horas.

0: Moçambique pode olhar para o futuro com confiança porque tem uma juventude extraordinária. Moçambique pode se orgulhar de ter uma juventude que sonha, que trabalha e que não desiste. Uma juventude que continua a acreditar que este país pode ser melhor do que é atualmente. A minha conclusão faz-me acreditar que hoje não escalei a terceira maior baía do mundo para apenas reunir com milhares de jovens provenientes de diversos quadrantes do nosso país, a pátria amada, Moçambique. Estou reunido com construtores do futuro brilhante desse nosso país.
1: Presidente da República, Daniel Chapo.

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9: Continuação de ótima escuta à nossa emissão. São neste momento em Moçambique 9 horas e 10 minutos. Passamos a transmitir o programa Linha Direta.

0: Bom dia, está no ar Linha Direta, o espaço onde a atualidade ganha voz, onde as perguntas encontram respostas e onde a opinião do cidadão tem lugar. É porque estamos no mês da juventude, o Linha Direta deste sábado vai debater os desafios da juventude e seu papel no processo de desenvolvimento do país. É para falarmos dos desafios desta camada social e a pensar, sobretudo, que soluções podem ser encontradas. Temos em estúdio o deputado Romário Alves, do Gabinete Parlamentar da Juventude. Contamos também com o segundo vice-presidente do Conselho Nacional da Juventude, Elton Majaya, e o comentarista residente da Rádio Moçambique, Derek Mulatinho. Temos também nos estúdios da Rádio Moçambique em Pemba, o ponto focal do programa Eu Sou Capaz, Omar Saíde. Na Matola temos como painelista o senhor Cristiano Cossa, que é ativista social e antigo presidente do Conselho Provincial da Juventude. E como sempre, amigo ouvinte, a sua opinião desse lado é fundamental. Lá mais para adiante contaremos com sua participação através das chamadas telefónicas. Ernesto Chaúco está na moderação, Michel Horácio nos cuidados técnicos. A todos, muito obrigado, pela presença. A ideia do debate é que não é só apontar problemas, mas também apontar propostas de reflexão sobre possíveis soluções. E, para já, começo com o segundo vice-presidente do Conselho Nacional da Juventude, Elton Magaia. Bom dia. Qual tem sido o papel do CNJ, tendo em vista identificar e contribuir para a busca de soluções, das preocupações, para esta camada social?
1: Muito bom dia a todos os ouvintes da Rádio Moçambique Antena Nacional, o nosso moderador. Saúdo também aos meus colegas de painel, ao deputado Romário Alves, ao ativista Dércio Mulatinho e os demais que nos apresentam de outra estação. Queremos, em primeiro lugar, saudar a juventude moçambicana pela Semana da Juventude, a todos os jovens que percorreram de Rovuma Maputo, que neste momento também encontram-se a percorrer de retorno à caravana, da segunda caravana da Unidade Nacional, que consideramos que Pemba foi a capital da juventude. Debatemos e discutimos assuntos inerentes à nossa juventude e queremos trazer possíveis soluções. E a todos os jovens também que celebraram a Semana Nacional da Juventude ao nível das suas províncias, distritos e localidades. Tendo em consideração a questão que é me apresentado, nós, como Conselho Nacional da Juventude, apresentamos uma nova visão de encarar aqueles que são os desafios da juventude. E o presidente do Conselho Nacional da Juventude, o presidente Quino Fernando Caetanos, tem demonstrado de forma participativa que o seu papel é estar cada vez mais próximo e se identificar com toda a juventude moçambicana, seja aquela que está nos distritos e na localidade. E um dos pontos de partida foi trazer este magno evento que decorreu na província de Cabo Delgado para unir a juventude e debater alguns problemas. Reconhecemos que, de alguma forma, temos muitos desafios. Este é um mandato recente, mas dentro da sua visão, que considera que o futuro da juventude é agora, queremos continuar a alcançar aquilo que são a resposta dos problemas. Uma das coisas que nós temos feito foi apresentar, ter uma estrutura no Conselho Nacional da Juventude proposta por pilouros, considerando que aí temos pilouros de participação política, pilouros religiosos, pilouros do ambiente, saúde sexual reprodutiva, a educação. Nós agregamos a nossa visão estratégica nessa perspectiva, porque queremos de alguma forma responder e escutar a juventude em diferentes cantos, porque o CNJ no passado tinha aquela perspectiva de que era somente para os políticos, mas nós estamos a trazer uma nova visão de que todo jovem moçambicano que está reunido em associação ou em sociedade, nós estamos a nos juntar para responder os seus desafios. O primeiro ponto de partida é na questão da própria auscultação. Nós temos interagido com os jovens. Numa das primeiras visitas que o presidente do CNJ fez às províncias de Sofala e Manica, interagiu com jovens de diferentes camadas sociais, que era para ouvir as principais ações, os principais problemas, tomando nota, de modo a receber formas exatas de resolução, porque nós somos um interlocutor válido entre o governo. E uma das coisas que temos vindo, e damos graças a Deus, estamos aqui com o nosso deputado jovem, o excelentíssimo deputado Romário de Sousa Alves, estamos já a começar a debater a questão da revisão da política da juventude, que nós consideramos como Conselho Nacional, e do que temos ouvido da base, de que já não responde os atuais desafios da juventude. Então, através do Gabinete da Juventude Parlamentar, consideramos que vamos sentar, vamos desenhar formas de começar a perspectivar de como é que este projeto de lei vai ser levado à Assembleia, como é que vamos começar a escutar, porque é um processo que, de alguma forma, necessita de alguns procedimentos legais. E nós, como Conselho Nacional da Juventude, queremos abraçar essa agenda, porque também temos essa visão. E no discurso inaugural do presidente CNJ apresentou algumas preocupações da juventude, aquelas preocupações que foram apresentadas em Pemba, capital da juventude, entre os dias 10 a 12, são preocupações fruto da escutação que temos feito ao nível da base. E isso que tem nos denotado. E agora é que fechamos a Semana da Juventude, entramos para um novo ciclo, continuar a ouvir, a interagir com a nossa juventude, de modo a respondermos os problemas. Não somos os tomadores de decisão, mas somos aqueles que nós levamos a mensagem central sobre a visão, sobre aquilo que a juventude quer. E um dos pontos também que está-se a apresentar, está-se a discutir essa questão da JDR, temos a questão dos objetivos 14 e objetivo 7, que apresenta como pilar fundamental, apesar de que todos os objetivos têm sua visão para a juventude, mas tem aqueles que são essenciais, a questão da educação, do emprego e outros. Isso tudo são um processo de escutação e nós vamos continuar a fazer isso. Já temos dados planificadas para as próximas visitas ao nível das províncias e interagir com as associações e com toda a juventude moçambicana.
0: E vamos falar da educação e emprego, mas lá mais para adiante. Deputado Romário, quais são as perspectivas, tanto e desafios atualmente que condicionam na vossa ótica a participação das juventudes no desenvolvimento de Moçambique?
2: Bem, também quero primeiro cumprimentar aos nossos ouvintes em todo o país, cumprimentar também a si e aos colegas do painel que estão, para além de estão aqui também para a província de Maputo e Cabo Delgado. Dizer que nós, como representantes do povo e também dos jovens, a nível do Gabinete Parlamentar da Juventude, temos também trabalhado, como disse o segundo vice-presidente do CNJ, para que a juventude continue sendo uma voz ativa. Porque se formos olhar, iremos perceber de que o maior ativo, a maior riqueza do nosso país é a juventude. Não só por ser a maioria, mas também por ser o presente e o futuro do país. E daí saudar, portanto, a visão estratégica de Sua Excelência o Presidente da República, Daniel Francisco Chapo, que apresentou para a Assembleia da República um plano estratégico, que é a AND 2025-2044, que, portanto, vai ser uma bússola que todos nós iremos seguir para que, portanto, a juventude continue a ser este fator estratégico e que vai apoiar, neste caso, para o desenvolvimento do nosso país. E em relação à sua pergunta, o que está a faltar, eu penso que a primeira questão já foi encontrada pelo CNJ, quando dizia na abertura, na presença do chefe do Estado, de que a Política Nacional da Juventude está, portanto, ultrapassada. E há uma necessidade de uma revisão, olhando, por um lado, para os objetivos ou aquilo que foi o resultado da política implementada e, por outro lado, olhar também para aquilo que a juventude de hoje precisa para, portanto, ser este vetor de desenvolvimento do nosso país. E ficamos realmente satisfeitos porque também, do lado de Sua Excelência, o Presidente da República, houve, sim, um posicionamento positivo em que concordou com o Presidente Quino Caetano de que realmente urge a necessidade de, portanto, podermos rever a Política Nacional da Juventude. E, como também fez a questão, acredito que o CNJ está em uma boa posição para trazer a visão holística de todos aqueles tratos sociais jovens. E, como dizia o segundo vice-presidente, desde a questão dos religiosos, dos empreendedores, até dos políticos, para robustecer uma Política Nacional da Juventude, que pode ser essa carta que é mestre, que pode se utilizar para a juventude continuar a ser este vetor de desenvolvimento do nosso país.
0: Muito bem, Derek Mladinho. Na sua ótica, quais são atualmente os principais desafios que afetam a juventude moçambicana e que exigem uma resposta urgente das instituições?
3: Bom, começo por saudar a si, saudar as ilustres figuras que aqui me acompanham, saudar o painel que se encontra na Matola e em Pemba, e através de todos saudar o país que nos acompanha, que é, neste caso, o vasto auditório da Rádio Moçambique. Nós estamos este diálogo que estamos aqui a ter resulta da Semana da Juventude. E a Semana da Juventude, por si só, resulta de uma data que foi imposta, que é dia 12 de agosto, que comemora, que é, aliás, é comemorada há cerca de 25 anos desde a sua instituição. Estamos a dizer que, passados 25 anos, o país tem estado a comemorar a Semana da Juventude. E temos de compreender a razão pela qual o Conselho de Ministros de vários países que tem lá representantes dos Ministérios da Juventude tomaram a decisão de impor esta data, que era basicamente para obrigar que os governos colocassem em cima da mesa a necessidade de incluir a agenda da juventude. É por isso, é por essa razão que o nosso país, enquadrado neste diapasão que foi aprovado pelas Nações Unidas, tem estado de ano em ano a celebrar a Semana da Juventude. Se nós estivermos a olhar para a questão que colocou, quais são os desafios urgentes que o país deve responder no sentido de ultrapassar aqui as questões que são enfrentadas pela juventude, nós começaríamos primeiro por olhar para os números. Estamos a dizer que Moçambique tem cerca de 35 ou mais de 35 milhões de habitantes, em que cerca de 66% dessa população é maioritariamente jovem e abaixo dos 25 anos. E se nós estivermos a olhar para os dados estatísticos também, podemos compreender que nossa economia tem estado a despejar para o mercado de emprego cerca de 500 mil necessidades de emprego. Estas 500 mil necessidades de emprego são associadas a outras 500 mil, a outros dados ou outros números que já existiam, outras necessidades de pessoas que estavam à procura de emprego. Em termos de resposta, nós estamos a dizer que o nosso setor empregador tem estado a conseguir responder cerca de 3 a 4% destas necessidades, o que de alguma forma tem estado a pressionar aquilo que é o setor económico e os desafios da empregabilidade. Estamos a dizer que existem jovens que estão a chegar ao mercado de emprego e que não têm estado a encontrar postos de emprego que é para poder suprir as suas necessidades básicas. Esse é o primeiro desafio inicial. Depois temos os desafios que estão associados a isso, até o Presidente da República fez até referência a esse aspecto, que é a necessidade de habitação. Estamos a dizer que é o segundo desafio, estamos a falar de emprego, habitação, e também podemos incluir desafios da saúde, incluímos desafios da educação, falamos de desafios de transporte, que é para chegar ao posto de trabalho. Então, se nós quisermos elencar os principais desafios que devem ser respondidos com alguma urgência, estamos a falar sobre o ponto de vista de políticas de empregabilidade. Agora, nós ao falarmos de políticas de empregabilidade, não podemos de alguma forma ignorar o facto de existirem políticas algumas que o governo tem estado a implementar, necessariamente para responder a estes desafios, e o Presidente da República também tem estado a fazer referência, e temos aí de destacar um aspecto positivo que começa a ser colocado em cima da mesa, de que o setor público ou a função pública não deve ser o único que deve estar a responder à necessidade de criação de postos de emprego. Ou seja, dito de outra forma, o setor privado é aquele que é o principal motor na geração de empregos. Aí nós temos estado a ver uma condução de várias reformas que o governo tem estado a implementar. Podemos citar algumas a título de exemplo, por exemplo, a retirada da imposição do horário de trabalho do setor privado, que é uma das iniciais. Mas também podemos incluir também políticas de fundo de desenvolvimento locais, algumas iniciativas até que foi ao nível do CNJ na Semana da Juventude, que o Presidente da República anunciou que vai ser duplicada a dotação orçamental que está a ser dirigida para programas relacionados com a juventude e o empoderamento da juventude. Então, de forma concreta, a pergunta que me colocou, eu citaria empregabilidade, habitação, educação, transporte e saúde. São esses desafios que têm de ser atacados com alguma urgência do ponto de vista de responder aquilo que são as pressões sociais que a juventude tem estado a apresentar.
0: Vamos a Matola, onde está o Cristiano Cosse, que é ativista social e antigo presidente do Conselho Provincial da Juventude. Bom dia para si. E quais são os principais desafios da juventude no nosso país?
4: Muito bom dia. Quero saudar esta ocasião que nos é dada, em particular, para podermos debruçar daquilo que são os anseios da juventude. Quero saudar de igual modo a juventude de Rovuma Maputo, que celebrou de forma afíncua a Semana Nacional da Juventude, cujas cerimônias tiveram lugar em Pemba, província de Cabo Delgado. Indo concretamente à questão que me é colocada, a juventude, como diziam os outros interlocutores do outro lado, ainda precisa desta transformação efetiva para o desenvolvimento. Queremos olhar com muita simpatia para os esforços que são levados a cabo por parte do governo, com decisões concretas que impactam na vida do jovem. Há desafios, mas continuamos a aprimorar aquilo que é o emprego e a formação profissional, a título de exemplo, o acesso a vários financiamentos que, felizmente, nos últimos anos temos assistido, digamos, um boom de projetos de financiamentos para iniciativas juvenis, sendo que a mais recente encontramos a situação do FIDEL e o ProJovem. Então, portanto, queremos acreditar que existem condições, de tanto quanto acreditarmos que a juventude é plenamente uma agenda de governação de Sua Excelência o Presidente da República de Moçambique.
0: Muito bem, vamos estabelecer o contacto com Pemba para ouvirmos a opinião de Omar Said, que é do programa Eu Sou Capaz. No seu ponto de vista, Omar Said, quais são os desafios da juventude no nosso país?
5: Muito bem, muito obrigado. Primeiro, saudar ao painel, que todos os meus colegas fazem parte, e através da Rádio Moçambique pudermos saudar os nossos ouvintes que estão neste momento à nossa escuta. Para a província de Cabo Delgado, os desafios de desenvolvimento para a área da juventude não fogem muito daquilo que é da realidade do país no seu todo. É questão de oportunidades de emprego, não é? Pese embora que nos últimos anos tende-se a verificar com maior incidência, principalmente para a questão do programa Eu Sou Capaz, o programa que é programa do governo, não é? Que está sendo liderado pelo Ministério da Juventude e Desporto, através do gabinete da esposa da Sua Excelência o Presidente da República. Então, este programa, quanto ao quadro de emprego e empregabilidade, tem gerado um número significativo de empregos, não é? Nós, neste ano, estamos a falar de cerca de 190 lugares de empregos criados para os nossos jovens na província de Cabo Delgado, isso em 9 distritos onde o programa Eu Sou Capaz está sendo implementado. Estamos a falar de 190 jovens, desses 130 são mulheres, mulheres jovens neste caso, e 60 são jovens homens. essa disparidade de número de empregos a ser oferecido para os nossos jovens está mais elevado na parte das mulheres, isto porque o programa Sou Capaz é um programa visado para empoderar, na sua maioria, de jovens mulheres. É nosso desejo que o programa Sou Capaz tivesse que abranger em todos os distritos da província de Cabo Delgado, onde neste momento estamos em 52% em termos de abrangência em número de distritos. Estamos a nos referir dos 17 distritos que temos na província de Cabo Delgado. Até neste momento o programa está em 9 distritos. Então, o nosso desafio, olhando pelo programa Sou Capaz como um incentivo de emprego que fosse abrangente para os restantes distritos que ainda nos resta por fazer chegar o programa.
0: Muito bem. Vamos ao deputado Romário Alves. E que mecanismos o Gabinete Parlamentar da Juventude está a desenvolver para garantir que as preocupações dos jovens sejam efetivamente ouvidas e transformadas em políticas públicas, tendo em conta que já foram colocados aqui os desafios e conseguimos ouvir que as preocupações são as mesmas? E agora, qual tem sido o papel do Gabinete Parlamentar da Juventude?
2: Muito obrigado. Primeiro é preciso destacar de que nesta legislatura temos a sorte de, diferente das outras, de acordo com aquilo que é histórico, termos um gabinete repleto de mais de 40 jovens e de diversas forças políticas, em que a única que não participa é a RNAM, porque não tem jovens na Assembleia da República, mas todas as outras, como a Felim, tem jovens na Assembleia da República e participa. E o que nós temos feito? Estamos a trabalhar, primeiro porque o Gabinete Parlamentar da Juventude ainda não tem iniciativa de lei, o que significa que, diferente daquilo que, por exemplo, uma comissão de trabalho pode levar à discussão no plenário da Assembleia da República uma proposta de lei, o Gabinete ainda não faz, mas está-se a trabalhar para que na próxima revisão constitucional e também naquilo que é, portanto, a visão do estatuto do deputado, também possa vir, claro, que o Gabinete Parlamentar também, portanto, tenha iniciativa de lei. E daí é o início para que a gente possa aprofundar mais essas situações. Mas não quer dizer que nós não estamos a fazer. Do ponto de vista do Gabinete, o Gabinete Parlamentar faz o seu trabalho não só porque os jovens estão nas comissões de trabalho e são uma voz ativa nas comissões de trabalho na Assembleia da República, mas também porque o Gabinete faz o seu trabalho de fiscalização, que é, por um lado, ver ou verificar o cumprimento pelo Governo daquilo que são as orientações da Política Nacional da Juventude, mas também dos planos, seja o Plano Econômico e Social, por exemplo, para 2025, seja o PQG ou a ENDE, e que serão sempre pelo Gabinete Parlamentar da Juventude verificado a nível de todos os pontos do país. Então, este é o início que nós estamos, portanto, a trabalhar nisso, mas também naquilo que é a abordagem com as diversas forças do nosso país, em particular o CNJ, mas também as organizações da sociedade civil, que também têm um papel preponderante. Estamos a trabalhar para, por um lado, de acordo com o que disse, em que os desafios já estão, portanto, encontrados, trabalhamos com o Governo, através da Assembleia da República, para que a voz da juventude continue a ser a bússola, como bem disse o colega do painel também, que o Governo de Moçambique tem a juventude no seu centro, portanto, de trabalho. E nós temos, ao nível dos debates da Assembleia da República, deixando ficar aquilo que é a visão do deputado, e como sabe, o deputado da Assembleia da República é um órgão fiscalizador, fiscaliza a atividade governativa, e nós temos deixado de ficar a nossa visão como jovens para que o Governo possa continuar a trabalhar em prol daquilo que é a necessidade e na resolução daquilo que são os problemas da juventude rumo à, portanto, resolução desses problemas a curto, médio e longo prazo.
0: Elton Madraia, assente que o Conselho Nacional da Juventude tem participado de forma suficiente na definição e implementação de políticas públicas direcionadas à camada juvenil?
1: Eu acredito que sim, nem acredito sim, porque o nosso papel é interagir e nós temos visto, mesmo no próprio discurso do Ministro da Juventude e do Desporto, apresentou de que o governo, através do Presidente da República, todos os projetos ou programas que cada ministério tem que tocar taxativamente na juventude, aquilo que o meu colega de painel, o doutor, o economista Derek, que gosta de trazer números, estava a dizer que se o Derek trazer números vai ficar complicado, porque os números podem levar, mas é pela natureza da profissão, são números realísticos, de facto, que são muito importantes. E nós assumimos que estamos a interagir, todos os ministérios, não é só termos a tutela do Ministério da Juventude e Desporto, mas todos os ministérios que têm programas sociais têm a recomendação de trabalhar diretamente para a juventude. Este é um passo significativo, que estamos a interagir com o governo de modo a responder esses que são os desafios. E o grande desafio também é continuar a interagir, porque pela forma o CNJ trabalha diretamente com o Ministério da Juventude e Desporto, mas podemos dar exemplo do Ministério da Economia. O Ministério da Economia tem lá alguns assuntos candentes à juventude. Estamos a falar e discutimos isso na província de Cabo Delgado, a questão de licenciamento de empresa. Os processos de licenciamento de empresa ainda consideramos que podem ser um pouco ajustados à realidade da juventude. O próprio Ministério da Justiça, a própria lei para a abertura das associações. É um desafio que este CNJ tem de licenciamento de algumas associações, que ainda consideramos que os valores são um pouco elevados para a realidade da nossa juventude, mas vamos continuar a trabalhar e a desenvolver essas ações. Trabalhar para políticas públicas é interagir e escutar, estar sempre próximo do governo sobre isto. Podemos dar exemplo do próprio ProJovem, podemos considerar que é fruto de uma visão e de uma perspectiva que foi apresentada pelo CNJ, daquilo que são necessárias, a duplicação do próprio Fidel, é porque estamos sempre a pressionar o governo, que é o tomador de decisão, para responder os desafios da juventude, que ainda são maiores. Somos cerca de 60% da população, temos vários desafios, mas esses todos os desafios queremos que sejam respondidos não só para a juventude das capitais provinciais, a juventude está nas localidades. Vimos também lá em Pemba, trouxemos alguns setores estratégicos que consideramos importantes, porque as políticas públicas têm que estar centradas para a própria juventude. A questão da comercialização agrícola, a questão da pesca, são coisas que a juventude, ao nível das localidades, tem desenvolvido e tem contribuído para a economia. Mas isto parece não ser notório, porque ainda existe esse processo de licenciamento. Já estamos a trabalhar com o Instituto de Cereais, de modo a criar uma cadeia de valor, criar uma base de dados entre o Conselho Nacional da Juventude e a juventude que está a fazer diferente nas suas localidades. E essas políticas, seja a própria ANDI, todas elas que devem contribuir de alguma forma para a juventude, porque estamos a contar, somos 60% da população, cremos nós que toda a visão estratégica tem que estar centrada na juventude, porque foi esta juventude que reclama os seus direitos e os seus deveres, então tudo tem que estar voltado para isso. E como Conselho Nacional da Juventude vamos continuar a levar esta mensagem, vamos continuar a trabalhar de lado a lado com o governo. O objetivo é criar um ambiente em que a juventude é ouvida, a juventude tem esses seus direitos, e através de tudo isso é por isso que estamos a pedir que tudo o que nós estamos a fazer, é um mandato recente, tomamos posse no dia 17 de dezembro, nem um ano temos, mas estamos a fazer diferente, porque consideramos que estamos numa era um pouco desafiadora, uma era de transformação tecnológica, onde temos reclamações através das redes sociais. Nós também estamos lá, estamos a buscar, estamos a acolher aquilo que é o sentimento da nossa juventude. Porque consideramos que este é um mandato para responder ao desafio da juventude e trazer aquilo. Escutar não é só tomar nota e deixar no papel, mas sim levar para quem é de direito, para que possa tomar uma decisão. Bem disse o nosso deputado da Assembleia da República sobre tudo isso, e temos interagido de forma direta com o nosso gabinete da juventude parlamentar, de modo a responder algumas coisas, porque de alguma forma nós consideramos que tudo o que é pensado sempre vai recair para a juventude. Mesmo o Pro Mulher que foi lançado vai recair, temos jovens mulheres, o Pro Jovem são aspectos importantes, o FIDEL, entre demais projetos, eu sou capaz, todos esses projetos são para a juventude, porque a juventude é vasta, então nós precisamos responder, precisamos continuar a escutar e ter uma visão estratégica daquilo que é. E o nosso papel é esse, toda a visão estratégica ou do próprio programa que o governo tem, nós vamos continuar a estar lado a lado e a ser ouvido em determinados setores para responder os desafios da juventude e responder algumas questões também do nosso colega de painel que apresentou, que consideramos e acolhemos como conselho da questão do transporte, da saúde, da habitação. São coisas que no nosso dia a dia, nas nossas reuniões, sempre temos debatido de que forma e convidamos sempre os nossos pelouros por causa da Semana da Juventude. Ficamos parados, mas vamos voltar. Estamos a desenhar a estratégia de como é que vamos interagir, como é que vamos responder isso, através dos municípios, através dos governos provinciais, distritais. E só para dizer, nós pedimos ao Presidente da República, como Conselho Nacional, através do Presidente Quino Fernando Caetano, a retirada do Serviço de Estado da Juventude e Tecnologia ao nível dos distritos. Nós queremos uma descentralização, porque resolver os problemas da juventude não pode estar acoplado a isso. Não queremos que tenhamos serviços distritais da juventude. E essa perspectiva vai responder todos esses problemas, porque é lá na base onde a nossa juventude está, é na base onde a juventude tem que fazer a diferença, porque o desenvolvimento deste país, acima de tudo, começa da base e não começa do topo para baixo. Então, é lá onde nós queremos fazer a diferença. Queremos ter serviços de saúde melhorados, queremos ter uma educação melhorada, ensino técnico profissional, a questão da habitação, todos esses programas estão a ser lançados, são importantes, mas consideramos que o governo vai continuar a fazer nós, vamos continuar a acompanhar, vamos continuar a aconselhar e a dar linhas certas do que na verdade a nossa juventude quer, porque nós queremos ser aquela voz que tem que contribuir para o desenvolvimento desse país. Estamos a ver que a visão é a independência econômica. Então, nós queremos que essa juventude contribua para a independência econômica, através da base da produção agrícola, através de outros campos sociais, para que possamos alcançar. É desafio de todos nós, é a visão do Presidente da
0: República. Eu sinto que a juventude está preparada para isso?
1: A juventude sempre esteve preparada, demonstrou agora que percorremos de Rovuma a Maputo, levamos uma só bandeira, porque a perspectiva era ir discutir e trouxemos soluções. O deputado esteve conosco e pode afirmar categoricamente que foram debates fervorosos, foram debates com altos painéis para responder isso. É só termos mais oportunidades para os nossos jovens na base, ao topo, vamos demonstrar que nós seremos o fruto e teremos esse encargo de conquistar a independência econômica. E assumimos categoricamente que estamos preparados, estamos firmes de que sem independência econômica não podemos garantir o desenvolvimento deste país. Estamos em prontidão para elevar esta bandeira e dizer que Moçambique, sim, está independentemente livre e tem essa independência econômica conquistada.
0: Estão em prontidão combativa.
1: Sim, sim, é isso que eu queria dizer, Fugio. Estamos em prontidão combativa para conquistar a independência econômica. No JUSA, temos capacidade tecnológica, temos tudo isso. A juventude vai contribuir para que a independência econômica seja uma realidade.
0: Derek Melatinho, face às oportunidades de financiamento que o governo tem colocado, e muitos deles que o Presidente da República tem vindo anunciar como oportunidade de financiamento para jovens, e que papel concreto esta juventude deve assumir na construção do desenvolvimento econômico e social de Moçambique nos próximos anos, tendo em conta esse desafio da independência econômica que é colocada?
3: Bom, a independência econômica é um desiderato, é o que todos nós pretendemos alcançar e todos nós devemos trabalhar para chegar até lá. É verdade que o governo tem estado a aprovar um conjunto de iniciativas de financiamento à juventude, que nós, sempre que debatemos essa questão, recomendamos que devemos olhar para essas iniciativas e ancorá-las às necessidades de fortalecimento também das pequenas e médias empresas, que vão, de alguma forma, ajudar a responder parte dos desafios de empregabilidade. Estamos a dizer que precisamos de ter políticas públicas cada vez mais integradas. Ao aprovarmos um instrumento como o FIDEL e as iniciativas de autoempregabilidade que têm estado a ser criadas, devemos, de alguma forma, garantir que a juventude tenha a capacidade de se apropriar desses instrumentos, dessas iniciativas, através de uma preparação técnica prévia para que tenham a capacidade de obter os financiamentos e transformar nas suas iniciativas em iniciativas sustentáveis ao longo dos períodos, porque é a partir daí onde nós podemos olhar para o impacto da implementação de qualquer que seja a política pública. Dito de outra forma, estamos a dizer que não vai aqui bastar simplesmente alocar recursos financeiros à juventude. É importante que essa juventude primeiro esteja preparada, ela deve estar preparada, tem que ter disciplina suficiente para aderir a esses fundos e, através das iniciativas que o governo tem estado a alocar, a produzir negócios e capaz de reter não só a mão de obra, contratar mais jovens e por em diante, e garantir também o retorno desses financiamentos para os fundos, para que os retornos que são devolvidos e recursos

0: iniciativas juvenis. O que é que o Ministério da Economia está a fazer para facilitar a institucionalização das iniciativas juvenis? Dessa forma, podemos dizer que não só nesta componente de desafios, estamos a olhar também para a componente de qualidade. A qualidade visa olhar para as pequenas e médias empresas, porque falamos de pequenas e médias empresas, também incluímos as microempresas, porque vai ser daí onde o governo poderá não só empregar jovens, mas também garantir que possa recolher impostos a partir dessas iniciativas. O que estamos a dizer é que é preciso combinar estes fundos que o governo está a implementar com as iniciativas empresariais, porque até porque o governo já disse que não é o governo quem deve criar postos de empregos. E também não podemos desejar que o governo esteja consistentemente a alocar fundos ou a distribuir dinheiros. Temos de garantir que as iniciativas que estão a ser criadas agora, e bem, devem garantir que os jovens que conseguem obter esses rendimentos possam, a partir daí, constituir empresas, constituir negócios que possam ser sustentáveis e que empreguem mais jovens. De contrário, nós, ao avaliarmos essas políticas, poderemos não encontrar o sumo, qual é o resultado concreto que elas poderão ter criado, se não tiverem criado mais postos de emprego, mais impostos e financiamento de outras iniciativas de igual natureza.
1: Vamos a Cabo Delgado. Omar Said, e como é que os jovens têm vindo a capitalizar essas oportunidades oferecidas no âmbito do programa Eu Sou Capaz, e qual é o impacto?
2: Muito bem. Com relação à capitalização das oportunidades criadas pelo programa Eu Sou Capaz, temos a dizer que têm sido inúmeras, não é? Tem sido inúmeras, na medida em que com a oportunidade de emprego encontrada através do programa Sou Capaz, os jovens procuram se reerguer em questões relacionadas com iniciativas de empreendedorismo. Não é? Os jovens procuram, através daquilo que é o rendimento que encontram através do programa Sou Capaz, eles procuram se formar. Procuram criar negócios de sustentabilidade para as suas famílias. Então, essas são entre as várias formas que os jovens usam os seus recursos pelos quais conseguem encontrar através do programa Sou Capaz para capitalizar a sustentabilidade dos mesmos recursos. Mais do que isso, os nossos jovens também procuram, não é? De igual forma, criar formas de como é que devem manter a base da formação das suas famílias, não é? Já que o programa Eu Sou Capaz também é o programa indicado para sensibilizar a questão da potencialidade na área de educação do próprio jovem. Então, essas são dentre os vários mecanismos que os jovens usam para capitalizar as oportunidades que o programa Eu Sou Capaz oferece.
1: Cristiano Coça, ativista social e antigo presidente do Conselho Provincial da Juventude de Maputo. Do seu ponto de vista, para se colmatar a questão do desemprego, até que ponto o empreendedorismo pode ser uma solução?
3: Bem, o empreendedorismo continua a ser um pilar ganho e, digamos, uma componente de robustecer esta juventude que outrora tem muitas ideias e continua a exigir oportunidades. Mas muitas vezes podemos encontrar uma situação de como se falava, que podemos resumir numa, não tanto quanto uma preparação, mas sobretudo uma criação de oportunidades. Podemos encontrar uma situação em que, se formos a olhar para a componente desta promoção de empreendedorismo, em que significa não apenas vender pequenos produtos para sobreviver, os recentes projetos de financiamento, de certa forma, estimulam negócios inovadores.

0: Queremos olhar, por exemplo, para a agricultura moderna, para a indústria, para a economia digital, para o turismo, para a economia criativa, energias renováveis e prestação de serviços especializados. Então, esta ação de empreender requer não só pensarmos pequeno, mas pensarmos grande. Se formos a olhar a unificação das associações, os jovens unidos podem fazer do empreendedorismo uma grande galvanização para efeitos de transformação e trazerem efetivamente essa independência econômica que se quer. O que acontece atualmente é que encontramos uma juventude que quer empreender de forma individualizada. E aqui encontramos aquela situação de, tanto quanto a nível nacional, é preciso uma capacitação envolvente, uma capacitação empresarial, de mentoria e criação de mecanismos próprios para fortalecer a situação do financiamento empreendedor para a juventude. Então, seria nesta ótica que iríamos olhar, tanto quanto para o que o governo tem feito em prol da juventude, que é financiar para empreender, mas também uma componente de crescer enquanto empreendedores.
1: Elton Madjaya, o Conselho Nacional da Juventude tem olhado para esta questão do empreendedorismo como solução?
2: Nós estamos a atravessar um momento de uma nova visão como jovens. Eu, em particular, estive no último Conselho Coordenador do IFPELAC. As abordagens apresentadas pelos delegados e centros vêm nos denotar de que é importante começarmos a investir no autoemprego para começarmos a responder os desafios. É por isso que criamos este pilar de empreendedorismo para este nosso mandato, porque achamos e consideramos que é um aspecto muito fundamental. Temos que ser francos e sinceros que nem todos temos esta capacidade, mas temos que incutir isso para a nossa juventude. Porque às vezes o empreendedorismo é a solução dos nossos problemas, principalmente a questão do cooperativismo. Quando começarmos a pensar nessa questão do cooperativismo, que o meu colega de painel economista pode sustentar melhor como é que isto funciona, é aspecto muito importante. Nós temos demonstrado, temos dado este apelo nas nossas escutações públicas com os nossos jovens. Acho que é preciso começarmos a investir nas nossas capacidades técnicas, demonstrar. O empreendedorismo é a solução de alguns desafios. Temos que começar a investir, apesar de que não somos todos que temos esta capacidade, mas temos que ser aquele órgão que vai incutir esta visão. Por exemplo, na última visita que o presidente CNJ fez às províncias de Sofala, quando reuníamos, ele dizia, sabes, eu quando cheguei no distrito de Gorongosa, eu vi um jovem que empregava cerca de 20 a 30 jovens. Ele pratica agricultura, tem uma machamba enorme através de cooperativas. E são esse tipo de coisas que temos que começar a nos incutir. Transformação econômica através do empreendedorismo. É por isso que o governo também tem distribuído alguns kits para o início de alguns empregos. Temos algum déficit, mas queremos incutir nessa perspectiva. Achamos que é uma visão acertada. Começamos a investir e entregar à juventude esse aspecto. É difícil, mas temos que acreditar que de alguma forma vai ser nesse aspecto. E com o nosso pilar de empreendedorismo, temos a trabalhar, estamos a desenvolver ações e vamos ter a primeira conferência que vai se alastrar para outros cantos, para refletir sobre os desafios de até que ponto o empreendedorismo pode ser um caminho para a resolução dos problemas de emprego. Apesar de que o empreendedorismo é vasto, nós não podemos de alguma forma assumir que é abrirmos isto. E neste empreendedorismo, como é que nós, como Conselho Nacional da Juventude, vamos levar a mensagem para o governo, para recuarmos aquela nossa perspectiva sobre a questão de licenciamento das próprias empresas, para a questão de isenção de alguns custos, estamos a falar, por exemplo, do IVA, entre outras coisas. Então, esse todo o debate é importante, porque temos que empreender, mas de alguma forma a contribuir para que o Estado também funcione. Mas para essa contribuição, nós consideramos que é preciso analisar e refletir sobre algumas taxas. Debatemos num dos painéis do alto nível, nos blocos temáticos. Estávamos divididos em questão de governação, estávamos divididos em questão de emprego, educação, ambiente. E tudo isso era para refletir sobre os principais desafios. E, pela graça, eu estava no painel sobre a questão do emprego. E todos os jovens de diferentes cantos do país defendiam a questão do empreendedorismo, a questão dos próprios kits para resolver estes problemas, porque existem capacidade e potencialidade. Apenas precisamos dar o primeiro caminho concreto de como é que as coisas devem ser. E nós, como Conselho Nacional da Juventude, vamos continuar a trabalhar, vamos contar a erguer esforços necessários para que o empreendedorismo seja uma das soluções concretas para resolver estes problemas.
1: Muito bem, este é o programa, Linha Direta da Rádio Moçambique. Vamos observar uma breve pausa para o sinal horário e voltaremos daqui a pouco para a segunda parte.
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3: Em todo o território nacional são 10 horas. 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
1: Estamos na segunda parte do programa Linha Direta da Rádio Moçambique e o ouvinte pode preparar-se. Daqui a pouco vamos abrir as linhas para uma breve interação. Mas para já vamos ouvir Derek Mulatinho, o segundo vice-presidente Elton Madjai, do Conselho Nacional da Juventude, esteve a falar muito aqui do empreendedorismo e também cooperativismo. Eu queria ouvir a sua experiência sobre a importância do cooperativismo no domínio do empreendedorismo.
5: Bom, é importante que essa questão tenha sido levantada e nós temos estado sempre a insistir que é necessário olharmos para aquilo que os outros países fizeram, que era para sair resolver problemas concretos que a nossa população está a enfrentar. E nessa altura nós dizíamos anteriormente que uma das alternativas que alguns países fizeram era olhar para o cooperativismo, como exemplo, a título de exemplo, o caso brasileiro. Nós tínhamos um instrumento legal, se a memória não me atrasou, o deputado que pode ajudar, que é o instrumento que regula. Aliás, não é um instrumento que regula, era a lei das cooperativas e por em diante. E o governo fez uma revisão há pouco, que é aprovar o regulamento. E nós dizemos que o único sinal nesta altura é porque levamos muito tempo que é para aprovar um instrumento que regula. Aí nós temos de dar os devidos parabéns ao governo por ter aprovado o mecanismo, por ter revisto, que é para garantir que existe um instrumento que faz a atuação da atividade sob a forma de cooperativas. Agora, se nós tivermos a considerar qual é o principal objetivo, o que é que se ganha com o cooperativismo, é o maior poder de barganha. Estamos a dizer que o maior poder de barganha é o maior poder de negociação. Quando nós juntamos vários jovens, juntamos várias ideias, juntamos vários recursos financeiros, estamos a dar um poder suficiente para que os jovens, unidos, possam ter capacidade ou de negociar com as estruturas como o Estado, ou de negociar com empresas, fornecedores e empreendedores, tenham maior capacidade de dinamizar as suas atividades. Esta é uma das principais atividades, é uma das principais, ou uma das principais vantagens ou benefícios de nós termos a organização de jovens do ponto de vista de cooperativas. Também podemos, a partir daí, através das cooperativas, em função do volume de negócio que elas vão poder gerar, pensarmos ou perspectivarmos um crescimento do ponto de vista de transformação para microempresa, empresas e para em diante até chegarmos às grandes empresas. E se nós estivermos a olhar para os relatórios internacionais, também vamos compreender que países que começaram a partir das cooperativas, evoluíram para as microempresas, evoluíram para as pequenas e médias empresas e compreenderam que o desenvolvimento ou as necessidades de emprego dentro da economia não são resolvidos pelos megaprojetos. É isto que os dados apontam. Os megaprojetos são intensivos em capital. Se nós tivermos olhar para os dados do PIB, nós podemos ver o que é que acontece quando vamos olhar para o produto interno bruto com os projetos de gás natural e sem os projetos de gás natural. Vemos o impacto. Mas, se vemos olhar para os números de empregabilidade, os megaprojetos empregam um megaprojeto para cerca de 3 mil e 4 mil. As necessidades que nós estamos a apontar para o país são cerca de 400 a 500 mil necessidades de posto de emprego. Ou seja, a resposta para a geração de empregos não vem através dos grandes megaprojetos, vem de pequenas e médias empresas. E a importância de nós termos estas cooperativas, de termos o associativo juvenil, é permitir que as pequenas iniciativas possam ser constituídas e possam evoluir para as pequenas e médias empresas, que é aquilo que vários países fizeram para resolver as necessidades de emprego dentro da economia. Podemos juntar 4 ou 5 jovens, dar formação, ensinar a gestão de negócios, contabilidade e por aí em diante, e fornecer-lhes um pacote de financiamento através das várias iniciativas e garantir que, ao longo do tempo, em função do acompanhamento que nós vamos fazendo, elas possam empregar mais jovens e garantir que elas evoluam de pequenas para médias empresas e por aí em diante. Esta é a principal importância. Agora, já que nós estamos aqui a falar da juventude, há um aspecto que eu gostaria também de nós olharmos. Estamos a olhar para a Semana da Juventude e, bem, olhamos para aquilo que o CNJ está a fazer, o Gabinete Parlamentar também está a fazer. Mas estamos a falar de jovens no sentido real. Há aqui as necessidades de emprego que nós fizemos referência. Há a necessidade de qualidade, que o jovem também tem de ter qualidade na sua formação. Aí nós vamos olhar para os pacotes de formação em termos de política, que é aquilo que gostaríamos que o CNJ, o Gabinete de Juventude Parlamentar, também levasse ao cobre, que é nós garantirmos que o nosso Sistema Nacional de Educação esteja virado ao boom de recursos que o país tem, às necessidades que os empregadores têm, porque isto é que vai garantir que nós todos estejamos sincronizados. O que é que os empregadores necessitam? Quais são as dificuldades que os empregadores têm estado a apresentar? Como é que o CNJ consegue, de alguma forma, influenciar a agenda de formação do IFPLA, que fez referência? Eu acredito que tem estado a trabalhar com afinco e muito próximo. Temos de continuar a garantir que todos os currículos de formação que o país tem estado a fazer olhem para estas questões e para aquilo que o setor empresarial tem estado a dizer. Temos de estar atento ao que a CTA diz, ao que o Fundec diz, ou esses organismos todos, o que é que o setor privado tem estado a dizer do seu ponto de vista de currículos, porque, de contrário, vamos ter licenciados que não respondem às necessidades da própria economia, vamos ter advogados, mas o que é que o país precisa, do seu ponto de vista de mão de obra? Então, temos é que continuar a garantir que exista essa proximidade curricular, que é para garantirmos que os moçambicanos ou os jovens que estão a ser das nossas universidades tenham a qualidade que responde às necessidades da economia, porque, de contrário, estaremos a formar licenciados que não respondem às necessidades de empregabilidade, naturalmente. Também era importante, porque estamos aqui a tocar nesta questão, que é olharmos para a questão de produtividade. Nós aí, ao falarmos da produtividade, naturalmente vamos incluir necessidades de utilização de tecnologias, IAs e por aí em diante. É uma coisa que nós não podemos deixar de lado, porque somos jovens e vemos essas questões. É a questão de drogas, que tem estado a afetar a juventude, que boa parte de jovens tem estado a se perder para o mundo das drogas. Álcool, que tem estado a ser um problema, e também da prostituição juvenil, que é importante nós não deixarmos estas questões, que também fazem parte do grupo de desafios que tem estado a afetar a nossa juventude.
1: Deputado Romário Alves, no seu ponto de vista, como é que avalia a questão do cooperativismo nesta visão que pretende dinamizar aquilo que são os projetos da juventude?
6: Muito bem. Eu acredito que é uma boa forma de avançarmos como país Eu sempre coloco a visão de que é necessário que envolver os próprios jovens para a definição de soluções. Nós sabemos que estamos num país em que a maioria, a faixa etária é jovem, e nada melhor que, portanto, o próprio jovem estar envolvido, e bem disse aqui o segundo vice-presidente do CNJ, que em várias plataformas o CNJ participa para garantir que também seja parte, portanto, da solução. E em relação à questão de cooperativismo, vamos olhar, e o meu colega Derek falou muito bem do Brasil, mas também podíamos falar de outras, como Marrocos, de outros países africanos que também utilizaram esta visão de cooperativismo para, acima de tudo, garantir que a própria juventude pudesse fazer parte e, através disso, pudesse ser um motor de desenvolvimento do próprio país. E eu olho também, por exemplo, para a questão do autoemprego, que é muito importante para os nossos jovens, porque o Estado não consegue abranger todo o jovem para, portanto, por exemplo, ser funcionário público, mas o autoemprego, os estágios pré-profissionais são veículos importantes para que os jovens possam trazer a sua visão daquilo que pretende e garantir que, portanto, possam estar dentro deste rol, portanto, de oportunidades que não só o governo, mas também as entidades privadas criam ao longo do nosso país. E também olhar, por exemplo, para a questão dos vários financiamentos que vêm ocorrendo. E também se debateu, porque estive no encontro, na Conferência Nacional da Juventude, a questão dos financiamentos, que é importante que se abra um novo paradigma de, portanto, dar aos jovens a oportunidade de financiamento a custos de juros baixos para garantir que o jovem possa investir e também empregar outros jovens naquela linha de financiamento. E nós achamos que, através desta situação ou desse investimento que o jovem vai ter, pode, portanto, garantir que os outros jovens também possam participar nesta cadeia de valores que é importante. Mas também quero juntar-me ao meu colega Derek quando diz sobre investir na educação, e eu penso que ontem a Ministra da Educação falou, e muito bem, de que houve esta mudança do currículo e, portanto, está em vista aquelas questões perpendiculares que vão ao encontro daquilo que é a necessidade atual da juventude. Eu digo sempre que nós não podemos estar a virar as nossas atenções no passado, mas sim no presente e no futuro. Encontrar os problemas atuais, perspectivar a resolução e garantir que no futuro não tenhamos os mesmos problemas. E, portanto, achamos nós de que é preciso que continuemos a trabalhar no nosso sistema escolar para garantir que sempre tenhamos um sistema que vai ao encontro daquilo que é a necessidade do nosso país. Eu dou um exemplo, e o Derek também falou do Brasil, mas também existem países como a Inglaterra, que o sistema escolar traz situações viradas a questões técnicas, ou seja, nós termos sim o ensino secundário, mas chegar a uma altura que vamos olhar para o ensino técnico como a melhor solução para o nosso país, em que temos, por exemplo, enfermeiros, em que temos, por exemplo, advogados específicos em determinadas matérias que vão ao encontro da necessidade empresarial do nosso país. Eu penso que esta também é uma das soluções, e temos visto o governo de Moçambique, sabiamente liderado pela Sua Excelência Daniel Francisco Chapa, pode trabalhar para que encontrem-se mecanismos e fórmulas de levar, portanto, ao conhecimento dos jovens a necessidade de não só olharmos para aquelas formações que são de gema, que já se conhecem, português, matemática, mas olhar para as questões técnicas que é o saber fazer. E isso sim vai, se for olharmos para a Revolução Industrial nos anos 90, foi mesmo nesse sentido de que aqueles jovens acharam que era o momento exato de fazer uma mudança geracional. E nós acreditamos que estamos a caminhar para lá, estamos a caminhar porque todo o esforço do governo, mas também dos jovens, através do CNJ, através do Gabinete Parlamentar da Juventude, que é esta ponte entre os jovens e os parlamentares, porque nós fazemos a legislação e também fiscalizamos a atividade governativa, para que encontremos sempre um meio de promover esta visão aos nossos jovens moçambicanos.
1: Omar Said, em Pemba, os jovens pretendem avançar, têm muitos desafios, mas também aqui há muitas barreiras, incluindo o álcool. E qual é a vossa estratégia, quais são as vossas iniciativas para desencorajar o consumo de álcool por parte dos jovens?
7: Muito bem. Nós, como província, em detrimento do nosso programa Eu Sou Capaz, nós temos estabelecido três E's. Neste caso, o nosso princípio é educar, empoderar e empregar o jovem. Então, com isto, nós temos levado como uma alcunha de sensibilização dos jovens, não é? Porque do nosso lado entendemos que todo jovem sem formação praticamente é muito difícil a questão de mudança de comportamento. Então, para nós como província de Cabo Delgado e em prol do nosso programa Sou Capaz, temos priorizado com maior enfoque na questão da educação e empoderamento dos jovens, não é? Pelo qual, onde pode ser fácil a gente conseguir levar as mensagens daquilo que são as práticas nocivas para a parte dos jovens e poderem saírem para as práticas que possam ser mais vantajosas para o próprio jovem. Nos referimos nessa coisa de abstenção de consumo de drogas e bebidas alcoólicas de forma excessiva. Então, essas são as prioridades que nós temos nos juntado ao programa Sou Capaz para colocar o jovem no centro das atenções, no sentido que o próprio jovem venha adotar práticas produtivas para a sua vida particular, assim como para a vida da sua comunidade, onde o próprio jovem se encontra a partilhar os seus momentos de vida.
1: Cristiano Cosa, na Matola, diga-nos o seu ponto de vista. Está-se a falar hoje do consumo excessivo de álcool, abuso de outras drogas. Do seu ponto de vista, até que ponto estas práticas podem limitar a visão da juventude, tendo em vista o crescimento e desenvolvimento do país?
0: Muito bem. É um desafio ainda, mas temos uma certeza clara que tem sido a luta constante por parte do governo, neste caso, na luta contra o consumo excessivo de álcool e droga. Temos visto uma luta acerada a vários prismas de governação. Estamos a falar desde a situação dos municípios até outros pontos estratégicos. Mas queremos louvar também a ação emergente da liderança da parte da juventude como plataforma nesta luta cerrada para o combate a este mal. A droga destrói. A droga traz malefícios que os protagonistas, para eles é difícil dar uma recuperação plena por causa da sua situação atual. Mas queremos olhar aqui que precisamos recuperar um sentido de responsabilidade cívica, tanto ao nível comunitário, e trazermos essas soluções abrangentes por forma que este malefício possa ser estancado de uma vez por todas. Então, para dizer que os gabinetes provinciais de combate ao consumo de álcool e drogas, unidos a esta plataforma da juventude, poderão fazer cada vez mais. Porque a droga está na escola, está na rua, e muitas vezes está muito perto de nós e das pessoas que conhecem onde é que fica esta maleficência que precisa ser combatida de uma vez por todas.
1: Vamos ao Conselho Nacional da Juventude. Perante vários desafios arrolados aqui, que responsabilidades cabem aos próprios jovens para deixarem de ser vistos como beneficiários e passarem a ser protagonistas também do desenvolvimento?
2: Muito bem. Esta questão remete-me a ir buscar aquela que é a declaração de Van Duzen. Declaração essa que foi o fruto da declaração de Xiringoma, rapaz, não me lembro me faz. Mas a declaração de Van Duzen é um instrumento, um documento orientador para o governo, assim como para a juventude. E este documento traz linhas estratégicas do que na verdade quer-se. E na última conferência decorrida em Cabo Delgado, passou-se em revista a alguns aspectos sobre o cumprimento desta declaração. E é só para dizer que a juventude não pode só ter a mão estendida, também tem que ter um papel preponderante naquilo que são as responsabilidades, principalmente na questão da promoção do patriotismo e da unidade nacional. Tem que ser um pilar fundamental. E nesta declaração tem uma questão da educação, emprego, ambiente, tecnologia. Todos esses aspectos temos recomendações para o governo, temos recomendações para os jovens. Então, estamos a dizer que mesmo nós, como jovens, temos esta responsabilidade acrescida de contribuir para que a implementação destes projetos sejam uma realidade, porque somos, temos que ser o quem vai contribuir para que isto tenha sucesso. E o primeiro aspecto que nós consideramos é a questão da unidade nacional. Nós temos que considerar que este país é vasto. O que nós temos visto é que consideramos que juventude é aquela que está nas capitais provinciais, aquela que está nas grandes cidades. Esquecemos que temos nossos irmãos em Marupa, temos nossos irmãos em Pemba, Macomia, Mocimboa da Praia, Nangade, todos esses cantos do nosso vasto Moçambique, temos lá a juventude. E somos a descer a base, ou percorremos com a caravana da Unidade Nacional de Rovuma ao Maputo, e percebemos que há muita potencialidade social e econômica, e são jovens que estão a fazer a diferença. Então, é esta visão que nós recomendamos para a juventude. Quando se traz o Fidel, por exemplo, que é um exemplo, que diz que é para 60%, é para a juventude. Então não podemos achar que esses todos os benefícios é para jovens que estão nas grandes cidades. Os nossos irmãos também que estão lá precisam desses benefícios. É por isso que volto a repisar que o discurso do presidente do CNJ, dentro das escolações, queremos que os distritos tenham os serviços da juventude, porque achamos que é lá onde a juventude tem a base. E tudo isso tem que ser aspecto de consideração muito importante para que possamos resolver os problemas da nossa juventude. A primeira, é isso que eu ia dizer, a questão da promoção do patriotismo, valorização, e entender, acima de tudo, que a juventude moçambicana é vasta e toda ela tem seus desafios, tem sua forma de pensar, tem sua visão estratégica, tem sua forma de olhar e ver e como tem que amar Moçambique. É isso que tem que ser um dos principais aspectos para podermos contribuir para que esta independência econômica seja taxativamente realizada. E nós, como CNJ, vamos continuar a ouvir, vamos continuar a levar os problemas. Não somos os decisores, mas somos quem levamos, escutamos e vamos ser o interlocutor, continuar a ser o interlocutor válido para podermos ter estas soluções desafiadoras, acima de tudo, pior naquilo que concerne ao emprego e habitação. Mas acreditamos que somos a continuar a dialogar com o governo e a colocar responsabilidades concretas para os nossos jovens, vamos ter soluções. É essa a perspectiva que nós temos.
1: Direc Mulatinho, que setores da economia, do seu ponto de vista, apresentam maior potencial para absorver mão de obra jovem, gerar oportunidades sustentáveis nos próximos anos? Já apontou alguns, mas queremos saber quais são os outros.
5: Bom, quando nós olhamos para o nosso tecido económico, um dos principais setores elencados é o setor da agricultura. É o que tem maior capacidade de gerar posto de emprego. O segundo que nós podemos incluir o setor de transportes, depois podemos entrar no, na construção e por em diante, na construção civil, que tem uma capacidade de incluir muitas pessoas no, no setor de trabalho. Então eu olharia para estas três inicialmente. Naturalmente que o mundo está a mudar, não podemos ignorar isso. Nós estamos a dizer que países como a China, a título de exemplo, eliminaram cursos de economia, cursos de advocacia. Há um conjunto de cursos que foram eliminados na matriz educativa, que é para olhar para cursos de engenharia, para olhar para cursos de utilização de inteligência artificial e por aí em diante. Então temos de estar atentos a isso, mas temos uma realidade factual que nos aponta para a agricultura, que nos aponta para a construção, que nos aponta para o setor de transportes, que é onde nós temos um enorme potencial de incluir esta parte da juventude, desta força de trabalho aí existente. Mas eu também gostaria de recuperar uma questão que fez ao ilustre Mabjai aqui, que é a questão da responsabilidade. Eu aí iria apontar para uma matriz de responsabilidade que é partilhada por todos, a começar primeiro pelo Estado. No caso do Estado, o que estamos a dizer é que é necessário criar condições. O Estado tem estado a trabalhar numa componente de políticas públicas. E temos estado a ver políticas públicas novas a serem implementadas. Infraestruturas e regulação. Nesta parte de políticas públicas, infraestruturas e regulação, o meu apelo que eu continuo a insistir é que existiu sempre uma abordagem que o Estado cria fundos e distribui recursos financeiros aos jovens. O que nós estamos a dizer é que isto não é errado. O governo tem de continuar a fazer isto. Mas temos de complementar e pensar diferente. Esse é o discurso do Presidente da República. Fazer as coisas de forma diferente para alcançar resultados diferentes. Então, em vez de nós distribuirmos recursos diretamente às pessoas ou aos jovens, em algum momento poderá ser necessário, podemos pensar em vez de distribuir dinheiro às pessoas, em entregar as pequenas e médias empresas, até que podem ser constituídas pelos próprios jovens. Então podemos entregar as empresas que podem fornecer e por aí em diante. Esta é a primeira matriz de responsabilidades, rever o que estamos a fazer para garantir que possa ser transformador. A segunda é a parte do setor privado. Temos de incluir. O setor privado tem a responsabilidade de fazer investimentos, mas o setor privado pode também apontar ao governo. Por exemplo, aqui eu desafio o gabinete parlamentar da juventude, que era a possibilidade de, junto com o governo, junto de uma forma pensada como Estado, de que forma que aquelas empresas que conseguem demonstrar que contrataram jovens podem ter uma redução parcial do imposto, porque contrataram pessoas. Se contrataram, conseguiram provar que deram empregos à juventude, reduzimos alguma coisa, porque de uma ou de outra forma o Estado terá sempre uma forma de ir buscar estes recursos, porque esses jovens terão rendimento que é para poder gastar na própria economia. Depois, há uma matriz que é a escola e universidades. O ilustre deputado aqui já fez referência que a Ministra da Educação já tocou no ponto. Ainda bem, temos de continuar a incentivar que é preciso formar o indivíduo, esta juventude, a olhar para os desafios que o país vai enfrentar para este boom populacional. Há um exército de jovens que está aí a vir. E como é que nós formamos para olhar para os recursos naturais que nós temos? Como é que nós olhamos para os desafios que as empresas estão a enfrentar sobre qualidade de formação? Depois, quarto, que é o penúltimo aqui, que é a família e a comunidade. Há uma necessidade de transmitir valores. Estão-se a perder valores. Não é sempre ou da responsabilidade do Estado controlar os jovens nas bebidas. Às vezes, o tema parte das famílias. Há uma necessidade de nós olharmos para isto. E o último, o próprio jovem, que deve assumir riscos responsáveis, estudar, trabalhar e ter disciplina. Então, eu fecharia também esta questão que era para fazer ponto com a questão que colocou para Mabjai.
1: Deputado Romário Alves, como é que olha para a questão da responsabilidade juvenil, tendo em vista o crescimento do próprio jovem e também para o bem do país?
6: Bem, eu quero também reconhecer que os colegas do painel também abordaram muito em relação a este tema, mas é preciso nós olharmos em três fatores. O primeiro fator é que, se for a ver, o Ministro da Saúde, sempre quando vem à Assembleia, traz um dado muito importante, que em cada ano temos mais ou menos 1.4 milhões de nascimentos. E esta é uma responsabilidade não direta do Estado, mas dos jovens. Porque se, e às vezes os jovens não gostam de ouvir isso, quando dizemos se nascemos muito, também vamos pressionar o sistema, portanto, do Estado, no sentido de prover melhores condições de vida, melhores condições, digo, de saúde, de educação ao próprio jovem. Então, também temos que ter essa responsabilidade na nossa juventude, de que todos nós fazemos parte de um sistema e sempre temos que olhar na melhor maneira possível para que esse sistema não fique comprimido e podemos, possamos apoiar, neste caso, o governo que está a governar e faz isso de 5 em 5 anos. Agora, também olho para a situação, como disse o Derek, do patriotismo, e também falou o Mabujaya, e daquilo que falou o Derek, falou de 4 pontos, mas eu olhava também a juventude. Porque o jovem tem também a sua contraparte nisso. Se o jovem não tem autoestima, como diz muitas vezes o músico MC Roger, também não vai resvalar naquilo que é mais importante. Quando digo autoestima, digo, o jovem tem que saber o que sabe fazer. Não podemos todos procurarmos um emprego formal no Estado, enquanto eu sei que sou um bom sapateiro, sou um bom canalizador, sou um bom guarda. E através desta vocação que eu tenho, procurar encontrar melhores mecanismos de desenvolver a mim e a minha família e mostrar a outro jovem que é possível nós fazermos. Eu dou um exemplo, porque eu sou de Tete, e quando eu estava a liderar alguma organização juvenil, eu dizia, eu vou oferecer aquelas formas de graxar sapatos. E os jovens gostavam, porque viam que do pouco que eu vou conseguir em acordar de manhã e graxar sapato, pelo menos tenho uma renda diária. E vamos imaginar, do diário para o mensal, até poder saber mais do que um trabalhador doméstico que está nos 7, 8 mil meticais. Então, significa que temos que olhar a responsabilidade na juventude de encontrar meios de também poder ter sucesso no empreendedorismo ou no negócio, sem olhar para esses paradigmas que já são muito apertados, que é a questão do emprego na função pública, que é a questão do empreendedorismo através de financiamento público. Nós temos que olhar a essas outras vertentes. E aí, quando eu olho nessa responsabilidade do próprio jovem, de nós jovens, também sabermos como fazer essa mudança e garantir que todos os jovens tenham as mesmas oportunidades. E dou, por exemplo, o que se falou para finalizar, na Conferência Nacional da Juventude, que o Ministério da Economia trouxe uma licença simplificada. Porque muitos jovens trazem a questão da burocracia como um impedimento. Mas pronto, para nós, como advogados, também achamos que às vezes as burocracias são para garantir que um sistema jurídico seja estável. Porque se nós temos uma empresa, não digo média de PN, digo uma empresa, uma grande empresa, sem seguir todos os passos, podemos colocar, portanto, uma situação de dificuldade jurídica no país. Mas o Ministério da Economia trouxe uma visão de uma licença, que esta licença vai colocar o jovem a fazer a sua atividade empresarial sem necessariamente ir e tratar os outros requisitos que a lei assim o provê. Então significa que há demonstrações por parte do governo de simplificar vários atos para garantir que o jovem de per si possa iniciar o caminho e possa garantir que o desenvolvimento econômico, a independência econômica, que é esta bandeira que todos nós temos, seja alcançada.
1: Vamos agora abrir as linhas para uma breve interação com o nosso amigo ouvinte. Estamos no programa Linha Direta da Rádio Moçambique e a refletir sobre os desafios da juventude e seu papel no processo de desenvolvimento do país. Estamos no mês da juventude, a razão deste tema. Pode ligar, amigo ouvinte, a partir deste momento pelos números 84 65 00 34 2, e também pode usar o 87 16 54 901. Vou repetir os números: 84 65 00 34 2. Temos também o 87 16 54 901. É através destes contactos que o amigo ouvinte deste lado pode deixar ficar a sua opinião sobre o tema aqui em reflexão no Linha Direta. Deputado Romário Alves, sente que a juventude, a indicação que temos aqui é que já temos um ouvinte em linha. Bom dia, de onde é que fala e qual é o nome?
8: Muito obrigado, muito bom dia. Aqui é o Sérgio Rafael, falo da província de Inhambane, concretamente em Vilanculo, aqui em Vilanculo. Primeiro, queria saudar os convidados e também parabenizar os jovens, todos os jovens moçambicanos, por mês, não é? Deste mês, desta celebração. Então, também saudar o esforço que o presidente da República de Moçambique tem feito, não é? Que está mesmo ligado na parte dos jovens, que ele nunca esquece dos jovens, que para o futuro de amanhã tudo está nas mãos dos jovens. Então, eu gostaria de saber, junto dos convidados, muito mais aqueles que estão à frente, não é? E que às vezes participam nas conferências, quais são mesmo os debates que são debatidos para que, na verdade, o futuro do país, para que, sobretudo, para que não haja, que não aconteça, não volte a acontecer aquilo que aconteceu nos anos passados, não é? Sabemos todos o que aconteceu, então o que os jovens estão a fazer? Porque sabemos que, às vezes, existem aqueles jovens que trabalham conta própria, como eu, assim, que, às vezes, quando tem oportunidade, esses jovens mesmo concorrendo, mas não conseguem ter oportunidade. Então, o que está a se debater para que isso não volte a acontecer? Não é? Porque sabemos que os jovens devem fazer projetos, mas fazem esse projeto, mas não conseguem. Quem consegue, às vezes, são aqueles jovens que, em algum momento, já trabalham. Então, o que está a acontecer para que isso não volte a acontecer? Muito obrigado, muito bom dia.
1: Muito bem, ouvinte Sérgio Rafael, a indicação de termos mais alguém em linha. Bom dia, está a participar. Qual é o nome e de onde fala?
9: Muito bom dia. Esta linha é o Aquino Nhazen, falo do município da Matola, aqui em Maputo, no bairro de Malás. Primeiro, saudar o painel, né? É um painel magnífico, né? E é um tema muito, muito interessante, que mexe com a juventude. E a questão, de facto, da juventude, naquilo que é o tema de hoje, que eu sou capaz, eu queria mesmo só comentar, ou seja, queria saber da professora de Cabo Delgado a situação da empregabilidade, né? Porque até ouvi um chefe local, né, a falar de uma provável exclusão dos jovens nesses empregos dos megaprojetos. Eu queria perceber até que ponto a essa exclusão. E há uma outra questão também ligada com as empresas. Eu queria saber do programa, quando as empresas foram criadas, do ponto de vista de com sucesso, né? Porque não basta só ter um projeto de papel e no treino não ter nenhuma estrutura física ou técnica de funcionamento. Outra questão também ligada ao fundo do Fidel. E não gostaria que fosse mais um projeto igual a um saco azul, né? Que os jovens levam dinheiro e não devolveram ao Estado, né? Aí até podia-se responsabilizar o próprio Estado, porque a diferença do empréstimo e financiamento é que o financiamento tem que acompanhar a alocação dos recursos no terreno. Então, queria que esclarecesse mais. E aqui na Matola não há muitos projetos. O dinheiro aqui na Matola, nunca ouvi um jovem dizer que está a criar uma empresa ou ter um autonegócio vindo desse fundo de desenvolvimento local. Mas vi muitos jovens a correr, a tratar os pedientes, mas de lá para cá, de todos eles, ainda não tiveram nenhum apoio. E a outra questão é ligada a que futuro nós esperamos, por exemplo, dos alunos ou educandos que transformam as salas de aulas em Colômbia ou centros de boxe. Estamos assistindo nos últimos tempos crianças a bater, a espancar os outros, violência nas escolas, e não há nenhuma lei, talvez, que expulsa. Né? Então, praticamente, o futuro, queria perceber até que ponto os jovens vão ter um futuro promissor e o país ser livre da dependência econômica. Muito obrigado por todo o debate.
1: Muito obrigado, Aquino Nhavene, pela sua contribuição. Vamos atender a mais um ouvinte. Bom dia. Está a participar. Qual é o nome e de onde fala?
10: Bom dia. Fala o senhor Daudêncio Zambese, à esquerda do Guru.
1: Sim.
10: E, de fato, primeiro quero agradecer por este nobre programa. E, de fato, vai ser de contribuir para os jovens. Eu usei a palavra praticamente para trazer um contributo, como é que o governo também poderia ajudar os jovens, em especial no distrito. Como dizia, que existem vários programas. Por exemplo, por que não no Burue, uma área que tem muito setor de produção, educar os jovens ou dar um emprego que eles podem fazer. Exemplo, podem ter educado os jovens a fazer agronomia, que vão usar a terra. E isso possibilitava que eles pudessem trabalhar para o resto da vida. Fazer um estudo de acordo com a realidade da área. Vamos supor, na Macura, onde eu nasci, tem muitas terras que possa produzir castanha de caju. Por que não capacitar os jovens a fazer plantação de muda e de cajueiro, em que eles possam passar o resto da vida através do caju? Eles podem vender, do que talvez educar a ser um mecânico, em que lá se calhar é duas, três pessoas que viaturam. Então, gostaria de sugerir que o governo pudesse trabalhar de acordo com a região, de modo que os jovens não possam ser dependentes de algo provisório, mas de algo constante e por muito tempo. Este era o meu contributo e o meu ponto de vista. Muito obrigado e bom trabalho.
1: Muito obrigado, ouvinte Gaudêncio. Vamos atender a mais alguém. Bom dia. Qual é o nome e de onde fala?
11: Bom dia, aqui José Ernesto, distrito de Morropola, na província de Nampula.
1: Sim, vamos.
11: Sim, eu estou numa localidade. Esses processos, o presidente Diabo, acho que ele não ocultou nada. Está a lançar muitos processos, mas todos esses processos que o presidente Diabo lança, nós aqui no campo, aqui na ponta, não somos vistos, mas concorremos os processos, levamos os nossos documentos, gastamos o nosso dinheiro que era para comprar sale, gastamos em vão e os nossos processos não estão a sair. Muito mais aqui na minha localidade, em Mulianiwa, muitos jovens concorreram o dinheiro de Fidel. E eu ouvi na rádio, acho que foi na semana passada, que o presidente Diabo lançou na província de Cabo Delgado o pró-jovem. Esse pró-jovem, acho que nas localidades não vai aparecer, mesmo chegando nas localidades. Só é para quê? É para aquelas pessoas dirigentes que estão à frente, levam os seus sobrinhos, filhos. E a população simplesmente não tem acesso a esse valor. Agora, como é que nós ficamos aqui no campo? Não somos vistos. Parece que não tem pessoas aqui no campo. Obrigado.
1: Muito bem, ouvinte José Ernesto, podemos abrir exceção para mais duas, três chamadas pelos números 84-65-00-34-2 e também pelo número 87-16-54-901. Estamos no programa Linha Direta da Rádio Moçambique, a refletir sobre os desafios da juventude e o seu papel no processo de desenvolvimento do país. O amigo ouvinte pode participar através destes contactos e deixar ficar a sua opinião. Enquanto isso, podemos conversar com o deputado Romário Alves. Eu gostaria de saber se sente que a juventude está representada o suficiente no espaço de tomada de decisão e o que é que deve ser feito para a sua participação na política ativa. Vamos atender a mais ouvintes, depois vamos responder a esta questão. Bom dia, o nome e o local de onde fala.
12: Sim, bom dia mais uma vez. Aqui a Argentina Jaime Matusi, do bairro Gumbane, Molotane.
1: Sim, senhora Argentina.
12: Sim, pela minha opinião, pelo jeito que ouço no rádio, bem, eu gostaria mesmo de ter um empreendedorismo para os jovens, mas de qual motivo? Abrir aquelas empresas antigas, temos a Vidreira, temos a Burgaju, temos a Parmalat, agora que chama-se de Parmalat, para os jovens serem encaixados mesmo ali nas empresas trabalhar. Porque vamos ver agora que já temos muitos jovens estragados através de bebidas alcoólicas. Então, o Estado leva dinheiro dar um dos jovens. Dois, três, dez, vai ter dois, três, três pessoas e abrir uma empresa dele, como ele diz, por exemplo, vai ter uma serelharia, uma machamba, dois por três, então já aquele dinheiro caiu, já não tem nada. Mas enquanto quando já tivermos naquelas empresas, o Estado é que vai resolver, tipo, pagar aquelas pessoas que vão ser encaixadas ali naquelas empresas já a trabalhar, e aquele dinheiro no momento vai trabalhar assim mesmo. Não sei se a opinião vai ser como, mas eu gostaria que fosse assim. Porque temos muitas empresas, temos muitas maçambas. Temos o Boa, temos o Maelane, temos o Gobas. Ali nós crescemos a comer laranjas, ananás, batatas, tomate, muitas coisas. Mas agora já não existe tudo isso aí. Mas eu gostaria mesmo, da minha opinião, que fosse assim. Obrigada.
1: Muito obrigado. A opinião da senhora foi ouvida. E vamos abrir espaço para comentários dos nossos convidados. Mas primeiro vamos a Pemba para ouvir Omar Said. Qual é o seu comentário sobre estas intervenções dos nossos ouvintes?
7: Obrigado. Primeiro quero agradecer do nosso ouvinte que colocou questões relacionadas com a falta de inclusão na questão de oportunidade de emprego para os empregos criados no âmbito do programa Eu Sou Capaz. O que eu tenho a dizer com relação a isso, se de facto numa e outra localidade o caro ouvinte sentiu que houve alguma reclamação com relação à falta de inclusão ou a questões relacionadas com discriminação, não é? O programa Eu Sou Capaz, com relação a essas vagas de emprego, primeiro foram por via concurso público. E nesse processo de via concurso público, existiram termos de referências que foram desenhados com antecedência para que o jovem candidato pudesse observar na questão de submissão da sua candidatura. O primeiro item tinha a ver com a idade, não é? É verdade que para o nosso país a questão de maioritariedade de idade para o ingresso no emprego qualquer que seja é de 18 anos, mas para o programa Eu Sou Capaz foi estabelecida 25 anos de idade para fazer-se passar de candidato e ser selecionado no âmbito das vagas criadas para o programa Eu Sou Capaz. O segundo critério era a questão de jovens residentes daquela mesma comunidade, porque o programa Eu Sou Capaz tem por imponderar os jovens, não é, daquela localidade, e que os jovens também sejam exemplo de empoderamento dos outros jovens, das outras raparigas, dos outros meninos daquela comunidade. Então, esses foram um dos critérios, uma das balizas estabelecidas para a pessoa concorrer e ser apurado. E o outro critério era o nível de escolaridade, que era 12ª classe, no mínimo, que o jovem tinha que apresentar, não é? Então, e a questão de jovem natural e residente, em casos daquela comunidade não existir, porque estamos a falar de emprego e da unidade nacional, nós recorríamos jovens de comunidades próximas para poderem preencher aquelas vagas. A questão de quantos programas criados com relação no âmbito do programa Sou Capaz, eu tenho a dizer que essa é uma segunda questão, neste caso colocada pelo nosso ouvinte. Tenho a dizer que o programa Sou Capaz está inserido no projeto Resiliência, não é, da Rapariga da África Oriental, não é? É onde está inserido este programa, nesse projeto. E em paralelo deste projeto, existe um outro programa denominado Pro Acredita Emprega. Por isso, eu anteriormente me referia que no âmbito deste projeto temos educar, empoderar e empregar. Então, enquanto o programa Sou Capaz forma os jovens, não é? E do outro lado, existe o Acredita Emprega, que dá financiamento aos jovens, não é, que dá kits de emprego, que é para poder melhor gerar. E o programa Sou Capaz estabelece oportunidades de questões de literacia e numeração, e numeracia, neste caso, para os jovens que nunca pela primeira vez estiveram na escola. Então, esses são dois programas que estão dentro do projeto Resiliência da Rapariga da África Austral.
1: Muito obrigado. Muito obrigado. Omar Said. Cristiano Costa, comentários?
0: Primeiro, iria começar.

0: encontramos uma situação de termos financiamento em duas vertentes. O Avante Jovem, que já teve duas edições anuais, com desembolso de 7 milhões e 500 meticais por ano, que é da receita mesmo do município para os jovens, e tem dado mesmo financiamento para esta juventude. Mas também esta grande bandeira, que é o FIDEL, uma grande bandeira do Presidente da República, numa ordem de 17.458.624 meticais desembolsados, que beneficiou 217 jovens na primeira edição e criando por si só 577 postos de emprego. Então, aqui a primeira barreira que encontramos é a descrença em alguns jovens. Então, é importante, logicamente, que os jovens possam ir atrás da informação, possam estar atentos àquilo que é a difusão da comunicação, seja do município, seja do distrito, para poderem estar a par dessas oportunidades todas. Sabemos que a Matola é o maior parque industrial ao nível do país. Temos uma vasta gama de empresas que temos ao nível da Matola por si. Então, os jovens precisamos nós, primeiro, sair desta componente de sossego e irmos atrás também desta fórmula de participarmos naquilo que são as oportunidades que se dão e são capazes de nos trazer alguma transformação efetiva. Obrigado.
1: Muito bem, muito bem, vamos ouvir o deputado Romário Alves, comentários sobre a participação dos nossos ouvintes.
2: Muito obrigado. Antes vou fazer um trecho naquela que foi a sua questão em relação à participação da juventude.
1: Para saber se é suficiente ou não.
2: Sim, em 30 segundos. Acredito que os jovens estão sim a participar nos centros de tomar decisão. Acreditamos nós de que na Assembleia da República, a nível do governo, nós temos, por exemplo, um secretário de Estado jovem, Silva Fernandes Levon Niassa, temos um governador jovem, Francisco Pagula, em Inhambane, mas acreditamos que este número tende a aumentar, porque não podemos olhar só para funções de chefia no alto nível, como governador secretário, mas estamos a dizer o chefe de posto, chefe de localidade, a nível da circunscrição municipal, também temos jovens, mas acreditamos que é necessário, sim, nós aumentarmos o número de jovens no centro de tomada de decisão. E acreditamos nós que isso continuará-se a fazer ao nível das políticas públicas que o governo está a implementar. Em relação às questões que foram colocadas, primeiro quero saudar. Eu sempre digo que o nosso país tem um mosaico muito bonito. E hoje em dia temos jovens que intervêm com questões estruturais, e alguns até trouxeram ideias, como a nossa jovem que falou na reabertura das fábricas, que, portanto, poderiam apoiar a juventude para melhor emprego conseguir. Eu dou um exemplo porque o governo ainda saiu uma diretiva ontem a dizer que vai limitar a importação de pão de forma e mais uma outra coisa. Principalmente por ver que nós aqui internamente já conseguimos produzir o alumínio, o pão de forma. Então são essas medidas e com a visão da jovem de abrir, portanto, outras fábricas que já existiam anteriormente, podemos galvanizar aquilo que é a economia. Para terminar, explicar ao jovem que o FIDEL é dos programas mais claros possíveis, porque não tem nenhuma intromissão em termos de ministério, sai diretamente para o distrito, o foco é o distrito. E é claro que numa primeira fase não vai abranger a todos os cidadãos, mas o jovem não pode desistir. Aquele jovem que disse que concorreu e não obteve, este ano o Sua Excelência Presidente duplicou o valor. E eu estava a fazer uma pesquisa rápida nos documentos do governo e estamos a falar de mais de 900 milhões de meticais distribuídos nas 11 províncias que nós temos. E nós já queremos acreditar que, se continuar a seguir os requisitos, se continuar a olhar para aquele escopo daquilo que é o FIDEL, vai sim obter este financiamento e apoiar os outros jovens através desse financiamento. Para terminar, dizer de que acreditamos que, como diz o CNJ, o futuro é agora. Tudo depende de nós, vamos continuar a trabalhar e também, acima de tudo, a saudar quando o governo faz coisas que apoiam a nossa juventude. Muito obrigado.
1: Já que o futuro é agora, Conselho Nacional da Juventude, quais são os comentários finais?
3: Em torno do que os nossos ouvintes apresentaram, concordamos

0: jovem, aquele gol já ter uma necessidade, é uma visão muito boa, a questão de industrializar. Acreditamos que nós temos um pretendente da República, muitos jovens, seus assessores talvez estavam a ouvir esse programa, tomaram nota, mas nós também vamos tomar nota nos fóruns em que nós estamos, também como uma visão, porque independência econômica é ouvir e apelar. E sobre a questão do telespectador que falou sobre a questão dos recursos não chegar, este é que é o grande problema, mas nós também vamos ser um órgão fiscalizador que garante de que, na verdade, esses programas estão a ser lançados pelo governo, estão a chegar para a juventude ou não. Hoje, vem o ProJovem, substituição do FAIS, queremos ser o monitor, fazer uma monitoria. Nós, como Conselho Nacional da Juventude, temos um departamento de monitoria e projetos. Vamos orientar, vamos apelar ao presidente para orientar este gabinete a fazer monitoria dos programas do governo, de modo a ver que nível de implementação, até que ponto a juventude está a ser abrangida. Eu acredito que com os indicadores que nós vamos colher, serão importantes para podermos perceber o que na verdade está a acontecer. Mas nós queremos que toda a juventude moçambicana seja abrangida por esses programas, para o jovem, Fidel, agora Empreca, acredito, todos esses que são para a juventude, entre outros que vão ser importantes para resolver os problemas da nossa juventude. Nós sabemos que estamos em contextos diferentes, mas as nossas aspirações são comuns. Foi este lema que celebramos a 9ª Conferência Nacional da Juventude.
1: Adere Cumblatinho, o que é que vale a pena salientar em jeito de opinião, olhando para aquilo que foram as participações dos nossos ouvintes?
2: Bom, primeiro, endereçar os parabéns pelo facto de termos tido uma enorme participação. Isso mostra que o tema da juventude continua presente, está presente em todos nós. Segundo, concordar com boa parte daquilo que foi referido e solidarizar com a parte das reclamações. O que é importante nós fazermos aqui a referência de que existe um trabalho que o governo está a fazer. Esta criação de fundos, a duplicação dos mesmos, a ouvir as reclamações que têm estado a ser colocadas pelas populações locais, mostra que existe um forte interesse do Estado em responder àquilo que são os desafios locais. Depois, precisamos também de olhar para aquilo que foi referido aqui e compreender que parte das reclamações, onde nós ouvimos as reclamações, podem estar relacionadas, por exemplo, a uma necessidade de implementação de mecanismos mais transparentes, que é para poder explicar ao cidadão que pode não ter tido acesso ao fundo para que ele compreenda qual é a razão. Mas também temos de perceber que parte destas dificuldades ou daquilo que ele poderá ter sentido ao ouvinte que estava a se queixar da localidade onde não chegam os fundos, pode estar relacionado à inexistência de uma capacidade financeira. Há um trabalho inicial que está a ser feito. Eventualmente, com o andar do tempo, essas iniciativas poderão cobrir a todos, mas temos de ter consciência e dizer às nossas populações de que o dinheiro não existe para todo mundo, que nem toda a gente poderá ter acesso, mas há um trabalho que deverá ser feito. O que é que se deve aqui apregoar é que os beneficiários, as pessoas que estão a aceder a esses recursos, tenham a responsabilidade de devolver para que novos integrantes possam ser beneficiados. Isto não é um fundo perdido, nem um dinheiro que está a ser entregue para que as pessoas não devolvam. É importante devolver para que continuemos a incluir mais pessoas. Só assim é que nós poderemos garantir de que aqueles que não tiveram a oportunidade de receber na primeira, na segunda ou na terceira, possam ser beneficiados a partir do momento em que esses recursos começam a ser reembolsados.
1: Muito obrigado. Chegamos ao fim do programa Linha Direta, onde falamos dos desafios da juventude e seu papel no processo de desenvolvimento do país. Tivemos como convidados aqui nos estúdios o deputado Romário Alves, do Gabinete Parlamentar da Juventude, o segundo vice-presidente do Conselho Nacional da Juventude, Elton Madjaya, e o comentarista residente da Rádio Moçambique, Derek Mulatinho. Tivemos também nos estúdios da RM em Pemba o ponto focal do programa Eu Sou Capaz, Omar Said. Na Matola, contamos com Cristiano Coça, que é ativista social. E, como sempre, o nosso amigo ouvinte esteve de nosso lado. Muito obrigado. Ernesto Chaú, que esteve na moderação, com Michel Horácio nos cuidados técnicos. Saudações.

Caro ouvinte, continua ligado à Antena Nacional da Rádio Moçambique. Dentro de instantes teremos o noticiário das 11 horas. Até lá, fica a par da nossa programação para este sábado, dia 15 de agosto de 2026. Às 12 horas, ou melhor, às 11 horas e 10 minutos, Turma da Alegria. 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Em Moçambique, são 11 horas.

0: As notícias a seguir apresentadas por Jacinta Nhamitambo. Jacinta, bom dia.
1: Muito bom dia, Sérgio Kisamulo. Bom dia, ouvinte. A primeira-ministra defende a continuidade das reformas destinadas a tornar a administração pública mais eficiente, transparente e orientada para resultados concretos na vida dos cidadãos. Bem-vinda, Levi. Diz que os 40 anos da institucionalização do cargo de primeiro-ministro representam não apenas um marco na história do país, mas também um ponto de partida para o fortalecimento das instituições. A primeira-ministra disse, por outro lado, que as novas dinâmicas geopolíticas e a expansão das tecnologias de informação e comunicação colocam desafios à governação.
2: O mundo está a mudar rapidamente. A inteligência artificial, a crescente interdependência das economias, as novas dinâmicas geopolíticas, a expansão das tecnologias de informação e comunicação e as mudanças climáticas colocam novos desafios à governação. Perante esta realidade, a administração pública não pode permanecer estática. Tem de acompanhar a mudança, tem de antecipar problemas, tem de responder com maior rapidez e, sobretudo, tem de estar cada vez mais próxima do cidadão.
1: Bem-vinda, Levi. Falava ontem em Maputo, no encerramento do simpósio comemorativo dos 40 anos da institucionalização do cargo de primeiro-ministro e da criação do gabinete de apoio ao titular do cargo. O governo defende maior participação dos agentes culturais nos processos de discussão e tomada de decisões sobre o futuro do país. A posição foi apresentada ontem em Maputo pela secretária de Estado das Artes e Cultura, Matilde Mocha, numa mesa redonda em Maputo, no âmbito do Diálogo Nacional Inclusivo.
3: Não há cultura sem investimento, seja a base para a construção da identidade dos moçambicanos. Qual é a responsabilidade que recai sobre cada um de nós para, mais uma vez, voltarmos ao cerne desta questão, para produzir diálogo inclusivo, produzir justiça. Estamos a falar monetização, distribuição justa de rendimentos, acesso justo a financiamentos. É sobre isto que nós temos que resolver e dar diretriz.
1: Secretária de Estado das Artes e Cultura, Matilde Mocha. Já o presidente da Comissão Técnica do Diálogo Nacional Inclusivo, Edson Macuacua, defende que a cultura, como um direito fundamental, deve ser tratada com a devida atenção no âmbito do Diálogo Nacional Inclusivo.
4: E este reconhecimento da cultura como um direito fundamental não é uma questão meramente literal, não é uma questão meramente formal, nem é uma questão técnica. Significa a consagração de um princípio programático que depois tem que ter consequências na definição de leis ordinárias de materialização, de concretização, na definição de políticas públicas na área cultural, das artes, letras e na definição de outros mecanismos de sua operacionalização.
1: Edson Macuacua falava ontem em Maputo, na mesa redonda que refletiu sobre o papel da cultura na promoção da unidade nacional, coesão social, reconciliação e desenvolvimento sustentável. Mais de 30 mil toneladas de frutas foram comercializadas este ano no distrito de Ile, na Zambésia. O diretor do Serviço Distrital de Atividades Econômicas do Ile apontou a laranja, tangerina e toranja como principais frutas vendidas nas cidades de Quelimane e Nampula. Por isso, Augusto Correia defende a instalação de uma fábrica de processamento na região.
5: Seria bom que houvesse uma fábrica de processamento para agregar valor a esta fruta que a gente produz. Outra questão é afetada em termos de quantidades. Nós avaliamos que neste ano produzimos aproximadamente 38 mil toneladas de fruta. No entanto, esta fruta sentimos que baixamos em termos de quantidade produzida, quando comparado ao igual período dos anos transados. Mas este fato é derivado da irregularidade das chuvas, da questão das pragas e da questão da idade de algumas plantas.
1: Augusto Correia avançou ainda que o setor vai criar este ano viveiros para a produção de mudas de fruteiras, visando aumentar os índices de produção de frutas no distrito de Ile. Na atualidade internacional, um sismo de magnitude 7,7 na escala de Richter matou 20 pessoas na Indonésia. O abalo ocorreu na madrugada deste sábado ao largo da Ilha das Flores, provocando o desabamento de edifícios. 6 pessoas ficaram feridas e 2 continuam soterradas, segundo os serviços de emergência indonésia. O sismo obrigou ainda a retirada de doentes de vários hospitais, onde foram montadas áreas de atendimento temporárias. Ouvintes, foram as notícias das 11. Escutas próximas, quando for 12 horas e 30 minutos, no Jornal da Tarde. 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

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Amigo ouvinte, o nosso muito bom dia. Fica desde já antecipado de volta de uma boa tarde e ótima escuta a esta programação de Rádio Moçambique em português, está a iniciar até às 13 horas e 54 minutos. Vamos ficar quando forem 12 horas com os tópicos do Jornal da Tarde em cadeia nacional e às 12 horas e 10 minutos o programa Uma Data na História. 12 horas e 30 minutos o Jornal da Tarde em cadeia nacional e quando forem 13 horas o Jornal de Tete. 13 horas e 15 minutos informações de interesse público e às 13 horas e 30 minutos o programa da Mulher. 13 horas e 54 minutos, a emissão em Língua Nyanja irá para o ar. A técnica está ao cargo de Graciano Colher e a locução é de Zaina Dinomar. Assim, amigo, votos de ótima escuta em esta programação da Rádio Moçambique em Teto.

0: Amigo ouvinte, a proposta seguinte é chamarmos a Jacinta Nhamitambo, que está na apresentação do Jornal da Tarde, para os tópicos deste jornal a acontecer às 12 horas e 30 minutos. Jacinta, boa tarde.
1: Muito boa tarde, Sérgio Samuel. Boa tarde, ouvinte. Mais de 200 milhões de dólares é o montante a ser aplicado pelo governo e parceiros para a construção de infraestruturas de transporte, armazenamento e exportação de gás em Sofala, em Inhambane. O Gabinete de Informação desafia os comunicadores do governo a aprimorarem as estratégias de comunicação visando a divulgação das potencialidades económicas do país. No estrangeiro, o presidente sul-africano, Cyril Ramaphosa, apela aos países da CDC para utilizar os recursos da região para impulsionar a industrialização e reduzir a dependência externa. Estes e outros assuntos iremos desenvolver quando for 12 horas e 30 minutos no Jornal da Tarde.
0: Jacinta Nhamitambo.
2: Estimado ouvinte, esta continua a ser a Rádio Moçambique Estúdios em Tete. São neste momento 12 horas e 1 minuto e meio. Para trás, amigo ouvinte, ficaram os tópicos do Jornal da Tarde em Cadeia Nacional. Vamos ter música e publicidade até às 12 horas e 30 minutos, com a interrupção às 12 horas e 10 minutos para o programa Uma Data na História.

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11: Agora, sim, amigo ouvinte, a sua atenção ao programa Uma Data na História.
12: Uma data na história. 15 de agosto de 1995, um grupo de militares depunha em São Tomé e Príncipe o governo do presidente Miguel Trovoada.

No dia 15 de agosto de 1995, um grupo de 40 militares depôs o governo do presidente Miguel Trovoada em São Tomé e Príncipe. O subtenente Manuel Quintas de Almeida, que encabeçou os golpistas, argumentou a ação, afirmando que o seu grupo decidira despertar a consciência nacional para a necessidade urgente de se pôr fim a querelas políticas e os interesses dos dirigentes. A tónica do discurso dos jovens golpistas era colocada numa violenta crítica às duras condições de vida das populações, dos militares e das forças da ordem. Analistas internacionais apontavam, por seu turno, a crítica à situação económica e social do arquipélago, como estando na origem da insurreição. Sublinhavam também, muito particularmente, entre as causas, as precárias condições em que viviam as Forças Armadas. Importa referir que aquele pequeno país africano, o efetivo das Forças Armadas não vai para além de 500 mil de homens. Uma semana depois do golpe de Estado, o presidente Miguel Trovoada, que estivera sob prisão domiciliária, foi libertado e recolocado no poder. Igualmente foi retomado o funcionamento dos órgãos de soberania no dia 22 de agosto de 1995. A normalização da situação política em São Tomé e Príncipe foi conseguida depois de alguns dias de diálogo que teve como mediador o ministro angolano dos Negócios Estrangeiros, Venâncio de Moura.

0: Em uma data na história, recordamos hoje o golpe de Estado em 1995, que depôs o presidente de São Tomé e Príncipe, Miguel Trovoada. A redação do texto foi de Dalila Miquidade, teve a sonorização de Moussa Gigalibo e a apresentação de Vitor Reis.
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Dentro de instantes teremos o Jornal da Tarde em cadeia nacional. Terminamos sim este tempo que retomamos a música e a publicidade. E também é o programa Uma Data na História com este

Boa tarde, ouvinte da Rádio Moçambique. Seja bem-vindo ao Jornal da Tarde. São tópicos desta edição. Mais de 200 milhões de dólares é o montante a ser aplicado pelo governo e parceiros para a construção de infraestruturas de transporte, armazenamento e exportação de gás em Sofala e Inhambane. Gabinete de Informação desafia aos comunicadores do governo a aprimorarem as estratégias de comunicação visando a divulgação das potencialidades económicas do país. No estrangeiro, o presidente sul-africano apela aos países da CDC para utilizarem os recursos da região para impulsionar a industrialização e reduzir a dependência externa. Destaques do Jornal da Tarde, edição de sábado, 15 de agosto de 2026. Michel Horácio está na sonorização. E na edição e apresentação, Jacinta Nhamitambo. Boa audição.

0: O Estado moçambicano arrecadou 131 milhões de meticais no primeiro semestre deste ano em receitas de exploração mineira no país. A informação foi partilhada hoje pelo ministro dos Recursos Minerais e Energia, Estevão Paulo, como nos dá conta o jornalista Júlio Mavota.
1: Este é o resultado da reorganização do cadastro mineiro iniciada em finais de 2024, que permitiu a emissão de mais de 2 mil novas licenças, revogação de 63 por incumprimento e cancelamento de outras 1.199 licenças por irregularidades. Informação avançada este sábado na Vila Turística da Ponta Douro, em Matutuíne, província de Maputo, pelo ministro dos Recursos Minerais e Energia, Estevão Pali, no arranque do 11º Conselho Coordenador da instituição.
2: Foram ainda reservadas para o Estado 1.199 áreas que serão catalogadas, permitindo ao Estado, através da Empresa Nacional de Minas, dar prioridade na exploração quando estejam em causa minerais estratégicos. Paralelamente, foram designadas 160 áreas para promover a formalização da mineração artesanal, criando condições para que esta atividade seja exercida de forma organizada, sustentável e em benefício das comunidades locais.
1: No mesmo período, no âmbito do Programa Energia para Todos, cerca de 3 milhões e 400 mil famílias passaram pela primeira vez a beneficiar de eletricidade em todo o país.
2: Eletrificamos 9 postos administrativos e construímos cerca de 274 quilómetros de novas linhas de transporte de energia. Levamos pela primeira vez eletricidade a 3,42 milhões de famílias, elevando a taxa de acesso à eletricidade para 66,9%. Estes números aproximam-nos do nosso objetivo de acesso universal até 2030.
1: Estevão Pale, ministro dos Recursos Minerais e Energia, falando na manhã deste sábado na Vila Turística da Ponta Douro, em Matutuíne, província de Maputo, no arranque do 11º Conselho Coordenador da instituição que dirige. Sobolema, promovendo o uso sustentável dos recursos minerais e energéticos como alavanca para o desenvolvimento de Moçambique, o encontro tem duração de 3 dias. Júlio Mavota, Rádio Moçambique, na Ponta Douro.
0: O Estado moçambicano arrecadou 131 milhões de meticais no primeiro semestre deste ano em receitas de exploração mineira no país. E para dinamizar a economia do país, mais de 200 milhões de dólares é o montante a ser aplicado pelo governo e parceiros para a construção de infraestruturas de transporte, armazenamento e exportação de gás em Sofala, em Iambane. O contrato de concessão da infraestrutura foi assinado hoje em Matutuíne, na província de Maputo, entre o Ministério dos Recursos Minerais e Energia e a Empresa Nacional de Hidrocarbonetos, ENH. De novo, em antena, o jornalista Júlio Mavota.
1: A infraestrutura irá comportar igualmente a implantação de gasodutos naquele local, que serão conectados ao já existente em Temane, na província de Inhambane, permitindo o transporte de gás natural do centro ao norte e sul do país. Para o efeito, foi assinado este sábado na Vila Turística da Ponta Douro, em Matutuíne, província de Maputo, o contrato de concessão da infraestrutura entre o Ministério dos Recursos Minerais e Energia e a Empresa Nacional de Hidrocarbonetos, ENH. Com a conclusão da implantação da infraestrutura, cerca de 4 milhões de toneladas de gás natural serão armazenados e transportados a partir do Porto da Beira, em Sofala, segundo explicou Rudêncio Moraes, presidente do Conselho de Administração da ENH.
3: Quando falamos de 4 milhões de toneladas, cerca de 174 mil metros cúbicos e 4 milhões de toneladas por ano. Investimentos estamos a falar, nós olhamos numa perspectiva de fases que devem ser feitas até a concretização dessa infraestrutura. E aqui temos que nos concentrar, um estudo de impacto ambiental, e depois, dois, temos que olhar para o estudo de viabilidade, já temos um estudo de pré-viabilidade, e três, temos que olhar aqui para o plano de desenvolvimento, tem que ser apresentado num plano de até 18 meses. Ou seja, temos 12 meses para concluir o estudo de impacto ambiental, 12 meses para concluir o estudo de viabilidade, e depois até 18 meses para apresentar o plano de desenvolvimento que deve ser aprovado pelo governo. governo. Aprovado o plano de desenvolvimento, temos aqui uma perspectiva de cerca de 2 anos para fazer engenharia, procurement e construção da infraestrutura. Feito isto, vamos fazer cerca de 2 a 3 anos, ter o projeto concluído e fazemos aqui uma espécie de alcançar os objetivos de produção de coral na hora cerca de 2028, 2029, o mais tardar 2030, ter a infraestrutura pronta.
1: A assinatura do instrumento aconteceu à margem da realização, a partir de hoje até próxima segunda-feira, em Matutuíne, província de Maputo, do 11º Conselho Coordenador do Ministério dos Recursos Minerais e Energia. Júlio Mafota, Rádio Moçambique, na Ponta Douro.
0: E a província de Tete falha as metas de cobrança de impostos no primeiro semestre deste ano, ao coletar 5,6 mil milhões de meticais, de uma meta prevista de pouco mais de 7 mil milhões. As inundações e cheias registradas no princípio do ano, associadas à crise económica internacional provocada pelo conflito armado no Médio Oriente, estão entre os fatores que influenciaram o abrandamento das atividades económicas na província. Jornalista Orlando Cananegas.
4: O diretor dos Serviços Provinciais de Economia e Finanças, ENTET, apontou igualmente a escassez de divisas que terá afetado as importações e as exportações de forma indireta, sobretudo devido às dificuldades das empresas na aquisição de matérias-primas. Segundo Luiz Bongice, a situação econômica refletiu-se também no comportamento dos preços, com a inflação a atingir na província 7,3%, contra 3% registrados no mesmo período do ano anterior. Apesar deste cenário, o diretor dos Serviços Provinciais de Economia e Finanças, ENTET, Luiz Bongice, garante que os serviços sociais básicos continuam assegurados.
5: Isto por quê? Porque as nossas empresas precisam de matérias-primas, de insumos e de outros equipamentos para a produção. E se não conseguem importar, isto afeta a sua estrutura de produção e, consequentemente, afeta também o volume de exportações. Em linhas gerais, nós assistimos a um abrandamento ou a desaceleração da economia.
4: Os dados foram apresentados durante a 7ª sessão ordinária do Conselho dos Serviços de Representação do Estado, ENTET, alargada aos administradores distritais e presidentes dos conselhos municipais. Na ocasião, a secretária de Estado, ENTET, Cristina Mafumo, apelou aos gestores públicos para redobrarem os esforços na mobilização e cobrança de receitas para o Estado.
6: Que há condições adversas, sim, mas um administrador tem que levantar a minha bandeira, que eu não quero esta conta aqui. E há distritos com capacidade. Esta meta que foi dada aqui é uma meta normalizada, mas nós podemos ir acima do que está aqui. O grande problema é que se nem o que está aqui conseguimos chegar. O administrador para em algum dia, faz um exame de consciência. Eu sou administrador, este meu distrito todo, com tantos recursos, só consegui cobrar no meu distrito 12%, para eu não falar dos valores.
4: A dirigente defende maior empenho na arrecadação de receitas como forma de reforçar a capacidade financeira da província e garantir a continuidade de atividades do Estado. Da cidade de Tete, Orlando Cananecas.
0: Província de Tete falha as metas de cobrança de impostos no primeiro semestre deste ano. Já na Zambésia, cerca de 38 mil toneladas de frutas foram comercializadas este ano no distrito de Ili, com destaque para citrinos, como nos dá conta o jornalista Hamilton António.
7: A laranja, a tangerina e toranja, comercializada aí no distrito de Ili, tem como destino as cidades de Climane e Nampula. O fato foi avançado à Rádio Moçambique pelo diretor do Serviço Distrital de Atividades Económicas de Ili, Augusto Correia. A fonte diz que, apesar do distrito não enfrentar problemas com a comercialização, a instalação de uma fábrica de processamento na região torna-se necessária, uma vez que poderá acrescentar valor à cultura.
8: Então, não temos problema de comercialização, como me referi anteriormente, mas seria bom que houvesse uma fábrica de processamento para agregar valor a esta fruta que a gente produz. A outra questão que é afetada em termos de quantidades, nós avaliamos que neste ano produzimos aproximadamente 38 mil toneladas de fruta. No entanto, esta fruta sentimos que baixamos em termos de quantidade produzida, quando comparado ao igual período dos anos transados. Mas este fato é derivado da irregularidade das chuvas, da questão das pragas e da questão da idade de algumas plantas.
7: A fonte disse que o setor que dirige vai criar este ano viveiros nas comunidades para a produção de mudas de fruteiras, visando aumentar cada vez mais os índices de produção de frutas na região.
8: E como forma de colmatar a questão da idade das plantas, o SDAE agora pretende promover a instalação de viveiros ao nível das comunidades para a produção de mudas de fruteiras, através de financiamento, de vários financiamentos que ocorrem no distrito, com maior destaque para o FIDEL, havendo alguém que pode fazer um projeto nesta dimensão, acho que nós havíamos de o assessorar. Mas também, para além de depender deste, o SDAE agora está com um plano em manga para o estabelecimento de um viveiro de fruteiras ao nível do distrito, que vai ser instalado aqui na sede do distrito, concretamente mesmo na área da pertença do SDAE.
7: Augusto Correia, diretor do Serviço Distrital de Atividades Económicas de Ili, na Zambésia. Quelimane Hamilton António.
0: O distrito de Ili, na Zambésia, comercializou este ano mais de 30 mil toneladas de frutas. Enquanto isso, em Gaza, o governo provincial procedeu ontem à entrega de 21 mil alvinos de tilápia aos piscicultores do distrito de Chibuto, no âmbito da promoção de aquacultura na província, como nos dá conta a jornalista Hortência Matavel.
9: Trata-se da Associação Cuchuuca de Manganhane, no posto administrativo de Maleice, constituída por 58 membros, que desenvolve a aquacultura há 9 anos em 96 tanques piscícolas. Numa primeira fase, os alvinos entregues esta sexta-feira cobriram 27 tanques com a projeção de uma produção esperada de 6 toneladas até fevereiro próximo. O governador de Gaza, Alfeu Kuna, que procedeu à entrega destes insumos, incluindo ração, disse que o governo vai continuar a criar condições para a produção de peixe em cativeiro, tendo em vista melhorar a dieta alimentar e o incremento da renda familiar.
10: Porque, como sabe, alguns distritos passaram por cheias, então precisam de se reerguer. Se já entregamos semente para produzir na agricultura, então esta é uma forma também de variarmos a nossa dieta alimentar. Então os agricultores estão desafiados a garantir a produção. Aos nossos amigos associados aqui, queremos que o peixe que produz então tenha um impacto. Negociamos com o fornecedor no show. Vai ter capacidade de comprar ração, mas com o que nós vendemos aqui podemos ir comprar um saco a um preço já negociado, dos 3.500 para 2.500.
9: Domingos Mondani e Maria Vitória, membros da Associação Cuchuuca Manganhane e beneficiários dos alvinos, mostraram-se satisfeitos pelo apoio do governo. Com o dinheiro da venda do peixe, no futuro vou comprar alimentos e também outros insumos para multiplicar a produção. Refira-se que o programa de distribuição de alvinos e outros insumos para a criação de peixe em cativeiro abrange diferentes distritos de Gaza, com destaque para Xokwe, Mandlakazi, Xechai, Bilene e Xongweni. De Xechai, Hortência Matavel.
0: E o Gabinete de Informação Gabinfo desafia os comunicadores do governo a aprimorarem as estratégias de comunicação visando a divulgação das potencialidades econômicas do país. O desafio neste sentido foi feito hoje em Macaneta, no distrito de Marraquém, província de Maputo, no terceiro e último dia do Fórum dos Comunicadores do Governo. Domingos Macalane desenvolve a notícia.
11: O porta-voz do encontro, Mendes Mutenda, explica que a divulgação real das potencialidades económicas do país vai permitir que os comunicadores do governo contribuam para o alcance da almejada independência económica.
12: Nós temos nosso patrimônio cultural, turístico, potenciar essas coisas, porque são resultado do esforço de todos os moçambicanos. Por isso estamos a dizer, não só divulgar aquilo que são a inauguração de uma fontenária, inauguração de um hospital, mas também divulgarmos aquilo que é o nosso país, divulgarmos aquilo que é o potencial do nosso país para permitir que efetivamente o país alinhe aos objetivos atuais da agenda econômica do país, porque nós precisamos dar algum salto nesse sentido.
11: Para o sucesso deste desiderato, segundo Mendes Mutenda, é importante que os comunicadores do governo desenvolvam canais próprios de difusão de informações.
12: Estamos a abrir os multicanais em que podemos divulgar o país. Por exemplo, uma determinada instituição, notário, por exemplo, Ministério da Justiça, tem muita informação que o cidadão não sabe que pode tratar seus assuntos nesta instituição. Esta informação, não é possível que um órgão de informação divulgue para ir tratar bem ou para tratar uma sede, não é preciso xxxx. Mas a instituição pode criar multicanais de acessibilidade ao público daquilo que são os serviços daquela instituição.
11: Porta-voz do Fórum dos Comunicadores do Governo, Mendes Mutenda, e os desafios para o aprimoramento de estratégias de comunicação visando a divulgação das potencialidades econômicas do país. Edima Caneta para a Rádio Moçambique, Domingos Macalani, e boa tarde.
0: Boa tarde. No ar, o Jornal da Tarde da Rádio Moçambique. Governo defende maior participação dos agentes culturais nos processos de discussão e tomada de decisões sobre o futuro do país. A posição foi apresentada ontem em Maputo pela Secretária de Estado das Artes e Cultura, Matilde Mocha, durante a mesa redonda realizada no âmbito do Diálogo Nacional Inclusivo. Os detalhes por Ernesto Chauque.
13: O governo defende maior participação dos agentes culturais nos processos de discussão e tomada de decisões sobre o futuro do país. A posição foi apresentada esta sexta-feira em Maputo pela secretária de Estado das Artes e Cultura, Matilde Mocha, durante uma mesa redonda realizada no âmbito do Diálogo Nacional Inclusivo. O encontro realizado em Maputo tinha como objetivo refletir sobre o papel da cultura na promoção da unidade nacional, coesão social, reconciliação e desenvolvimento sustentável.
14: Inauguramos neste ciclo uma nova visão liderada por Sua Excelência Daniel Francisco Chapo, Presidente da República de Moçambique. Em que é que consiste esta visão? A partir do mais alto magistrado da nação moçambicana, compreende-se: não há cultura sem investimento. Seja a base para a construção da identidade dos moçambicanos. Qual é a responsabilidade que recai sobre cada um de nós para, mais uma vez, voltarmos ao cerne desta questão, para produzir diálogo, inclusive produzir justiça. Estamos a falar monetização, distribuição justa de rendimentos, acesso justo a financiamentos. É sobre isto que nós temos que

0: significa a consagração de um princípio programático que depois tem que ter consequências na definição de leis ordinárias de materialização, de concretização, na definição de políticas públicas na área cultural, das artes, letras, por aí, e na definição de outros mecanismos de sua operacionalização. Então, queremos que todas as dimensões estejam presentes.
1: A presidente da Comissão Técnica do Diálogo Nacional Inclusivo, Edson Makwakwa. Durante a mesa redonda esta sexta-feira, os participantes debateram a cultura como direito fundamental, o papel do património na construção da unidade e reconciliação nacional, bem como o contributo da economia criativa para o desenvolvimento do país.
2: A caminho da 11ª Conferência Nacional de Quadros da Frelimo.
3: Benedita Francisco, temos lá como expectativa fortalecer a organização partidária. Também temos que desenhar estratégias para podermos ter aquilo que é a independência econômica. E temos também o assunto de corrupção, é um problema também que não deixa os moçambicanos sossegados.
4: Francisco Oitumã, então, as minhas expectativas grandes é que se discutam muito os problemas que têm a ver com o desenvolvimento econômico do nosso país. Eu penso que esta é uma das grandes preocupações que nós temos como delegados à 11ª Conferência Nacional de Quadros. Que mecanismos temos que usar para, de fato, podermos, de fato, termos a independência econômica através do trabalho de todos os cidadãos moçambicanos e, particularmente, cidadãos da província de Inhambane.
5: Delegados à 11ª Reunião de Quadros da Frelimo.
2: A caminho da 11ª Conferência Nacional de Quadros da Frelimo.
6: Os delegados da 11ª Conferência Nacional de Quadros da Frelimo começam a chegar na segunda-feira à cidade de Chimoio, província de Manica. As comissões de trabalho já praticamente concluíram todo o processo que tem a ver com a recepção e acomodação das delegações. O primeiro secretário da Frelimo na província de Manica, Tomás Lixango, assegura que estão a ser criadas condições para que as lideranças das delegações possam visitar o local que vai acolher a conferência. E neste local, onde vários expositores pretendem apresentar a gastronomia tradicional moçambicana como forma de promover os produtos e a cultura das diferentes províncias do país. Reporta Daniel Oliveira.
7: Cerca de 600 expositores de todas as províncias do país são esperados na Feira Económica e Exposição de Produtos e Serviços em Chimoio no âmbito da 11ª Conferência Nacional de Quadros da Frelimo. A feira registra forte procura, sobretudo na área gastronómica, com 160 barracas já construídas e outras 250 em diferentes fases de execução. Algumas das barracas já concluídas iniciaram as suas atividades, sobretudo na área de confecção de alimentos, com serviços destinados às pessoas que trabalham no recinto. Os expositores apostam na gastronomia tradicional como forma de promover os produtos e a cultura das diferentes províncias. A expositora Vivian da Graça, da Zambésia, apresenta pratos típicos da sua terra.
8: A minha expectativa é maior. Eu sou zambesiana, mas vivo aqui, então vou vender mesmo comida zambesiana. A comida da terra, da minha terra.
9: No concreto, o que é que vai oferecer?
8: Frango zambesiana, arroz coco, mocapata, chatini com mumbacu.
7: Por sua vez, Jacira Couto aposta em pratos tradicionais de Manica.
10: Preparei comidas típicas da província de Manica, como tepue, cabrito, mbewa, bebidas como nipa, marreu e estamos preparados para a demanda.
7: Os expositores ouvidos pela Rádio Moçambique mostram-se otimistas quanto ao movimento de visitantes e as oportunidades de negócio durante a exposição no bairro Chitembo, em Chimoio, onde se realiza a Conferência Nacional de Quadros da Frelimo. De Chimoio.

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1: 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Passemos à atualidade internacional. O presidente sul-africano Cyril Ramaphosa apela aos países da SADC para que utilizem os recursos da região para impulsionar a industrialização e reduzir a dependência externa. Correspondente Eduardo Figurão.
2: Ramaphosa avisa que a dependência dos mercados estrangeiros deixa a economia regional vulnerável a choques globais e impede o aproveitamento pleno da riqueza local. Falando numa intervenção na Universidade de KwaZulu-Natal, em Durban, a propósito da cimeira da SADC, Ramaphosa sublinhou que a região possui os recursos e as instituições necessárias, mas precisa, com urgência, transformar o potencial em realidade.
3: This region holds a substantial share of the world's critical mineral resources.
2: Esta região detém uma parcela substancial dos minerais críticos do mundo para a transição energética, desde as terras raras ao lítio. Somos os donos destes recursos e o mundo tem de reconhecer a importância da SADC. Mas os minerais continuam a cruzar as nossas fronteiras em bruto. Alimentamos uma revolução industrial noutros locais para depois comprarmos os produtos a preços definidos por terceiros. Este é o momento para impulsionarmos a nossa própria revolução industrial. A nossa ambição deve ser construir uma economia regional única para as nossas circunstâncias e os nossos tempos. Para isso, devemos eliminar as barreiras não tarifárias ao comércio e controlar toda a cadeia de valor. O que deve sair do nosso continente são os produtos finais vendidos a bom preço.
3: The final products that we will sell at good value.
2: O estadista sul-africano acrescentou que a soberania e a segurança da SADC exigem um mercado integrado e de benefícios equitativos. Cyril Ramaphosa vai assumir a presidência rotativa do Bloco Regional na cimeira de chefes de Estado e de Governo, agendada para segunda-feira. Rádio Moçambique, Eduardo Figurão, Joanesburgo.
1: Desporto. A Associação Desportiva de Pemba recebe esta tarde o Costa de Sol no fecho da 14ª jornada do Moçambola 2026. O Costa de Sol ocupa atualmente a 4ª posição com 19 pontos e pôde ultrapassar o Ferroviário de Nampula, que perdeu ontem diante do Black Bulls por 3-1. Detalhes por Adão Matimbe.
4: Por sua vez, a Associação Desportiva de Pemba quer se afastar da zona de despromoção. Atualmente, o Pembinha é o último com 8 pontos, os mesmos que o Xingal e o Machacane. No trono, Black Bull e Ferroviário da Beira partilham o comando do campeonato, ambos com 26 pontos. O Ferro Verde Nampula é terceiro com 21 pontos. Resultados da 14ª jornada: Xingal de Tete 0, Associação Desportiva de Vilanculo 0, Ferroviário da Beira 3, Ferroviário de Lixinga 0, Baía de Pemba 0, Machacane 0, Ferroviário de Nacala 1, Ferroviário de Maputo 0 e Ferroviário de Nampula 1, Black Bull 3. A 15ª jornada começa já amanhã com a campeã União Desportiva de Songo a receber a Associação Desportiva de Vilanculo.
1: Ainda na atualidade doméstica, milhares de fiéis da Arquidiocese de Nampula esperam caminhar na fé e pedir a intercessão de Maria pelas famílias, pela juventude, pelo abandono do consumo de drogas e pela paz no país. A intenção foi manifestada hoje na Sé Catedral de Nampula, momentos antes da partida para a peregrinação ao Santuário de Santa Maria, Mãe de Redentor, em Mekonta. Jornalista Albano Xavier.
5: Entrevistados pela Rádio Moçambique, os peregrinos disseram que o ato simboliza a união do povo de Deus num só caminho de oração.
6: Ser Salvador é um marco muito importante, na medida que o mundo está muito controversado, no que diz respeito ao amor ao próximo, estamos a diminuir, a gente já hoje não se ama, não se respeita. Temos a questão do consumo excessivo das drogas, os jovens estão-se a perder. Então vamos orar muito no mundo inteiro para que se amaine e nós vivemos em paz.
5: Por sua vez, o representante dos amigos do tio Salimo, Luiz Vasconcelos, informou que foram mobilizadas viaturas para o transporte de ida e volta de todos os peregrinos.
7: Estamos aqui para cumprimento daquilo que foi a iniciativa própria do tio Salim, como todos vocês conhecem, que é o governador da província de Nampula, logo senta a viatura para todos os peregrinos poderem se fazer a Santa Filomena. Estão acauteladas condições de segurança, de comodidade e do próprio transporte.
5: O momento mais alto da peregrinação será a missa campal de amanhã, domingo, que será presidida pelo arcebispo de Nampula, Dom Inácio Sauri. Albano Xavier, em Nampula.
1: Colocamos assim o ponto final ao Jornal da Tarde, onde trabalharam para si Michel Horácio na sonorização, na edição e apresentação, Jacinta Nhamitambo. Boa tarde e bom fim de semana.

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0: Ouvinte, boa tarde. Mais de 155 milhões de meticais serão desembolsados este ano para financiar projetos de desenvolvimento econômico local na província de Tete. Em Mutarara, a seca poderá afetar o setor da saúde. A província de Tete falha as metas de cobrança de impostos no primeiro semestre deste ano ao coletar 5,6 mil milhões de meticais de uma meta prevista de pouco mais de 7 mil milhões. Arranca este fim de semana o Campeonato de Futebol Recreativo de Matundo Xingodes na cidade de Tete. Estes são os destaques da primeira edição do Jornal de Tete da Rádio Moçambique de sábado, dia 15 de agosto de 2026, numa sonorização de Cândido João, edição e apresentação de Armando Kimbo. Fique conosco, ótima audição. Mais de 155 milhões de meticais serão desembolsados este ano para financiar projetos de desenvolvimento econômico local na província de Tete. Detalhes com a jornalista Ana Avenila.
1: O valor representa um aumento comparado com o ano passado, onde a província recebeu apenas 85 milhões de meticais. O aumento do valor poderá permitir que mais projetos econômicos viáveis em várias áreas sejam financiados nos distritos e autarquias desta província, com foco para mulheres e jovens. Recentemente, o governador de Itate, Domingos Viola, visitou os mutuários do Fidel, no distrito de Marara. Um dos negócios escalados foi da jovem Hilda Muxangana, que confecciona refeições há mais de 3 anos no mercado Cachembe.
2: Recebi 50 mil e preparo refeições aqui no mercado. Aqui mudei quase tudo, só aqui tinha uma simples banca que fiz com tijolo e barro, consegui rebogar a banca, como estão a ver, chão, consegui aumentar esses pratos aqui, comprei congelador e fogões. Tenho a dizer para o jovem ser muito corajoso, também ter vontade de trabalhar, não só dizer que era dinheiro, receber dinheiro e, na finalidade, não ter nada o que fazer. Para o governo, tenho que agradecer ao presidente Chapo por criar esse fundo de Fidel, para mim me ajudou bastante.
1: Após visitar este e outros projetos, o governador de Itate encorajou os beneficiários a cumprirem com o compromisso de reembolsar os valores.
3: Primeiro de saudar pela iniciativa, mas também de encorajar para continuar a trabalhar. Dar um lute em reproduzir o dinheiro, para que esse dinheiro venha a servir a outras pessoas que precisam. Trabalhe focada no seu negócio. Enquanto está já reproduzir o dinheiro, vai devolvendo pouco, para esse dinheiro também servir para outros jovens, para outras mulheres.
1: Governador de Itate, Domingos Viola, apelando aos beneficiários do Fundo de Desenvolvimento Econômico Local nesta província a reembolsarem os valores para que mais pessoas possam se beneficiar da oportunidade. Atualmente, na província de Itate, mais de 1.900 projetos foram financiados no âmbito do Fundo de Desenvolvimento Econômico Local.
0: Jornalista Ana Fenila a destacar que mais de 155 milhões de meticais serão desembolsados este ano para financiar projetos de desenvolvimento econômico local na província de Tete. Enquanto isso, no distrito de Mutarara, a seca poderá afetar o setor da saúde. Desenvolve este assunto o jornalista Adriano Bicuan.
4: O setor da saúde no distrito de Mutarara, em Tete, receia que a ocorrência do fenômeno El Nino poderá aumentar os índices de desnutrição em crianças naquela região. Segundo a diretora da Saúde, Mulher e Ação Social, caso a situação aconteça tal como o previsto, o problema da insegurança alimentar, que atualmente é uma realidade, também poderá agravar. A falta de nutrientes para uma alimentação saudável, Dina João disse que a sua instituição estava a um bom ritmo na redução dos casos da desnutrição nos últimos meses, mas considera que a situação poderá regredir. Segundo a nossa entrevistada, o facto obriga o seu setor a redobrar medidas para fazer face à situação.
5: Se esse fenômeno realmente for acontecer assim na magnitude em que foi prevista, quero dizer que daqui aos 6 meses nós vamos registrar casos de desnutrição a nível do nosso distrito. Sendo que o nosso foco era de quase terminar ou eliminar esses casos, mas por causa desse fenômeno quase que ninguém vai produzir. E aquelas crianças, depois de terem desnutrição, todos eles desaguam para o setor saúde. Então, o nosso nível, esse é um desafio que nós temos que lutar a todo nível como governo. Sei que não tem como mudar o clima, mas quando chegar essa fase, teremos que fazer esforço através de apoio de parceiro para nós podermos apoiar essas crianças que estarão afetadas por esse fenômeno.
4: A diretora da Saúde, Mulher e Ação Social de Mutarara deu a conhecer que aquela região tem estado a registrar casos de desnutrição com frequência devido às mudanças climáticas que têm contribuído negativamente na produção agrícola. A Rádio Moçambique soube da diretora Dina João que, no primeiro semestre, o seu distrito registrou 56 internamentos de crianças com desnutrição contra 107 do igual período do ano passado.
0: Jornalista Adriano Bicuan a falar sobre o distrito de Mutarara, que poderá ser afetado pela seca, sobretudo no setor da saúde. Já na coleta de impostos, a província detecta falha as metas de cobrança de impostos no primeiro semestre deste ano ao coletar 5,6 mil milhões de meticais de uma meta prevista de pouco mais de 7 mil milhões. Os contornos desta falha com o jornalista Orlando Canenecas.
6: As inundações e cheias registradas no princípio do ano, associadas à crise econômica internacional provocada pelo conflito armado no Médio Oriente, estão entre os fatores que influenciaram o abrandamento das atividades econômicas na província. O diretor dos Serviços Provinciais de Economia e Finanças, ENTET, apontou igualmente a escassez de divisas que terá afetado as importações e as exportações de forma indireta, sobretudo devido às dificuldades das empresas na aquisição de matérias-primas. Segundo Luiz Bongice, a situação econômica refletiu-se também no comportamento dos preços com a inflação a atingir na província 7,3% contra 3% registrados no mesmo período do ano anterior. Apesar deste cenário, o diretor dos Serviços Provinciais de Economia e Finanças, ENTET, Luiz Bongis, garante que os serviços sociais básicos continuam assegurados.
7: Isto por quê? Porque as nossas empresas precisam de matérias-primas, de insumos e de outros equipamentos para a produção. E se não conseguem importar, isto afeta a sua estrutura de produção e, consequentemente, afeta também o volume de exportações. Em linhas gerais, nós assistimos a um abrandamento ou a desaceleração da economia.
6: Os dados foram apresentados durante a 7ª sessão ordinária do Conselho dos Serviços de Representação do Estado, ENTET, alargada aos administradores distritais e presidentes dos conselhos municipais. Na ocasião, a secretária de Estado, ENTET, Cristina Mafumo, apelou aos gestores públicos para redobrarem os esforços na mobilização e cobrança de receitas para o Estado.
8: Que há condições adversas, sim, mas o administrador tem que levantar a minha bandeira, que eu não quero esta cota aqui. E há distritos com capacidade. Esta meta que foi dada aqui é uma meta normalizada. Mas nós podemos ir acima do que está aqui. O grande problema é que se nem o que está aqui conseguimos chegar. O administrador para em algum dia, faz um exame de consciência. Eu sou administrador, este meu distrito todo, com tantos recursos, só consegui cobrar no meu distrito 12%, para eu não falar dos valores.
6: A dirigente defende maior empenho na arrecadação de receitas como forma de reforçar a capacidade financeira da província e garantir a continuidade de atividades do Estado.
0: Jornalista Orlando Caneneca já trazer aqui as explicações sobre as falhas na coleta de impostos no primeiro semestre deste ano na província de Tete, onde foram coletados 5,6 mil milhões de meticais de uma meta prevista de pouco mais de 7 mil milhões. No desporto, arranca este fim de semana o campeonato de futebol recreativo de Matundo Xingodes na cidade de Tete. Jornalista Onésio Jum.
9: Tudo a postos para o arranque este fim de semana do campeonato de futebol recreativo na cidade de Tete, denominado Copa Matundo Xingodes, edição 2026-2027. Trata-se de uma prova que será disputada por 10 equipas, nomeadamente Académica de Xingodes, Orlando Pirates, Seta City, Juiz Celino, 7 de Abril, bem como União Desportiva de Xingodes, Chipariwari Futebol Clube, Catalães, Águia Azul e City United. O presidente da comissão organizadora do Campeonato de Futebol Recreativo dos bairros Matundo e Xingodes adiantou que a prova será disputada na modalidade de todos contra todos em duas voltas. Arlindo Miguel fez saber que o pontapé de arranque está marcado para este sábado no campo do Instituto Industrial de Matundo, no jogo entre Académica de Xingodes e União Desportiva do Xingodes, e a outra partida terá lugar no campo do aeroporto entre Juscelino e Chipaliwali Futebol Clube. Para completar a ronda inicial, no domingo, haverá os seguintes embates. Orlando Pirates vai medir força com Catalães. City United joga com Águia Azul e Seta City vai se encontrar com 7 de Abril. Para o alcance dos objetivos da prova, Arlindo Miguel apela aos dirigentes das equipas filiadas a evitarem no máximo a manifestação de comportamentos antidesportistas nos campos.
10: Como sabe que nós, no Matundo Xingodes, o nosso objetivo principal é produzir jogadores. Tem jogadores que estão a jogar na primeira divisão, estamos a falar de Moçambola, saíram do nosso campeonato do Matundo Xingodes. Em relação ao comportamento desviante, principalmente na violência nos campos, a nossa tolerância é zero.
9: Arlindo Miguel, presidente da comissão organizadora do Campeonato de Futebol Recreativo dos bairros Matundo e Xingodes na cidade de Tete, prometendo tolerância zero aos atos de escaramuças nos campos durante a prova.
0: Onésio Joe a trazer aqui o arranque este fim de semana do Campeonato de Futebol Recreativo de Matundo Xingodes na autarquia da cidade de Tete. Ainda sobre o desporto, já para o Provincial de Futebol Edição 2026, joga-se este fim de semana mais uma jornada desta competição. Jornalista Mohamed Rafik.
11: A equipa do Grupo Desportivo de Tete assegura que derrotar Mulambe Futebol Clube no domingo para assegurar a terceira posição na divisão de honra fase provincial de Tete é a palavra de ordem. Trata-se da partida a contar para a 18ª ronda agendada para a cidade mineira de Matiz, em Tete. Para a materialização do objetivo, a coletividade do Grupo Desportivo de Tete deve vencer Mulambe Futebol Clube e esperar que a Associação Desportiva de Xingal perca na deslocação à Vila de Xitima diante do Futebol Clube local. O treinador do Grupo Desportivo de Tete, João Chá, promete fazer de tudo para emelhar os 3 pontos frente a Mulambe Futebol Clube.
12: Continuamos a sonhar para o segundo lugar. Estamos a trabalhar para conseguirmos esses 3 pontos. Não desprezar o adversário. O adversário também é uma equipa com uma boa transição, uma equipa bem organizada, onde nós vamos tentar arrancar o ponto de Matiz.
11: Do lado contrário, o técnico de Mulambe Futebol Clube, Samuel João, num pronunciamento humilde, promete uma equipa cautelosa de modo a marcar e não sofrer golo para conquistar os 3 pontos.
13: Em casa estamos obrigados a ganhar. Fora porque vai fazer 1 ponto. Mas em casa, mandamos nós. Vivemos a vitória. É essa que é a mensagem sempre que tenho dito aos meus jogadores.
11: E o plantel, como é que está clinicamente?
13: Está de boa saúde.
11: A antevisão do jogo Mulambe Futebol Clube, Grupo Desportivo de Tete, no domingo para a jornada 18 da Divisão de Honra, fase provincial de Tete, agendado para o campo 25 de setembro na cidade mineira de Matiz, em Tete. Ainda no domingo para a mesma jornada, Futebol Clube Xitima, Associação Desportiva de Xingal, Planície de Empadue, Mangue Futebol Clube. Já sábado, na abertura da ronda 18, União Desportiva de Songo B, Futebol Clube de Angonia e Ferrar de Matiz, Zamalek Futebol Clube. O Grupo Desportivo de Tete com 32 pontos vai em quarto lugar. Mulambe Futebol Clube com 18 pontos está em nono. A Associação Desportiva de Xingal com 35 pontos assegura a terceira posição. Numa prova futebolística liderada pelo Planície de Empadue com 43 pontos. E União Desportiva de Songo B é lanterna vermelha com 9 pontos.
0: Com a reportagem do jornalista Mohamed Rafik, que fala sobre mais uma jornada do Provincial de Futebol edição 2026, colocamos ponto final à primeira edição do Jornal de Tete da Rádio Moçambique de sábado, dia 15 de agosto de 2026, que destacou mais de 155 milhões de meticais serão desembolsados este ano para financiar projetos de desenvolvimento econômico local na província de Tete. Em Mutarara, a seca poderá afetar o setor da saúde A província de Tete falha as metas de cobrança de impostos no primeiro semestre deste ano ao coletar 5,6 mil milhões de meticais de uma meta prevista de pouco mais de 7 mil milhões. No desporto, dissemos que arranca este fim de semana o Campeonato de Futebol Recreativo de Matundo Xingodes na cidade de Tete. Despede-se Cândido João e Armando Kembo. Boa tarde.
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São neste momento, amigo ouvinte, 13 horas e 16 minutos. 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Passamos a apresentar informações de interesse público. Vamos começar com este do Instituto de Línguas, que informa o público em geral que estão abertas as matrículas para o terceiro trimestre do ano em curso e dos cursos de inglês, francês e português 2026. Para novos ingressos, a partir do dia 10 de agosto de 2026 até 28 de setembro de 2026, dos cursos que a seguir vamos fazer menção. Curso regular de inglês para primeiro, segundo, terceiro, quarto e quinto níveis. Curso regular de inglês para crianças a partir dos 8 anos de idade. Curso de inglês intensivo online via Zoom. Curso regular de francês para primeiro e segundo níveis. Curso regular para português, de português para estrangeiros, todos os níveis. Curso regular da língua Bantu, Nyungwe e Nyanja para primeiro nível. Outros serviços, traduções oficiais e interpretação com equipamento. Horário das 8 às 10, das 10 às 14, das 16 às 18 e das 18 às 20 horas. As vagas são limitadas. Início das aulas, dia 28 de setembro de 2026. Requisitos exigidos para a matrícula. Talão de depósito na conta número 14-34-102-807 do Banco BIM, uma foto tipo passo, uma fotocópia do bilhete de identidade ou outro documento de identificação. Para mais informações, contacte a Secretaria do Instituto de Línguas, sito no bairro Francisco Manianga, Rua Cordos de Lusaka, número 68, próximo do prédio Vila Amor, ou pelos números de telemóvel 84-38-98-603, 87-74-93-417 ou 84-72-29-913, e-mail institutodelinguas@gmail.com. Em Moatize poderá contactar o Instituto de Línguas no recinto da Escola Secundária Luz Moçambicanos ou pelo número de telemóvel 84-63-26-043, 87-37-19-854. Em Angónia, contacte a Secretaria do Instituto de Línguas, sito no bairro Francisco Manianga, no recinto da EPC, 25 de junho, ou pelos números de telemóvel 84-57-58-482, 87-83-56-591. 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São 13 horas e 19 minutos, amigo ouvinte. Estas foram as informações de interesse público.

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1: 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A caminho das 13:30, onde teremos o programa da Mulher com Lei de Nascimento. De entregar, traduzir o sim. Tem mais graça quando é nhongo, é nicago pereque.

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1: Ouvinte, muito boa tarde. Está a começar o programa Eco Feminino, que acontece todos os sábados a esta hora. No programa de hoje vamos falar da importância do aleitamento materno. Como sabe, o aleitamento mais completo para o bebê é essencial para prevenir doenças, reduzir a mortalidade infantil e fortalece igualmente o vínculo afetivo entre a mãe e filho. Euclides Alexandre, técnico de nutrição na Direção Provincial da Saúde em Tete, vai trazer neste programa de Mulher para Mulher mais subsídios a respeito do nosso tema. Lloyd Nascimento e Amarildo Roberto desejam a si votos de ótima escuta o nosso programa.
2: Mãe, doméstica ou trabalhadora, o teu leite materno é divino. Compartilhe este amor até 24 meses ou mais. Não te preocupes. Contém tudo o que a criança precisa. Ele é fantástico

0: Após este tema de Neyma, que apela as mães a alimentarem os seus filhos com leite materno, vamos a seguir convidar Orlando Canenecas, que vai juntar-se ao Euclides Alexandre, técnico de nutrição na Direção Provincial da Saúde em Tete, e vai a seguir destacar a importância da amamentação com leite materno.
1: Muito obrigado. Deixe-me primeiro agradecer pelo convite formulado pela Rádio Moçambique para falarmos deste tema muito importante, que é o aleitamento materno. E também aproveito os microfones desta rádio para saudar em especial a todas as mulheres que praticam este ato nobre, que é o aleitamento materno em suas crianças. E esta saudação é extensiva a todos aqueles homens que incentivam as suas parceiras a praticar o aleitamento materno. Quando nós falamos do aleitamento materno, como foi a questão, nós estamos a falar de um processo. É um processo através do qual uma mãe alimenta o seu bebê através do leite do peito. É daí que temos o termo aleitamento materno.
2: Existem regras, recomendações específicas para esse processo? O processo pode ser feito da maneira como uma mãe bem entender.
1: Normalmente a nossa província ela é coberta de muitos tabus, muitos mitos, e cada região tem suas crenças e tudo mais. No entanto, existem regras que são padronizadas para o aleitamento materno. Uma delas, primeiro, é que no processo do aleitamento, a mãe deve estar concentrada apenas para o processo do aleitamento. Temos visto muitas vezes as mães que estão ocupadas de duas tarefas. Possivelmente está a preparar alguma refeição e, em simultâneo, quer amamentar o seu bebê. Neste momento, o processo do aleitamento materno não é completo, porque o processo da produção do leite a partir do organismo materno, ele obedece certas fases, não é? Em que nós temos um leite que nós chamamos leite inicial e temos o leite terminal. Então, no leite inicial, ele está coberto maioritariamente de água, quase que 87% deste leite ele é constituído de água. Daí que nós dizemos que até aos 6 meses as crianças não precisam de nenhum outro alimento senão o peito, porque nós já temos a componente de água neste leite. Então, estas crianças vão ficar hidratadas e vão ficar com a sede saciada. Daí que não há necessidade de darmos água durante este período. Depois temos um outro processo, ou uma outra fase deste processo do aleitamento, que é o leite terminal. O leite terminal ele é rico em proteínas, em gorduras, não é? É este que faz com que o bebê engorde, cresça e, consequentemente, o seu peso aumente. Então, se estas duas fases da amamentação não forem tidas em conta, nós não temos um aleitamento perfeito.
2: Nas zonas urbanas, dada a dinâmica das mães, leitantes no caso, em que precisam de ir ao serviço, notam que o aleitamento tem sido correto ou não?
1: Em algumas vezes, mesmo por conta desta demanda, principalmente para aquelas mulheres que trabalham, há uma quebra deste processo do aleitamento. Algumas mães, por natureza das suas atividades, são forçadas a viajar, viagens de trabalho neste caso. E nesses momentos é um pouco difícil carregarem consigo os seus bebês. Estas, pela natureza que estamos aqui a observar, acabam passando para o aleitamento artificial. Logo quebra-se o ciclo do aleitamento materno. No entanto, está previsto e é de lei que as mulheres, logo depois do parto, têm um tempo de repouso. É neste período em que elas deviam estar muito focalizadas neste processo de aleitamento materno, não só porque o processo é o momento também em que elas têm a recuperação orgânica, não é? Depois daquele processo todo da gestação, agora devem estar focalizadas na sua recuperação e aleitamento dos seus bebês. Daí que as mulheres que nas zonas urbanas que têm esta característica, atividades que demandam muito, viagens, ausências de casa, o aleitamento em algum momento não é observado.
2: Quais são as consequências que têm surgido por não obedecer um aleitamento correto?
1: Há muitas consequências e não são boas, de todo. Deixo aqui ficar esta, esta, vou fazer este sublinhamento, são consequências um pouco nefastas para a saúde do próprio bebê. Primeiro porque o próprio leite tem certas características. O leite materno, ele protege as crianças de muitas infecções, não é? Porque no colostro, que é o primeiro leite, ele tem lá anticorpos, que são substâncias que protegem o bebê de ficar doente. Então, toda aquela criança que a mãe não obedece a este processo do aleitamento está suscetível a ficar muito doente. Esta é uma das consequências que, infelizmente, nós temos notado muito. Eu falava aqui da questão do peso da criança. Sabe que nos primeiros meses de vida, ou principalmente até os 59 meses, é preciso monitorar o crescimento da criança. E um dos passos, um dos indicadores é o peso. Então, as crianças que não são amamentadas pelo peito da mãe, o peso não tem desenvolvido. Não temos um ganho de peso satisfatório nessas crianças. Depois tem uma outra consequência que até vai impactar ao nível social. É o afeto mãe-filho, não é? Quebra-se este afeto, porque nós temos naquele momento do aleitamento aquele contacto visual, aquele toque sutil entre a mãe e a criança. Então, ali começa-se a fortificar o vínculo da mãe e da criança. Quando este processo não é observado do aleitamento materno, este ciclo é quebrado. É quebrado e, muitas das vezes, não temos ainda registros, mas queremos acreditar nós que pode influenciar na inserção até social, na empatia que esta criança futuramente vai ter com as outras crianças. Na escola, por exemplo, vai ser uma criança um pouco mais apática, um pouco mais distante daquele convívio, porque é um processo de vida que é transmitido naquele momento do aleitamento.
2: E ao nível da nossa província, nestas, sobretudo, duas componentes que fez menção, como é que estamos? Falou de baixo peso, se temos dados numéricos de situações do género aqui, na nossa divisão geográfica, e também desenvolvimento, que disse também, de doenças por causa de um aleitamento incorreto. Primeiro que doenças, e, por exemplo, este ano, se temos casos do gênero resultantes do mau aleitamento.
1: Dados numéricos aqui não posso precisar, mas infelizmente temos crianças que ao longo do período do seu seguimento hospitalar, quando vão para as consultas, não é? De crescimento da criança, temos constatado muitas crianças, que não vou precisar aqui os números, que o seu peso não aumenta. Então, a estas crianças, tecnicamente é chamado de crescimento insuficiente, em que elas vão num período de 2 meses ou 2 pesagens consecutivas e o seu peso não está lá a aumentar. Mas quando tentamos interagir com as mães que são cuidadoras destas crianças, elas dizem, não, nós amamentamos a criança, ela está sempre conosco ao colo, não tem introdução da alimentação complementar nesta fase precoce, não está no aleitamento artificial. Então nós acreditamos que é possivelmente consequência de uma amamentação incorreta. Não é?
2: E nesse caso tem alguma recomendação?
1: Tem a recomendação que nós temos dado às mães, nós fazemos um aconselhamento, temos técnicos preparados para esta matéria, fazemos o aconselhamento, explicamos como é que deve ser o processo da amamentação, não é? Se forem crianças acima dos 6 meses, em que já temos a introdução dos outros alimentos para suportar o leite, começamos a fazer uma educação alimentar e nutricional para suportar aquela demanda que só o leite não consegue dar vazão. É o mês de agosto, é o mês que nós levamos para a reflexão sobre a importância da amamentação, ou como quisermos chamar, do aleitamento materno. Este é o mês. Nós procuramos intensificar ações que levem à consciencialização de toda uma sociedade sobre a importância do aleitamento. Nós levamos a cabo, ao nível das nossas unidades sanitárias, palestras relacionadas ao tema de aleitamento materno, consequências do não aleitamento materno, consequências nefastas da introdução do leite artificial em detrimento do leite materno. Estas palestras estão a ser feitas ao nível das unidades sanitárias, assim como instituições aqui ao nível da cidade e aquelas também que estiverem ao nível dos distritos, não é? Onde é possível nós fazermos essas palestras, isso está acontecendo. Para a consciencialização da importância do aleitamento materno.
2: E onde que vos preocupa mais o incumprimento, por exemplo, de um aleitamento, seja a amamentação?
1: Se tivermos que colocar assim em balança, nós temos as zonas rurais e temos as zonas urbanas. E como disse no início da nossa conversa, muitas das vezes as populações e as mães que vivem nas zonas urbanas, elas têm uma característica de vida diferente daquelas que estão nas zonas rurais, digo em termos de ocupação. Tem mães que, pela natureza das suas atividades, elas não podem ficar com a criança muito tempo. E, em contrário, nas zonas rurais nós temos mães que as suas ocupações são um pouco mais limitadas ao cuidado da casa. E ao cuidado da casa nós falamos de uma família, não é? Onde a criança é o ponto central da atenção desta família. Então, em termos de, por exemplo, quebras de aleitamento materno, isto é muito notório em zonas urbanas do que nas zonas rurais.
2: E sendo que não é a primeira vez que vocês fazem uma campanha do gênero, olhando para processos anteriores, anos anteriores, tem resultado, há uma modificação quando desencadeiam estas campanhas de sensibilização?
1: Temos felizmente, como eu disse, temos dados que não posso quantificar agora, mas temos uma visão de alguma mudança de comportamento, onde as mães, aquelas que têm condições um pouco melhores, por exemplo, nas zonas urbanas, acham ou achavam que dar um leite artificial era um sinônimo de luxo, não é? Porque muitas das vezes essas mães, além de mostrar que têm alguma condição, também preocupam-se com a questão estética, não é? Querem preservar ali a postura do corpo, então não posso amamentar, deixa de dar aqui um leite, não é? Mas quando vamos informando essas mães, nas nossas palestras, nestas semanas ou meses de consciencialização, as mulheres vão percebendo que, afinal de contas, estão a prejudicar os seus próprios filhos. E o que é que acontece? Estas crianças que são submetidas à quebra do aleitamento materno são as crianças que muitas vezes estão nas unidades sanitárias para fazer consultas, porque estão doentes, não é? Facilmente estão com uma gripe, facilmente estão com uma diarreia, porque pode ser que os recipientes que são usados para colocar o leite, eles não são higienizados corretamente. Aquilo torna-se um veículo para infecções à própria criança. Consequentemente, temos lá as diarreias, não é? E essas mães estão sempre com os bebês nas filas de consulta para a criança. Ao lado, temos mães que não mostram assim, possivelmente, esta tendência, esta vontade de fazer a quebra do aleitamento. São mães com crianças bem nutridas, crianças fortes, alegres, e isto nos anima. Mas, com o tempo, fomos vendo que, afinal de contas, há um ganho de consciência das mães, mesmo aquelas que são ocupadas. Elas, o que é que têm feito? Elas têm as cuidadoras das crianças, que nós temos um termo ali chamado babá, né? Elas, quando vão para o serviço, acabam levando os seus bebês com as cuidadoras. E, de vez de cada tempo, elas têm um intervalo para alimentar os seus bebês. Então, isto é um sinal de mudança da consciência e a importância e reconhecimento da importância do aleitamento.
2: Tem casos de ocorrência de mortes resultantes de um aleitamento incorreto?
1: Temos casos, mas não é diretamente relacionado ao aleitamento incorreto. São consequências do aleitamento incorreto, não é? Muitas das vezes o que nós temos notado são crianças que acabam nas nossas camas, nas camas das unidades hospitalares, por exemplo, por diarreia, não é? É difícil nós fazermos uma ponte direta de que aquela diarreia esteja relacionada com o aleitamento incorreto, mas pode ser consequência do aleitamento incorreto, em que uma mãe, por exemplo,

0: Pelas mães que já estão a cuidar dos bebês. Havíamos de começar pelas mães que estão grávidas, não é? Que nós chamamos gestantes. Estas mães, queríamos deixar o apelo, o conselho de participarem nas consultas pré-natais, porque é nessas consultas onde são passadas todas as informações sobre o aleitamento materno, sobre o crescimento fetal, sobre a saúde da própria mulher. Depois vamos para outra fase, que são as consultas pós-parto, onde também são reforçadas mensagens sobre a introdução da alimentação complementar, o reforço e a observância do aleitamento materno exclusivo até os primeiros 6 meses de vida. Então, queríamos encorajar essas mães, tanto as gestantes como as mães já com os seus bebês recém-nascidos, para que continuem primeiro a participar das consultas, não é? As consultas pré-natais e as consultas pós-parto. Depois, que observem com muita atenção a questão do aleitamento materno, porque não estão apenas alimentando os seus bebês, estão a passar um testemunho de continuidade da humanidade. Se nós tivermos muitas mortes relacionadas, mortes de crianças relacionadas com quebra, por exemplo, ou das consequências do não aleitamento, então é uma sociedade que vai ficar comprometida. Mas se nós tivermos muitas crianças que nascem nas nossas unidades sanitárias a ser corretamente aleitadas, essas crianças vão crescer, não é? E vão dar um suporte muito grande para a sociedade. Então, o conselho que nós deixaríamos é este, que as mães observem o aleitamento materno exclusivo até os 6 meses e o aleitamento continuado, mesmo depois da introdução dos outros alimentos, o aleitamento continuado até pelo menos os 24 meses.
1: Obrigado, Sr. Euclides. Foi desta feita que levamos até si esta conversa respeitante ao aleitamento materno, em que, como depreendeu, tivemos aqui o técnico de nutrição na Direção Provincial de Saúde em Tete, o Sr. Euclides Alexandre, a quem uma vez mais agradecemos pela disponibilidade.
2: A importância do aleitamento materno foi o tema de hoje aqui no Eco Feminino. Caro ouvinte, siga as orientações dadas pelo nosso convidado, Euclides Alexandre. Por hoje é tudo. Abraços da Lloyd Nascimento e Amarildo Roberto. Tchau, tchau.
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0: Caro ouvinte, as notícias a seguir apresentadas por Jacinta Nhamitambo. Jacinta, boa tarde.
1: Boa tarde, Sérgio Guissamul. Boa tarde, ouvinte. O Estado moçambicano arrecada 131 milhões de meticais em receitas da exploração mineira no país no primeiro semestre deste ano. Este é o resultado da reorganização do cadastro mineiro, iniciada em finais de 2024, que permitiu a emissão de mais de 2 mil novas licenças, revogação de 63 por incumprimento e cancelamento de outra 1.199 por irregularidades. A informação foi avançada hoje na Vila Turística da Ponta do Ouro, em Matutuíno, província de Maputo, pelo Ministro dos Recursos Minerais e Energia, Estevão Pale, no arranque do 11º Conselho Coordenador da instituição.
2: Foram ainda reservadas para o Estado 1.199 áreas, que serão catalogadas, permitindo ao Estado, através da Empresa Nacional de Minas, dar prioridade na exploração quando estejam em causa minerais estratégicos. Paralelamente, foram designadas 160 áreas para promover a formalização da mineração artesanal, criando condições para que esta atividade seja exercida de forma organizada, sustentável e em benefício das comunidades locais.
1: Ministro dos Recursos Minerais e Energia, Estevão Pale. O Gabinete de Informação Gabinfo desafia os comunicadores do governo a aprimorarem as estratégias de comunicação visando a divulgação das potencialidades económicas do país. O desafio foi apresentado hoje em Macaneta, distrito de Marraquém, na província de Maputo, no terceiro e último dia do Fórum dos Comunicadores do Governo. O porta-voz do encontro, Mendes Mutenda, explica que a divulgação da real das potencialidades económicas do país vai permitir que os comunicadores do governo contribuam para o alcance da independência económica.
3: Nós temos nosso patrimônio cultural, turístico, potenciar essas coisas, porque são resultado do esforço de todos os moçambicanos. Por isso estamos a dizer, não só divulgar aquilo que são a inauguração de uma fontenária, inauguração de um hospital, mas também divulgarmos aquilo que é o nosso país, divulgarmos aquilo que é o potencial do nosso país para permitir que efetivamente o país alinhe aos objetivos atuais da agenda económica do país.
1: Para o sucesso deste desiderato, Mendes Mutenda considera importante que os comunicadores do governo desenvolvam canais próprios de difusão de informações. A província de Tete falha as metas de cobrança de impostos no primeiro semestre deste ano ao coletar 5,6 mil milhões de meticais de uma meta prevista de pouco mais de 7 mil milhões. Orlando Cananecas.
4: As inundações e cheias registradas no princípio do ano, associadas à crise econômica internacional provocada pelo conflito armado no Médio Oriente, estão entre os fatores que influenciaram o abrandamento das atividades econômicas na província. O diretor dos Serviços Provinciais de Economia e Finanças, Entet, apontou igualmente a escassez de divisas que terá afetado as importações e as exportações de forma indireta, sobretudo devido às dificuldades das empresas na aquisição de matérias-primas. A situação econômica refletiu-se também no comportamento dos preços com a inflação. Da cidade de Tete, Orlando Caranecas.
1: No estrangeiro, o presidente da África do Sul apela aos países da CDC para que utilizem os recursos da região para impulsionar a industrialização e reduzir a dependência externa. Correspondente Eduardo Figurão.
5: Ramaphosa avisa que a dependência dos mercados estrangeiros deixa a economia regional vulnerável a choques globais e impede o aproveitamento pleno da riqueza local. Falando numa intervenção na Universidade de KwaZulu-Natal, em Durban, a propósito da cimeira da SADC, Ramaphosa sublinhou que a região possui os recursos e as instituições necessárias, mas precisa, com urgência, transformar o potencial em realidade. O estadista sul-africano acrescentou que a soberania e a segurança da SADC exige um mercado integrado e de benefícios equitativos. Rádio Moçambique, Eduardo Figurão, Joanesburgo.
1: Desporto. A Associação Desportiva de Pemba recebe esta tarde o Costa do Sol no fecho da 14ª jornada do Moçambola 2026. O Costa do Sol ocupa atualmente a 4ª posição com 19 pontos e pôde ultrapassar o Ferroviário de Nampula, que perdeu ontem diante do Black Bulls por 3-1. Detalhe por Adão Matimbe.
6: Por sua vez, a Associação Desportiva de Pemba quer se afastar da zona de despromoção. Atualmente, o Pembinha é o último com 8 pontos, os mesmos que o Xingal e o Machacane. No trono, Black Bull e Ferroviário da Beira partilham o comando do campeonato, ambos com 26 pontos. O Ferro Verde Nampula é terceiro com 21 pontos. Resultados da 14ª jornada: Xingal de Tete 0, Associação Desportiva de Vilanculo 0, Ferroviário da Beira 3, Ferroviário de Lixinga 0, Baía de Pemba 0, Machacane 0, Ferroviário de Nacala 1, Ferroviário de Maputo 0 e Ferroviário de Nampula 1, Black Bull 3. A 15ª jornada começa já amanhã com a campeã União Desportiva de Songo a receber a Associação Desportiva de Vilanculo.
1: Apresentamos as notícias das 14 escutas próximas, quando for 18 horas. 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
2: Olga da Glória e ouvinte, boa noite. O Estado moçambicano arrecadou no primeiro semestre deste ano cerca de 131 milhões de meticais de receitas de exploração mineira no país. Segundo o Ministro dos Recursos Minerais e Energia, a reorganização do cadastro mineiro permitiu que o país alcançasse os resultados considerados satisfatórios. Que a que a reorganização iniciada em 2024 abriu também uma margem para a emissão de mais de 2 mil novas licenças de exploração e revogação de outras 1.200 por diversas irregularidades.
3: Foram ainda reservadas para o Estado 1.199 áreas que serão catalogadas, permitindo ao Estado, através da Empresa Nacional de Minas, dar prioridade na exploração quando estejam em causa minerais estratégicos. Paralelamente, foram designadas 160 áreas para promover a formalização da mineração artesanal, criando condições para que esta atividade seja exercida de forma organizada, sustentável e em benefício das comunidades locais.
2: O ministro dos Recursos Minerais e Energia, Estevão Pali, falava este sábado na Vila da Ponta do Ouro, distrito de Matutuíne, província de Maputo, onde decorre o 11º Conselho Coordenador da instituição. Governo e parceiros vão investir cerca de 250 milhões de dólares na construção de infraestrutura para o transporte, armazenamento e exportação de gás natural no Porto da Beira, em Sofala, e em Inhassoro, na província de Inhambane. Segundo o presidente do Conselho de Administração da Empresa Nacional de Hidrocarbonetos, Rudêncio Moraes, a infraestrutura terá capacidade para armazenar e transportar cerca de 4 milhões de toneladas de gás natural.
4: Ou seja, temos 12 meses para concluir o estudo de impacto ambiental, 12 meses para concluir o estudo de viabilidade e depois até 18 meses para apresentar o plano de desenvolvimento que deve ser aprovado pelo governo. Aprovado o plano de desenvolvimento, temos aqui uma perspectiva de cerca de 2 anos para fazer engenharia, procurement e construção da infraestrutura.
2: Para a materialização do projeto, foi assinado hoje na Ponta Douro, distrito de Matutuíne, província de Maputo, um contrato de concessão da infraestrutura entre o Ministério dos Recursos Minerais e Energia e a Empresa Nacional de Hidrocarbonetos. O Gabinete de Informação desafia os comunicadores do governo a aprimorarem as estratégias de comunicação visando a divulgação das potencialidades económicas do país. O desafio foi lançado este sábado na Macaneta, distrito de Marraquene, província de Maputo, no terceiro e último dia do Fórum dos Comunicadores do Governo. O porta-voz do encontro, Menis Mutenda, explica que a divulgação das potencialidades económicas vai permitir que os comunicadores do governo contribuam para o alcance da independência económica do país.
5: Nós temos nosso patrimônio cultural, turístico, potenciar essas coisas, porque são resultado do esforço de todos os moçambicanos. Por isso estamos a dizer, não só divulgar aquilo que são a inauguração de uma fontenária, inauguração de um hospital, mas também divulgarmos aquilo que é o nosso país, divulgarmos aquilo que é o potencial do nosso país para permitir que efetivamente o país alinhe aos objetivos atuais da agenda económica do país.
2: O Gabinfo desafia os comunicadores do governo a aprimorarem as estratégias de comunicação visando a divulgação das potencialidades económicas do país. Província de Tete falha as metas de cobrança de impostos no primeiro semestre deste ano ao coletar 5,6 mil milhões de meticais de uma meta prevista de pouco mais de 7 mil milhões. Os pormenores por Orlando Canenecas.
6: As inundações e cheias registradas no princípio do ano, associadas à crise económica internacional provocada pelo conflito armado no Médio Oriente, estão entre os fatores que influenciaram o abrandamento das atividades económicas na província. O diretor dos Serviços Provinciais de Economia e Finanças, ENTET, apontou igualmente a escassez de divisas que terá afetado as importações e as exportações de forma indireta, sobretudo devido às dificuldades das empresas na aquisição de matérias-primas. Da cidade de Tete, Orlando Canenecas.
2: No estrangeiro, retomou a contagem dos votos na Zâmbia após uma interrupção motivada por relatos de violência contra funcionários da Comissão Eleitoral. A interrupção aconteceu esta sexta-feira depois de se ter relatado também o roubo de boletins de votos nas urnas. O presidente da Comissão Eleitoral da Zâmbia, Mwangala Zalomis, disse em conferência de imprensa que não há ainda confirmação do desaparecimento de votos. O governo talibã no poder no Afeganistão reconhece que o país enfrenta graves crises naturais e humanitárias. A declaração foi feita este sábado na esteira das comemorações dos 5 anos da retoma ao poder. Organizações internacionais e a ONU afirmam que o Talibã tem lutado para lidar com as crises naturais e humanitárias que o Afeganistão enfrenta nos últimos 5 anos, em parte porque as mulheres afegãs estão sob severas restrições. Fechamos com a previsão do tempo. A cidade de Tete poderá registrar amanhã 30 graus Celsius de temperatura máxima, seguida por Pemba com 29 graus. Nampula, 28, Vilanculo, 26, Maputo, Inhambane, Beira e Quilimane, 25, Chimoio e Xai-Xai, 23 e, por último, Lixinga, 21 graus Celsius de temperatura máxima. Apresentamos as notícias a esta hora, as próximas, às 19 horas e 30 minutos, no Jornal da Noite.
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0: Ora, vivo ouvinte, muito boa noite. Bem-vindo a este período de emissão. Vamos juntos até meia-noite. Dentro de instante, Jornal da Noite do Emissor Provincial de Tete, na sua segunda edição, irá para o ar. 19h15, informações de interesse público. 19h30, Jornal da Noite em cadeia nacional. 20 horas, o programa 45 graus. 21 horas e 10 minutos, o programa Imbuzat. 22 horas. Espaço musical até 23 horas, 23 horas e 10 minutos, ressonância das músicas até meia-noite. A emissão é de Lloyd Nascimento, assistência técnica de Virgílio Pedro de Quecente. Um abraço forte para si, ouvinte, está ligadinho a nós. Obrigada pelo carinho da sua audiência. Aproveite este terceiro relógio, são, neste preciso momento, 19 horas.
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0: Acompanhe a seguir, caro ouvinte, o Jornal de Tete na sua segunda edição.
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0: Saudações, ouvinte da Rádio Moçambique, seja bem-vindo ao segundo Jornal de Teta, referente a sábado, 15 de agosto de 2026. Como acontece todos os sábados, a segunda edição fica reservada aos assuntos que tiveram destaque ao longo da semana que hoje termina. Editou e apresenta Inoki Conselho, que conta com Cândido João na sonoplastia. Ótima escuta! Seis pessoas perderam a vida em consequência de dois acidentes de viação registrados na segunda e terça-feiras no distrito de Moatize e na cidade de Tete. O primeiro sinistro, do tipo despiste e capotamento, ocorreu na segunda-feira na localidade de Capirizães, no distrito de Moatize, tendo resultado em 4 óbitos e 13 feridos, entre ligeiros e graves. Já o segundo acidente registrou na cidade de Tete esta terça-feira, do tipo choque entre velocípedes e motor, ocorreu no bairro Matheus Samutemba, tendo os dois ocupantes perdido a vida. A diretora clínica do Hospital Provincial de Tete, Julieta Agi, disse que, dos feridos de Capirizães, um paciente continua internado por contrair traumatismo torácico grave.
1: Neste momento, o paciente que está internado no serviço de cirurgia está estável. Ele teve um traumatismo torácico grave, já foi observado pelos cirurgiões e ficará internado até que se encontre em condições de ter alta. Temos realmente estado a receber muitos acidentes de viação, principalmente envolvendo motorizadas. É realmente preocupante esta situação dos acidentes de viação que dão entrada a nível da nossa unidade sanitária e nós apelamos frequentemente que se cumpra com as regras de trânsito, que não pautem por colocarem-se na via pública após o consumo de alguma substância que possa interferir com a sua capacidade de resposta e, mais do que nunca, que se cumpram as regras de trânsito.
0: Em Tete, o governo defende ações institucionais coordenadas nas áreas de conservação transfronteiriça de Zimbábue, Moçambique e Zâmbia para a conservação do ecossistema e promover o desenvolvimento sustentável das comunidades locais. O pronunciamento foi feito esta quarta-feira pela Secretária de Estado nesta província na reunião de consciencialização do Plano de Desenvolvimento Integrado na Área de Conservação Transfronteiriça do Zimbábue, Moçambique e Zâmbia, Zimosa. Cristina Mafumo disse que o ecossistema que estes três países partilham exige uma visão única, sustentável e integrada para um desenvolvimento econômico real à população local.
2: Ao nível da província de Tete, como responsabilidade integrada da conservação da biodiversidade, temos vindo a sensibilizar as comunidades a pautar pela conservação e preservação dos recursos naturais, como forma de garantir que as futuras gerações usufruam dos mesmos recursos.
0: A preocupação do governo, segundo Cristina Mafumo, tem a ver com os problemas de conflito homem-fauna bravia, que tem vindo a aumentar, principalmente nos distritos abrangidos pelo Plano de Desenvolvimento, nomeadamente Zumbo, Mago e Corbaça, em Moçambique, Muzarambane e Mbire, no Zimbábue, e Luangwa e Rufusa, na Zâmbia.
2: Neste momento, a província de Tete, os óbitos em relação ao conflito, resultantes do conflito de homem-fauna bravia, podemos já considerar que é uma questão de saúde pública. Estes animais matam mais que a malária, matam mais que acidentes de viação. Então, é chegado o momento de podermos juntos refletir quais são as melhores estratégias para garantir e, como governo, como Estado, a nossa missão é salvar vidas humanas.
0: Na província de Tete, manadas de elefantes criam pânico à população de 7 comunidades do distrito de Marara. Trata-se das comunidades de Xibwe, Kamanika, Nyakamba, Nyamajanela, Ponte 8, Muxamba e Mbandala. Segundo os líderes comunitários daquelas comunidades, apesar de não causarem vítimas humanas, os elefantes já devastaram culturas diversas, fato que põe em causa a segurança alimentar. O sentimento foi manifestado esta quinta-feira no âmbito da visita que o governador de Tete efetuou àquela região do sul do Zambeze.
3: Sebastião Timóteo, líder de comunidade de Ponto 8.
4: Até agora, quando chega aí, pode haver esses animais que estão aí. Não tem a hora, nada, não tem a hora. Já acaba todos. Assim, nós, outras pessoas que têm outras, não tem nada. Todas as noites, assim é sono. Todas as noites, tudo. Assim, quando ele logo aí, pode haver logo que está aí.
5: Rosa José Jambo.
6: Aqui em Chimunda, estamos a passar muito mal com os elefantes. Pedimos ao governo para encontrar mecanismos de afugentamento destes animais.
0: Em resposta à inquietação dos líderes, o governador de Tete, Domingos Viola, disse no comício orientado à localidade de Mufa Kakonde que foi criado esta quarta-feira o Comitê de Gestão de Conflito Homem-Fauna Bravia, mas apela o envolvimento de toda a população para evitar mortes.
7: Este comitê vai trabalhar com todos nós para sabermos como podemos combater este mal. Porque nos últimos 7 meses aqui na nossa província tivemos registro de mais de 600 casos de conflito entre homem e fauna. E infelizmente nesse conflito resultou na perca de vida de 62 pessoas. São pessoas que podiam dar contribuição para o desenvolvimento do nosso país. Por isso esse comitê vai trabalhar para zonear também, fazer marcações e informar. Ali vive elefante, não vale a pena atravessar sozinho.
0: Em Tete está em curso a elaboração de plano de ação antecipada para mitigar os impactos do fenômeno climático El Niño, que poderá afetar este ano 9 dos 15 distritos desta província. Trata-se dos distritos de Magwe, Caurabassa, Marara, Xangara, Xiúta, além de Moatize, Doa, Mutarara e Xifunde, onde se prevê a ocorrência do déficit de precipitação que poderá afetar as culturas em campos nos próximos dias. A informação foi partilhada esta quinta-feira pelo governador da província de Tete no comício que orientou no distrito de Marara a quando da sua visita de trabalho que efetuou aquela região. Domingos Viola disse que a elaboração do referido plano tem como principal objetivo delinear estratégias para apoiar as comunidades.
7: E nós vamos ter que priorizar algumas camadas sociais que já são vulneráveis para o apoio que o governo poderá dar em caso de se agravar a seca. Então queremos que a população participe, o governo distrital participe, todas as organizações da sociedade civil que operam aqui no distrito de Marara devem participar na elaboração desse plano antecipado, de modo que a nossa população possa vir se assegurar e tenha segurança alimentar à altura dos desafios que vão ser provocados pela seca.
0: Por outro lado, Domingos de Viola apelou à população para intensificar as feiras comerciais em Marara para mitigar a fome.
7: Essas feiras vão permitir que pessoas saiam daqui com seu cabrito, com seu animal que é boi, ir vender lá onde tem muito milho e trazer o milho para essa pessoa vender a nós aqui e nós termos a garantia da segurança alimentar.
0: 150 mil pessoas de 7 distritos da província de Tete estão a beneficiar este ano de apoio no âmbito dos programas de desenvolvimento da resiliência implementados pelo Programa Mundial para a Alimentação, PMA. Trata-se dos distritos de Xangara, Marara, Caurabassa, Doa, bem como Mutarara, Moatize e Angônia, que beneficiam de assistência de alimentação escolar e melhoria de educação, nutrição, resiliência a mudanças climáticas, entre outros. A informação foi partilhada esta segunda-feira pela diretora nacional do Programa Mundial para a Alimentação, PMA, em Moçambique, na inauguração de novos escritores desta organização. Organização humanitária na cidade de Tete. Claire Conan garantiu que o PMA vai continuar a apoiar os esforços do governo e das comunidades para enfrentar os desafios humanitários e de desenvolvimento.
8: Este novo complexo não é apenas local de trabalho, é espaço de colaboração, inovação e serviço. A partir daqui, continuaremos a apoiar comunidades vulneráveis, a responder a emergências e a trabalhar com os nossos parceiros para construir sistemas alimentares mais resilientes e inclusivos.
0: Na ocasião, o governador de Tete, Domingos de Viola, enalteceu o apoio do PMA na redução dos impactos dos fenômenos naturais nas comunidades vulneráveis.
7: A parceria com o PMA é essencial para ajudar as nossas populações a serem mais resilientes, a produzirem mais alimentos, a comerem do melhor e a construírem um futuro com mais esperança. O nosso país, e em particular a nossa província, será afetada nos próximos tempos com o fenómeno El Niño, com o qual teremos escassez de chuvas e principalmente na região semiárida da nossa província.
0: 55 milhões de dólares norte-americanos, o equivalente a mais de 3 bilhões de meticais, estão sendo aplicados no país para a implementação do programa de empoderamento da mulher e rapariga empodera. Com este valor, dentre vários aspectos, está a servir para a construção e apetrechamento dos centros de atendimento integrado da mulher e rapariga vítimas de violências no país. A informação foi avançada esta segunda-feira pelo secretário do Estado do Gênero e Ação Social na abertura do terceiro encontro de divulgação do programa Empodera e do sistema de resolução de queixas que decorreu na Vila do Songo, distrito de Corabaça, envolvendo as províncias de Tete, Zambésia, Manica e Sofala. Abdul Razak Ismael referiu ser urgente a consciencialização da sociedade para o abandono da violência e a proteção das vítimas.
9: A nossa missão não termina na punição do agressor. Começa antes da violência, na família, na escola e na comunidade. Como afirmou Sua Excelência Geta Seliman Chapo, a primeira dama da República de Moçambique, a patrona do programa Empodera, não podemos apenas punir, devemos educar a sociedade. Educar a sociedade é ensinar os nossos filhos a respeitar as nossas filhas, é recusar a culpabilização da vítima.
0: Na ocasião, a secretária do Estado em Tete, Cristina Mafumo, referiu que todos devem assumir o compromisso para o combate da violência baseada no gênero.
2: Renovamos o nosso compromisso de continuar a promover políticas e ações que assegurem a proteção das vítimas, a responsabilização dos autores da violência. Queríamos aqui também dirigir uma palavra, um apelo para maior colaboração e aplicação de penas severas contra os prevaricadores.
0: Assim estamos a caminhar para a ponta final da presente edição, mas antes saiba que cerca de 1.390 projetos de iniciativas juvenis foram financiados pelo Fundo de Desenvolvimento Económico Local, FIDEL, na província de Tete este ano. Estes dados representam mais de 66% dos 2.078 beneficiários do FIDEL nos 15 distritos da província de Tete. Na criação de oportunidades de emprego e do empreendedorismo do presente ano, foram alocados 85 kits e formados mais de 860 jovens no autoemprego. Estes e outros dados foram revelados pelo diretor provincial das obras públicas, Nelson Chus, em representação do governador de Tete, nas cerimônias do Dia Internacional da Juventude.
10: Estamos juntos nessa caminhada para a resolução dos problemas que acompanham a nossa juventude. No entanto, gostaríamos de reafirmar que alguns males ainda persistem e teremos juntos, de mãos dadas, para trabalharmos de modo a reduzir estes males. Falamos do consumo de álcool e drogas que envolvem a nossa juventude e paralisam os sonhos.
0: No entanto, o Conselho Provincial da Juventude, ENTET, congratulou as iniciativas presidenciais da criação de vários fundos e programas que visam galvanizar os projetos juvenis no país, na voz de Jacinto Zimo, primeiro vice-presidente do órgão.
11: Acompanhamos, durante o decurso da nona Conferência Nacional da Juventude, a implementação do programa Jovem, instrumento estruturante recentemente anunciado pelo chefe do Estado, chamado a substituir o antigo mecanismo de fundo de apoio às iniciativas juvenis.
0: Ponto final ao Jornal de Tete, que esteve reservado aos assuntos que tiveram destaque ao longo da semana que hoje termina. Despede-se Inoki Conselho e Cândido João com votos de boa noite e ótimo fim de semana e nada de excesso.
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13: Muito obrigada, Inoki Conselho. Acompanhamos assim o Jornal de Tete na sua primeira, ou seja, na sua segunda edição, para hoje, 15 de agosto de 2026. Caro ouvinte, a seguir em informações de interesse público, temos aqui anúncio do Instituto de Línguas, Delegação de Tete. O Instituto de Línguas informa o público em geral que estão abertas as matrículas para o terceiro trimestre do curso de inglês, francês e português, 2026 para os novos ingressos, até ao dia 28 de setembro de 2026, os cursos a seguir. Curso regular de inglês para o primeiro, segundo, terceiro, quarto e quinto níveis. Curso regular de inglês para crianças a partir de 8 anos de idade. Curso de inglês intensivo online via Zoom. Curso regular de francês para o primeiro e segundo níveis. Curso regular de português para estrangeiros para todos os níveis. Curso regular da língua Bantu, Nyungwe e Nyanja para o primeiro nível. Outros serviços, tradução oficial e interpretação com equipamento. Horário de aulas, 8 às 10, 14 às 16, 16 às 18 e 18 às 20 horas. Vagas limitadas, início de aulas, 28 de setembro de 2026. São requisitos exigidos no ato de matrícula, portanto, talão de depósito na conta número 14-34-62-87, Banco BIM, uma foto tipo passe, uma fotocópia do bilhete de identidade ou outro documento de identificação. Para mais informações, contacte a Secretaria do Instituto de Línguas, cita no bairro Francisco Manhanga, Rua Acordos de Lusaka, número 68, próximo ao prédio Vila Amor, ou ouvinte pode ligar para 84-38-98-603, 87-74-93-417, 84-72-29-913. E-mail Instituto de Línguas, tete@gmail.com. Moatiz. Contacte a Secretaria do Instituto de Línguas no recinto da Escola Secundária aos Moçambicanos pelos números telefónicos 84-63-26-043, 87-39-19-854. Angónia, contacta a Secretaria do Instituto de Línguas em Angónia, cita no bairro Francisco Manhanga, no recinto da Escola Primária Completa 25 de junho, pelos números 84-57-58-482, 87-83-56-591. Aprenda com o Instituto de Línguas a comunicar-se com o mundo. Caro ouvinte, vamos já aos serviços comerciais. Após os serviços comerciais, quando forem 19 horas e 30 minutos, entraremos em contato com os colegas em Maputo para a transmissão do Jornal da Noite em cadeia nacional. Um abraço forte e votos num bom fim de semana.
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Muito obrigado, ouvinte. Um abraço forte. Nós estamos aqui, através da emissão provincial de Teto da Rádio Moçambique, a fazer-lhe companhia nesta noite de sábado. Aproveite a ser seu relógio, são 9 horas e 30 minutos. Ótima escuta o Jornal da Noite em Cadeia Nacional. O Ia Figueira volta daqui a pouco para mais uma atuação.

0: Boa noite. A exploração de gás natural de Pande e Temane na província de Inhambane pode entrar na fase de esgotamento até 2031. Até o momento foram extraídos mais de 2,5 dos 3,5 trilhões de pés cúbicos existentes. É um anúncio de Rudêncio Moraes, presidente do Conselho de Administração da Empresa Nacional de Hidrocarbonetos. Comercialização da castanha de caju no país em alta. Só em Xibabava, província de Sofala, poderão ser coletados mais de 300 milhões de meticais provenientes desta cultura de rendimento. No estrangeiro, retoma a contagem de votos na Zâmbia após uma paralisação motivada por violência e roubo de boletins de voto nas urnas. Destaques do Jornal da Noite, edição de sábado, 15 de agosto de 2026. Na sua companhia, Musagi Galibo na sonorização e Mohamed Gianni na edição e apresentação. Boa audição. É bem-vindo. O presidente da República participa segunda-feira na cidade sul-africana de Durban, na 46ª Cimeira Ordinária dos Chefes de Estado e do Governo da Comunidade de Desenvolvimento da África Austral. A cimeira será marcada pela passagem da presidência da SADC da República do Zimbábue para a República da África do Sul, no momento de reafirmação do compromisso dos Estados-membros com o fortalecimento da integração e da cooperação regional. Um comunicado da presidência da República indica que os chefes de Estado e de Governo irão apreciar questões de natureza política, de paz e segurança econômica e social, com particular atenção para os desafios da região e para a adoção de medidas que contribuam para o aprofundamento da integração regional, estabilidade e promoção do desenvolvimento sustentável. O evento será precedido este domingo pela Cimeira da Troika do órgão de cooperação nas áreas de política, defesa e segurança da SADC. Exploração de gás natural de Pande e Temane na província de Inhambane pode entrar na fase de esgotamento até 2031. Até o momento foram extraídos mais de 2,5 dos 3,5 trilhões de pés cúbicos existentes. É um anúncio de Rudêncio Moraes, presidente do Conselho de Administração da Empresa Nacional de Hidrocarbonetos. É um assunto a conferir lá mais adiante neste jornal. Para já, comunicadores do governo desafiados a promover uma comunicação mais robusta e transparente virada para a prestação de melhores serviços ao cidadão. O desafio foi lançado hoje pelo diretor do Gabinete de Informação no encerramento do Fórum dos Comunicadores do Governo, Domingos Macalani.
1: O diretor do Gabinete de Informação, Gabinfo, insta aos comunicadores do governo a promoverem uma comunicação mais robusta e transparente e virada para a prestação de melhores serviços ao cidadão. Luiz Canhemba destaca que, neste contexto, o uso das línguas moçambicanas deve ser prioridade para assegurar a eficácia das informações sobre as realizações do governo moçambicano. Canhemba falava este sábado na vila turística de Macaneta, distrito de Marraquene, província de Maputo, durante a cerimônia de encerramento do Fórum dos Comunicadores do Governo. Trata-se do evento no qual os comunicadores do governo assinaram a declaração de Macaneta, que prioriza uma comunicação que coloca o cidadão no centro das atenções.
2: Portanto, a nossa comunicação governamental deve ser mais do que uma iniciativa individual. Portanto, assumimos aqui, por via desta nossa declaração de Macaneta, que efetivamente em algum momento sentimos que a nossa comunicação é feita em ilhas, não é? Portanto, precisamos de unir essas ilhas e criar um continente, que é o continente da comunicação governamental.
1: E diretor do Gabinete de Informação, Luiz Canhemba, no encerramento este sábado do Fórum dos Comunicadores do Governo, evento que juntou na vila turística da Macaneta, distrito de Marraquene, província de Maputo, 120 comunicadores de todo o país. De Macaneta para a Rádio Moçambique, Domingos Macalani.
0: Comunicadores do governo desafiados a promover uma comunicação mais robusta e transparente, virada para a prestação de melhores serviços ao cidadão. O desafio foi lançado hoje pelo diretor do Gabinete de Informação no encerramento do Fórum dos Comunicadores do Governo. Mais de 140 milhões de meticais estão a ser aplicados na construção de 4 unidades sanitárias nos distritos de Zavala, Inharime, Massinga e Vilangulo, na província de Inhambane. Financiados pelo governo do Canadá, os centros de saúde do tipo 2 vão beneficiar mais de 80 mil pessoas. Efraim Macitela.
3: Durante o lançamento da primeira pedra para a construção do centro de saúde do povoado de Murur, em Vilangulo, o governador de Inhambane, Francisco Pagula, destacou o objetivo da iniciativa.
4: Dar resposta àquilo que foi a nossa promessa à nossa comunidade, mas também significa trazer solução àquelas que são as grandes preocupações das nossas populações. Passam a estar próximo de um centro de saúde e certamente que vai reduzir aquilo que é o raio teórico de unidade sanitária das nossas populações. Hoje temos comunidades que chegam a percorrer 11,7 km para encontrar um centro de saúde. Estamos a fazer este trabalho.
3: Jesse Forst, do projeto canadiano, sublinha que a prioridade é garantir assistência médica com foco na mulher jovem.
5: Nós olhamos isto como um objetivo muito importante para poder melhorar a saúde para todos, porque sabemos que as raparigas têm muitos desafios em termos de acesso à saúde, acesso a todas as outras oportunidades da vida. A nossa abordagem é de realizar todas as atividades possíveis para que elas possam ter vidas muito boas.
3: Entre a população de Murur, em Vilangulo, a expectativa é alta em relação à melhoria dos serviços de saúde, sobretudo para o acompanhamento das mulheres grávidas.
6: É de Na Sebastião, é a de Vitality Tarrio.
7: A chegada do hospital na nossa comunidade será benéfica. Neste momento é complicado. Muitas vezes os nossos partos ocorrem em casa por falta do hospital.
3: As obras de construção das 4 unidades sanitárias deverão estar concluídas até março do próximo ano. O projeto contempla ainda a instalação de sistemas de abastecimento de água para as comunidades locais de Vilangulo e Efraim Macitela.
0: Mais de 140 milhões de meticais estão a ser aplicados na construção de 4 unidades sanitárias nos distritos de Zavala, Inharime, Massinga e Vilangulo, na província de Inhambane. Em Nuniassa, decorrem trabalhos de manutenção e reparação de vias de acesso danificadas pelas enxurradas de janeiro deste ano. Raimundo Matola, em Lixinga.
8: Cerca de 211 quilômetros de estradas danificadas na época chuvosa passada estão a beneficiar de reabilitação de rotina no distrito de Mecanhelas, na província do Niassa. Trata-se dos troços de Nsaka Kwamba, entre Lago Xiuta e Nsaka Mepanhira, que se encontram neste momento em estado avançado de degradação. O diretor dos Serviços Distritais de Planeamento e Infraestruturas em Mecanhelas, Diogo Correia, explicou que os trabalhos visam melhorar a circulação de pessoas e o escoamento de produtos dos campos de produção aos mercados de consumo.
9: É claro que, para quem vê as vias atualmente, elas estão críticas. Esperamos nós, após estas intervenções que vão ser realizadas nestas vias, alguma coisa pode nos garantir o acesso ao trânsito dessas melhorias que vão ser intervencionadas.
8: Diretor dos Serviços Distritais de Planeamento e Infraestruturas em Mecanhelas, Diogo Correia, e as ações com vista à melhoria na circulação de pessoas e bens na região. De Lixinga, Raimundo Matola.
0: Seguimos com mais informação neste jornal. Identificados em Maputo, Gaza e Inhambane, mais de 370 antigos mineiros da África do Sul ou seus dependentes com benefícios por reclamar. Na campanha que iniciou mês passado, a meta é alcançar um total de pouco mais de 1.270 antigos mineiros mapeados nas 3 províncias do sul do país. É uma reportagem de Teodomir Nhantumbo, em Xaxai.
10: Trata-se de ex-mineiros que trabalharam nas minas da África do Sul desde 1989 e que não beneficiaram de fundos de pensão, indemnizações por doenças profissionais e entre outros. A informação foi partilhada por Vuyo Bangani, do Fundo de Previdência dos Trabalhadores das Minas, para quem os potenciais beneficiários identificados vão receber mais de 70 milhões de randes, aproximadamente 276 milhões de meticais.
11: You know, the potential number is 373.
12: Foram localizados 373 beneficiários potenciais com valor equivalente a 71,4 milhões de reais.
11: In terms of the work that we have done so far.
10: e a chefe do Departamento do Trabalho e Segurança Social em Gaza, Nils Abanze, assegura que para estes antigos mineiros ou seus dependentes, os pagamentos que lhes são devidos serão efetuados a partir do mês de setembro próximo.
13: Contudo, nós não paramos, estamos a sensibilizar ainda aos cidadãos, de modo que seja possível encontrar os beneficiários, porque acreditamos que esse benefício vai fazer diferença para os nossos cidadãos moçambicanos e que estiveram na África do Sul a trabalhar, assim como os seus dependentes. Estamos a falar e dos seus agregados familiares. A nossa preocupação como governo é ver esses trabalhadores mineiros já receberem os seus benefícios que deixaram na vizinha África do Sul ou onde estiveram a trabalhar.
10: Chefe do Departamento do Trabalho e Segurança Social em Gaza, Nils Abanze, e a campanha de localização e identificação de antigos mineiros da África do Sul ou seus dependentes com benefícios por reclamar, que terminou esta sexta-feira. Teodoro Yantumbo, em Xai-Xai.
0: 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Retomamos a notícia de abertura neste jornal. Exploração de gás natural de Pande e Temane na província de Inhambane pode entrar na fase de esgotamento até 2031. Até o momento foram extraídos mais de 2,5 dos 3,5 trilhões de pés cúbicos existentes. É um anúncio de Rudêncio Moraes, presidente do Conselho de Administração da Empresa Nacional de Hidrocarbonetos. É um assunto a conferir para já com Júlio Mavota.
14: Decorre a bom ritmo o processo de pesquisa de novas reservas de gás natural na região circunvizinha de Pande e Temane, de modo a dar continuidade à exploração deste recurso natural na província de Inhambane. O fato é que, segundo a previsão, até 2031, a exploração de gás natural de Pande e Temane poderá entrar na fase de esgotamento nas áreas em exploração. Neste momento, já foram extraídos mais de 2,5 dos 3,5 trilhões de pés cúbicos existentes, segundo explicou Rudêncio Moraes, presidente do Conselho de Administração da Empresa Nacional de Hidrocarbonetos, ENH.
15: O gás de Temane, em termos de reserva, estamos a falar cerca de 3,5 trilhões de pés cúbicos, já foi produzido acima de 2,5. Trilhões de pés cúbicos, espera-se que até 2031 consigamos produzir nos níveis que estamos a produzir agora e começa então o processo de depleção, que é um processo normal. Ou seja, o reservatório, quando começa, ele evolui, falamos aqui do PSA, e depois chega a um nível, ele estabiliza em termos de produção e depois começa a decrescer. Agora, temos que continuar a fazer atividades de pesquisa, que é o que está a acontecer ao redor de Pande e Temane. Temos o projeto PT5C, que foi anunciada a descobertas em 2004, Bonito e Baobab, que acreditamos que vão ser esperança para permitir com que a depleção do próprio projeto Pande e Temane seja, de certo modo, compensada, não só com PT5C, mas com PSA, que está na fase do build-up.
14: Presidente do Conselho de Administração da ENH, Rudêncio Moraes, e o ponto de situação do gás natural de Pande e Temane na província de Inhambane. Por outro lado, o ministro dos Recursos Minerais e Energia, Estevão Pali, considera os planos de desenvolvimento de projetos de exploração de gás no país uma pedra angular do setor de hidrocarbonetos em Moçambique.
16: Prosseguem a avaliação das emendas dos planos de desenvolvimento do projeto Rovuma LNG Área 4 e do projeto Moçambique LNG Área 1 e a auditoria dos custos deste último incorridos durante o período de força maior. Estes projetos, juntamente com o Coral Sul FLNG e o Coral Norte FLNG, constituem a pedra angular do setor de hidrocarbonetos.
14: Estevão Pali, ministro dos Recursos Minerais e Energia, falando este sábado no decurso do 11º Conselho Coordenador da instituição que dirige, que decorre de hoje até próxima segunda-feira, aqui na Vila Turística da Ponta Douro, em Matutuíne, província de Maputo, de onde reporta Júlio Mavota. Boa noite.
0: Boa noite, Júlio. Uma volta com notícias segundo as quais a exploração de gás natural de Pande e Temane na província de Inhambane pode entrar na fase de esgotamento até 2031. Até o momento foram extraídos mais de 2,5 dos 3,5 trilhões de pés cúbicos existentes. Hospital Rural de Xicuque, em Maxixe, província de Inhambane, às escuras, em causa a vandalização de infraestruturas de fornecimento de energia. Manuel Chimeli.
17: Desconhecidos vandalizam dois postos de transformação de energia elétrica na cidade da Maxixe, província de Inhambane. Um dos postos sabotados é o que fornece corrente elétrica no Hospital Rural de Xicuque, uma unidade sanitária que, na sequência, está às escuras. O outro PT vandalizado na última noite está instalado a menos de 100 metros da primeira esquadra da Polícia da República de Moçambique, PRM, na cidade da Maxixe. O diretor da Eletricidade de Moçambique, área do serviço ao cliente de Inhambane, Tioclício Hu, diz que a situação provocada afeta 400 clientes. Estima-se em mais de 3 milhões de meticais os prejuízos causados pela vandalização das infraestruturas elétricas.
18: Nós, que somos mais vizinhos dos PTs, temos que nos aproximar para verificar se está tudo conforme, e por mais que a gente veja algum movimento dos PTs com algumas pessoas com uniforme laranja, que é o nosso uniforme normalmente, é preciso que a gente certifique de que essas pessoas estão a intervencionar, são funcionários ou não, porque há algumas pessoas que se fazem de falsos funcionários e vandalizam os PTs, pelo que a vigilância tem que ser cada vez mais forte. E sempre que detectarmos alguns desvios, alguns comportamentos não comuns, temos que denunciar estes atos, seja nas autoridades locais, bem como nas nossas instalações, ou ainda através da nossa linha de denúncia 800-145-145 ou através da central de atendimento 1455.
17: Tioclício Hu, diretor da Eletricidade de Moçambique, área do serviço ao cliente de Inhambane, e a necessidade de se intensificar a vigilância com vista a travar a onda de vandalização de infraestruturas elétricas na província. Manuel Chimel, Inhambane.
0: E em Gaza, a Polícia da República de Moçambique neutraliza uma quadrilha composta por 5 indivíduos indiciados em roubos e assaltos a residências no distrito de Bilene. Toda a história para o Rácio Dengo em Xaixai.
19: E trata-se de indivíduos que, com recurso a armas de fogo, protagonizavam assaltos a cidadãos daquele distrito, com destaque para agentes económicos locais. Dos 5 indivíduos, 3 encontram-se sob custódia da PRM, sendo um mototaxista, um curandeiro e um considerado principal por ser o suposto dono da arma de tipo pistola que era usada para as suas incursões, enquanto outros 2 encontram-se foragidos. A informação foi partilhada pelo chefe das relações públicas no Comando Provincial da PRM em Gaza, Carlos Macuaco, que indicou que a neutralização desta quadrilha ocorreu esta quinta-feira depois de um assalto a um operador de carteiras móveis, onde roubaram cerca de 300 mil meticais.
20: Estranhamente, nesta quadrilha estão 12 elementos que também são agentes econômicos. É um trabalho que vai se fazer para poder decifrar quem realmente é agente econômico e quem está como agente econômico e de noite está no grupo de criminoso. Pode ser que integrantes deste grupo haja mais elementos. É um trabalho contínuo, onde a sociedade sempre há criminosos e a polícia, a missão dele é prevenir o crime e, portanto, é a vigilância, conhecer o próximo e denunciar às autoridades qualquer situação que possa alterar a ordem de segurança pública.
19: Os 3 integrantes desta quadrilha já contam com a PRM e todos negam seu envolvimento em assaltos e roubos contra cidadãos no distrito do Bilene e acusam-se de terem sido integrados em ações criminosas que não lhes diz respeito.
21: Quando assaltaram aquele senhor ali, eu fui levar aquele senhor ali, sem saber. Mas depois de 2-3 dias, eu vi boatos que assaltaram aquele senhor. Mas eu não tinha a máxima certeza que foi ele, porque aquele é uma pessoa que eu conheço. Lhe levei 3 dias. Esse é meu erro, que eu não consegui contar para a polícia, mas contou para meu amigo, aquele que veio denunciar, é meu amigo. Não, a verdade, eu não tenho nada a ver com roubo, apenas eu sou taxista e fico emocionado com o mil meticais que me deu no primeiro dia, enquanto não, nem sabia que era bandido, e aquele é, posso dizer que é meu primo.
19: Refira-se que esta é a quarta quadrilha de assaltantes que a PRM em Gaza neutraliza no distrito de Bilene em menos de 2 meses, onde, para além da detenção dos integrantes, a polícia recuperou das suas mãos 3 armas de fogo. Horácio Dengo, em Xaixai.
0: 19 horas e 49 minutos. Comercialização da castanha de caju no país em alta. Só em Xibabava, província de Sofala, poderão ser coletados mais de 300 milhões de meticais provenientes desta cultura de rendimento. Reporta Benifica Faiani, na Beira.
1: A comercialização da castanha de caju poderá render aos produtores na presente campanha mais de 300 milhões de meticais no distrito de Xibabava, em Sofala. No global, serão transacionados mais de 1.800 toneladas deste produto. A informação foi avançada pelo diretor do Serviço Distrital de Atividades Económicas, SEDAI, de Xibabava, Elder Amisi, que destacou o impacto socioeconômico da comercialização da castanha de caju. Elder Amisi disse que, devido à massificação do tratamento de cajueiros contra pragas, verifica-se um aumento de produção e melhoria da qualidade da castanha.
2: Castanha de caju, como uma cultura de diferencial para o nosso distrito, em termos de plano de comercialização, tínhamos uma meta de 4.100 toneladas, mas o registro que fizemos já tínhamos 9.014 toneladas comercializadas. Importa referir que desses 9.000, também tem contribuições do distrito de Machás e do distrito do Buzi, que colocam o seu produto neste mercado. O posto administrativo de Muxungo, que é o maior produtor, mas em termos de mercado, nós temos os bengalos, que sempre carregam para exportação para a Zona Norte. Em termos de empresas específicas, não temos, mas tem singulares que compram e vão revender à porta dos armazéns dos exportadores.
1: O diretor do Serviço Distrital de Atividades Econômicas, SEDAI, de Xibabava, Elder Amis, e a comercialização da castanha de caju na presente época agrícola. Da cidade da Beira, Benícia Faiani.
0: Comercialização da castanha de caju no país em alta. Só em Xibabava, província de Sofala, poderão ser coletados mais de 300 milhões de meticais provenientes desta cultura de rendimento. Vamos para Tete, onde o Instituto Nacional de Meteorologia alerta os camponeses para acompanharem regularmente os boletins meteorológicos para não serem surpreendidos por situações adversas associadas ao fenómeno El Niño. O pormenor por Diolinda Matabel.
22: Segundo o técnico daquele setor, aquele fenómeno natural já está ativo na província, mas com previsões de maior atuação no verão. Aniceto Eduardo disse que, devido às suas características, é importante que os camponeses saibam quais serão os locais afetados pela seca severa ou excesso de chuva. Eduardo explicou que o seu setor, na primeira quinzena do mês de setembro, vai lançar a previsão climática sazonal 2026-2027.
23: Depois de nós divulgarmos a nossa previsão em setembro, passamos a atualizar a previsão mensalmente. Nós sabemos que quanto maior for o tempo da previsão, a incerteza é maior. Então, para corrigir a incerteza, nós atualizamos mensalmente a nossa previsão climática sazonal.
22: Técnico do Instituto Nacional de Estatística em Tete, Aniceto Eduardo, e as vantagens das comunidades acompanharem regularmente os boletins meteorológicos. Com o impacto do fenómeno El Niño nesta região do país, alguns distritos poderão ser afetados pela seca severa e moderada, e a campanha agrária 2026 a 2027 poderá ficar comprometida. De Tete, Diolinda Matavel.
24: A caminho da 11ª Conferência Nacional de Quadros da Frelimo.
25: Benedita Francisco, temos lá como expectativa fortalecer a organização partidária. Também temos que desenhar estratégias para podermos ter aquilo que é a independência econômica. E temos também o assunto de corrupção, é um problema também que não deixa os moçambicanos sossegados.
26: Francisco Oitumã, então, as minhas expectativas grandes é que se discutam muito os problemas que têm a ver com o desenvolvimento econômico do nosso país. Eu penso que esta é uma das grandes preocupações.

0: Frelimo a decorrer em Chimoio, província de Manica. Já estão garantidas quase todas as condições logísticas para a realização deste evento. É uma informação trazida por Cláudio Doane, em Chimoio.
1: Convidados estrangeiros já confirmaram presença na 11ª Conferência Nacional de Quadros da Frelimo, a ter lugar próxima semana na cidade de Chimoio, província de Manica. Trata-se dos partidos libertadores da Tanzânia, África do Sul, Zimbábue, Angola e Zâmbia. É um dado avançado em instantes pelo porta-voz da Frelimo, Pedro Glicho, em entrevista à Rádio Moçambique, aqui no local que vai acolher a conferência.
2: Em relação aos convidados de fora, estão confirmadas as presenças dos partidos irmãos da Frelimo, nomeadamente o Chama Chama Pinduzi, o ANC, SWAPO, MPLA e ZANU-PF. Vale destacar que este processo começou ao nível das células e todos os membros, militantes e população em geral, aquelas pessoas que se predispuseram a dar as suas contribuições.
1: O porta-voz do partido atualizou que os trabalhos preparatórios estão a decorrer ao ritmo desejável. Pedro Guilis fez saber que já está assegurado o alojamento para todos os delegados.
2: Estamos num nível bastante bom, bastante encorajador. Já temos assegurados os alojamentos para todos os delegados e convidados. Este era um dos maiores desafios, porque, como é de conhecimento geral, a indústria hoteleira na província de Manica não é assim tão grande. E, a olhar para a complexidade e a magnitude desta reunião, a olhar para o número de convidados, esta era uma questão organizativa central. E felizmente, esta componente está assegurada.
1: Nesta entrevista, a Rádio Moçambique apurou que até a próxima quarta-feira todos os delegados já estarão na cidade de Chimoio. A Conferência Nacional de Quadros da Frelimo é um órgão consultivo do partido onde se buscam as sensibilidades em relação a vários aspectos de natureza política, económica e social do país. Da cidade de Chimoio para a Rádio Moçambique, é Cláudio Doane.
0: Jornal da Noite, o presidente da República, Daniel Chapo, vai apresentar amanhã o ponto de situação da segurança em alguns distritos de Cabo Delgado afetados pelo terrorismo. A intervenção acontece na reunião da Troika do órgão da SADC sobre política, defesa e segurança na cidade sul-africana de Durban. Moçambique não pertence a este órgão da Comunidade de Desenvolvimento da África Austral, mas participa no encontro como convidado. Esta reunião está inserida nos trabalhos da 46ª Cimeira de Chefes de Estado e do Governo da região. A informação foi avançada hoje pela Ministra dos Negócios Estrangeiros e Cooperação, Maria Manuela Lucas, ao detalhar a agenda do Presidente da República na visita à África do Sul.
3: O presidente da República, Daniel Chapo, vai apresentar amanhã o ponto de situação da segurança em alguns distritos de Cabo Delgado afetados pelo terrorismo. A intervenção acontece na reunião da Troika do órgão da SADC sobre política, defesa e segurança na cidade sul-africana de Durban. Moçambique não pertence a este órgão da Comunidade de Desenvolvimento da África Austral, mas participa no encontro como convidado. Esta reunião está inserida nos trabalhos da 46ª Cimeira de Chefes de Estado e de Governo da região. A informação foi avançada este sábado à noite pela Ministra dos Negócios Estrangeiros e Cooperação, Maria Manuela Lucas, ao detalhar a agenda do presidente moçambicano nesta visita de trabalho à África do Sul.
4: Sua Excelência Presidente, amanhã, dia 16, vai participar na reunião do órgão, né, de Política, Defesa e Segurança, como convidado, porque nós não fazemos parte da Troika. Mas vão convidar a Sua Excelência Presidente para prestar informação em relação à situação de segurança em alguns distritos de Cabo Delgado, da província de Cabo Delgado.
3: A chefe da diplomacia moçambicana participou também na reunião do Conselho de Ministros da SADC, terminada na última quinta-feira. Entre vários temas, destacou-se o debate em torno dos ataques violentos contra cidadãos estrangeiros africanos. Já esta segunda-feira, o presidente sul-africano Cyril Ramaphosa assume a presidência rotativa da SADC. Rádio Moçambique, Eduardo Figurão, em Durban.

0: O tempo, a cidade de Tete pode chegar amanhã aos 30 graus centígrados de temperatura máxima, seguida por Pemba, com 29 graus. Nampula, 28. Vilanculo, 26. Maputo, Inhambane, Beira e Quelimane, 25. Chimoi, Xaxai, 23. E, por fim, Lixinga, 21 graus centígrados de temperatura máxima. É o fim do Jornal da Noite. Despede-se Moussa Gigalibo na sonorização e Mohamed Jane na edição e apresentação. Boa noite e até a próxima.
1: Muito boa noite. A Rádio Moçambique esteve a transmitir em cadeia nacional o Jornal da Noite. São Vitória Zia.
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1: Porque a promessa é dívida, cá estamos nós nesta linda noite de sábado para proporcionar-te o melhor do fim de semana em mais uma edição do 45 graus.
2: Pois é.
1: Portanto, aumenta o volume do teu receptor e mantém-te ligado ao melhor do entretenimento local em nossa companhia.
2: Exatamente, estimado ouvinte. Boa noite, Érica.
1: Boa noite, Elton.
2: Estimado ouvinte que nos acompanha por intermédio do teu rádio 100.7, nós já cá estamos a garantir que o teu sábado seja tranquilo em nossa companhia. Aliás, é sempre assim, sábado sim, 45 graus vai ao ar para mais uma dinâmica da juventude nesta linda província de Itete. Sessão de novidades sobre a vida dos famosos locais, nacionais e internacionais, como também as frescas novidades musicais que pretendemos estrear nos próximos minutos. Mas antes, vamos começar o nosso programa com mais um clássico dos irmãos para o Net. Acompanhe então a composição Balele Balele, que foi lançada em 2020, que pertence aos irmãos Baronet, e esta vem em gesto de saudação a ti, estimado ouvinte, que nos acompanha por intermédio do teu rádio. Nós somos
1: Érica de Chac e Eldon Miguel, que falamos a partir dos estúdios da Rádio Moçambique. Contamos com Eugênio Francisco nos cuidados sonoros, aos olhares atentos do nosso realizador Amarildo Roberto.
2: Estimados ouvintes, aumentem o volume porque o programa promete muita coisa boa. Vamos dançar.

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1: Exatamente, a título de exemplo é a composição que estivemos a escutar aqui no nosso programa. Viajamos então até 2020, voltamos aos tempos remotos, né? Para trazer um clássico dos irmãos Perunet e assim a sua energia fazer diferente o nosso programa que nunca tem traços iguais.
0: Mbalele, mbalele, mbalele. Nos leva a recordar todas as brincadeiras que nos divertiam quando crianças. Uhum. O calebo, saltar a corda, é, jogar a bola e como tantas outras que hoje são menos praticadas pelas nossas crianças. Enfim.
1: É tanta coisa. Eu lembro-me muito bem que jogava mata-mata.
0: Elton, é verdade?
1: Eu nunca perdi, por acaso. Sempre que eu entrasse, as pessoas falavam... Meu Deus, Elton entrou. Eu conseguia fintar muito bem aquela bola. De tal maneira que se me apanhasses, me era fácil. Ai, ai, ai. E outra brincadeira que também marcou a minha infância foi banana. Né? Banana.
0: Ainda.
1: Olha, ser criança é a melhor coisa.
0: Exatamente.
1: Eu acho que a criança é uma flor que nunca murcha, conforme já dizia o nosso saudoso Samora Moisés Machel.
0: Exato.
1: Esta frase sempre estará nas nossas mentes.
0: Com certeza.
1: Ser criança, eu acredito que esta fase é difícil de poderes superar, não é?
0: Porque mas
1: quando criança você vive um pouco de tudo, você é inocente das coisas.
0: Exato,
1: agora,
0: mas
1: quando nós crescemos,
0: hoje
1: as coisas
0: em dia,
1: mudam,
0: as crianças já não fazem aquelas brincadeiras.
1: Pois é, o que é muito triste, né?
0: Muito
1: atualmente
0: triste.
1: São dominadas pelas TikToks, né? Você já vê criança
0: TikTok,
1: dos seus 12 anos já está no TikTok. 6-7!
0: 6-7
1: já passou, agora a moda é forte. Sinceramente, nos meus tempos eu tinha o telemóvel que acendia cor verde, ok? Nokia
0: tipo de...
1: 1110. Já ouviu falar disso?
0: Já,
1: Nokia
0: já,
1: 1110.
0: Já.
1: Naquela época, o meu jogo favorito era de cobra, ok? Tinha uma cobra que estava ali naquele Nokia.
0: A bater aquelas Sim. bolinhas ali.
1: Você também jogou, não é?
0: Já
1: viu? Mas atualmente, as crianças estão dominadas pelas videogames.
0: Free Fire.
1: Sinceramente. Então, se pudéssemos voltar àquela época,
0: tempo,
1: voltar ao tempo em que éramos crianças, praticávamos certas brincadeiras. Hoje em dia já não se envia cartas, sabias?
0: Já não se envia.
1: Eu, na minha época, para poderes conversar com a Érica,
0: tinha que escrever.
1: Tinha que escrever. Os sentimentos não eram assim proferidos de qualquer forma,
0: pois,
1: né? Tinha um mecanismo certo. Era escrever uma carta e depois pedia para uma amiga ir entregar a ela.
0: Percebes?
1: Até eu tinha vergonha de poder aproximar para ela. Estou a pedir para leres essa carta. E quem escreveu não fui eu, adianto informar. Então, atualmente, pronto, né? As pessoas fazem o que bem entendem.
0: Exato.
1: As crianças brincam aquilo que atualmente têm ao seu redor, o que... em algum momento nos leva a pensar o que vai ser da próxima
0: amanhã.
1: Geração, né?
0: Com certeza.
1: No amanhã, como é que as coisas vão acontecer, como é que as coisas serão. Então, se calhar, seja este o momento oportuno para podermos, então, pensar em como é que eram as nossas brincadeiras, como é que eram praticadas naquela época,
0: certo,
1: e como é que atualmente são praticadas. Quais
0: Exatamente.
1: São as brincadeiras atuais que se têm praticado pelas crianças nos nossos bairros, condomínios, ou então no local onde nós estamos a residir neste exato momento. Então queremos convidar o nosso estimado ouvinte para poder visitar a nossa página do Facebook para deixar ficar assim a sua mensagem, o seu comentário em torno de como está a passar o fim de semana, como e onde, né? Como e onde está a passar o fim de semana e pode partilhar conosco os tempos de infância, como é que foram,
0: não é? O que
1: pode
0: ler,
1: o que é que falaram, o que é que fizeram,
0: Exato.
1: Quais foram as brincadeiras que mais te impulsionaram.
0: Exatamente.
1: Mas também nós estamos no grupo do WhatsApp, né? Caso
0: Sim.
1: queiras vir ao nosso grupo do WhatsApp, é só visitar a nossa página do Facebook 45 graus mais quente e clicando ali vais encontrar o link de acesso ao nosso grupo e assim poderás deixar ficar a sua mensagem também no nosso grupo do WhatsApp. Algumas mensagens já estão a entrar e nos próximos segundos poderemos começar então a fazer a leitura destas mensagens aqui no nosso programa.
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0: Algumas meninas, pronto, optam por caminho fácil de poder adquirir dinheiro. É verdade que as coisas estão difíceis para todos, né? Está renhido o game, mas nós temos que, mesmo assim, procurar mecanismos de poder seguir com a nossa vida, ok?
1: Exato.
0: Existem muitas pessoas que buscam empreender. Algumas, é verdade que no princípio encontram desafios, dificuldades que lhes impossibilitam de dar o primeiro passo, mas é claro que com um pouco de empenho e esforço nós conseguimos atingir aquilo que são os nossos propósitos futuros.
1: Pois.
0: Amigo ouvinte, não perca muito tempo achando que estás a curtir a vida depois de teres descoberto que ela é que esteve a te curtir. E nesse momento, conjugar o verbo mais feio que existe na Terra.
1: Ai, se eu soubesse.
0: Ai, se eu soubesse. Esse é o pior verbo que nós devemos conjugar, ok? Ai,
1: pior
0: se eu soubesse.
1: Mesmo.
0: Se eu tivesse tido esta capacidade de pensar, eu juro que não faria isso. Então, para evitar ter estas escolhas erradas, estas coisas que em algum momento vão te levar aos caminhos errados, é bom pautar sempre pelo respeito ao processo, como se tem dito atualmente, né? Vamos respeitar o processo porque é vez-vez, né? É
1: vez-vez. Como o Lil Wayne disse.
0: Pois é, é vez-vez. Se não é desta, com certeza que da próxima a tua vez chegará.
1: Exatamente.
0: Então, quero lembrar desta forma ao nosso estimado ouvinte que se for um artista musical e procura por uma oportunidade para poder divulgar os próximos lançamentos da carreira, pode se interagir conosco numa das nossas redes sociais. É a altura então de fazermos a leitura de algumas mensagens que nos chegam pelas nossas redes sociais. A primeira pertence ao nosso querido Tadeu Salar, que diz: como é que é, bro? Tá tudo cool? Yeah, eu estou aqui na paragem de Chapas. Vem lá se puderes. Muito obrigado então por este convite, Tadeu Salar, que nos sugere a podermos visitar então o local onde ele se encontra, que o jovem está ali a convidar-nos, eu e a Erika, para podermos então visitar aquele ponto que situa-se próximo à antiga paragem de Chapas de Matize, né? Logo aqui pertinho da Rádio Moçambique. Prontos, com certeza que se tivermos tempo nós poderemos aproximar.
1: Milena Lucas diz: boa noite pessoal, estou ligada ao 45 graus com a dupla maravilhosa.
0: Muito obrigado.
1: Muito obrigado. Em primeiro, gostava de dizer que estou a passar o fim de semana em casa do meu namorado.
0: Ei.
1: E de seguida Ei. Mandar cumprimentos aos meus familiares e amigos. Beijinhos.
0: Ai, ai, ai, Milena Lucas.
1: Milena.
0: A curtir os últimos dias do frio na casa do namorado. Meu Deus, meu Deus. Nos próximos 9 meses, vamos ver esta felicidade toda. É, Milena, então curta o fim de semana da melhor forma possível deste lado. A próxima mensagem então pertence à Beatriz Eusébio. Ela diz: olá Elton. Muita intimidade.
1: Elton é
0: muita intimidade. Ai, ai. Beatriz Eusébio. Ela diz: olá Elton, tudo bem contigo? Estou a passar o fim de semana em casa, como de costume, por ser barato e seguro. Boa, gostei. Por acaso, passar o fim de semana em casa é melhor que estar em qualquer canto, né?
1: É verdade.
0: Está a fazer frio, né? É melhor ficarmos em casa, dentro do nosso lençol, da nossa colcha, a podermos então escutar o programa 45 graus em perfeitas condições. Olha que a Beatriz Eusébio continua a sua mensagem dizendo que apenas gostaria de pedir a mais recente música da Tamires Munhane. Vamos então em antena acompanhar esta música da Tamires Munhane, que nos pede então a menina Beatriz Eusébio, que está a passar o fim de semana em casa por ser seguro e barato.

0: Depois desta música, seguimos com a próxima mensagem de Soares da Ruth, que diz: boa noite, Érica. Espero que esteja tudo bem contigo. Eu estou muito bem. Elton, não pode falar porque te mandaram também.
1: Érica, eu acho que alguns ouvintes estão a apaixonar-se por nós. É muito triste.
0: É verdade.
1: É muito triste porque nós estamos comprometidos com Jesus Cristo, claro.
0: Certo, com Jesus. Aprecio muito a tua voz.
1: Uau.
0: Meu maior desejo é conhecer-te e poder tirar fotografias contigo.
1: Eita, Lili, Soares da Ruth.
0: Brincadeira, apenas saudar a malta jovem e desejar um bom fim de semana, sem exageros, a todos.
1: Muito obrigado, Soares, por ter sido sincero com os teus sentimentos. Gostaria de tirar foto enquanto quero 8-4, sinceramente. 84 da Érica está a faltar aqui no nosso programa. Ok, vamos ditar então. 8400
0: até cansar.
1: 00 até cansar. Este é o número da Érica. Podes ligar neste exato momento. Brincadeira. A próxima mensagem então pertence ao Bernardo Titos. Diz: boa noite a todos. Estou ligado ao 45 graus dos sábados. Estamos em festa aqui em casa. Boa cena aos que gostam de beber e gostam de ambientes agradáveis. Para hoje, apenas gostava de desejar à minha esposa um feliz aniversário, com tudo de bom e tudo de melhor que a vida contém. Peço a música romântica para minha querida amada.
0: Uau, feliz aniversário!
1: Feliz aniversário, cunhada! Feliz aniversário, cunhada! Apesar de não conhecer o Bernardo, pronto, feliz aniversário ali à cunhada. Espero que ela receba esta música que vamos colocar depois da leitura das mensagens.
0: Exato.
1: Okay? Depois da leitura das próximas mensagens, vamos sim em antena colocar esta música romântica, enquanto procuramos aqui qualquer composição moçambicana que seja romântica, ok?
0: Com certeza.
1: Próxima mensagem, qual é?
0: É da nossa mana Bonita Luiz. Ela é muito linda. Bonita Luiz.
1: O que é que ela diz?
0: Ela diz: estou atenta ao programa e gostava apenas de desejar a todos uma ótima noite de sábado, sem exageros e com moderação.
1: Muito obrigado.
0: Vamos curtir e reservar um tempo para visitar a casa do senhor amanhã. Bom sábado à malta.
1: Muito obrigado.
0: Muito obrigado.
1: Muito obrigado, Bonita Luiz. Lindo nome, né? Lindo nome. Lauro Barbosa é o próximo que nos envia a mensagem. Diz: boa noite, dupla. Espero que estejam de boa saúde. Todos que estão ligados ao 45 graus. Apenas gostava de mandar cumprimentos aos meus primos Arnaldo, Bruno e Maroni. Grande abraço, família. Estou aqui ligado ao 45.
0: A próxima mensagem é da Cláudia Pedro. Diz: boa noite a todos. Estou ligada ao programa e gostava de pedir que tunassem apenas a música do Humberto Luiz, aquela Minha Vida Sem Ti, e dedico aos apaixonados.
1: Vamos então acompanhar esta música romântica, que por sinal é ao pedido da Claudina Pedro, também Bernardo, né, que nos pediu que colocássemos uma música romântica. Chegou então a vez de atendermos o vosso pedido, né, tanto da Claudina assim como do Bernardo. Vamos então colocar a composição do Humberto Luiz, Minha Vida Sem Ti, e dedica aos apaixonados.

0: Muito bem, depois da música que acabamos de escutar, a próxima mensagem que nos chega a este momento pertence ao Salox da banda. Ele diz: como é que é, malta? Está tudo bem? Boa! Estou ligado a 45 graus a partir da minha casa. Quero curtir com moderação aqui nas barracas do Canungola. E a última mensagem...
1: A última mensagem é do Santos, de Helena, que diz: boa noite, malta. Estou a passar o fim de semana cá na cidade, mas estou atento ao programa.
0: Muito obrigado, então, a todos que estão ligados ao nosso programa 45 Graus nesta linda noite de sábado.
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0: É a altura então de darmos as boas-vindas ao nosso primeiro convidado que já se encontra em nossos estúdios e pretende atualizar-nos com o seu mais recente trabalho artístico.
1: Chama-se Jack Rasulinho, autor de Comportamento, sua nova música.

0: tá
1: diferente. Boa noite, Jack. Conta-nos aí sobre a tua música.
2: Boa noite a todos os ouvintes. Aqui é o Jack Rossolini, o novo cantor, que já está a trazer muitas novidades de músicas muito boas, músicas que dão conselho, então não dá para perder.
3: Exato. E esta semana, qual é a novidade que nos trazes?
2: A novidade que eu trago é devido da música do Comportamento Não, que já estou fazendo, já estou quase para ultimar, então fiquem ligados sempre. Irão escutar porque a música não dá para perder.
3: Já agora, o que é que esta música retrata em linhas gerais?
2: Retrata sobre uma esposa que já mudou de comportamento, que já não respeita mais o seu marido, e o marido, com cansaço da esposa, liga para os pais para que possam falar com a miúda, para que possa mudar do comportamento.
3: Ok.
2: Exato.
3: E a mesma decidiu mudar?
2: É. Sei lá.
3: Não mudou. Continuou mesmo.
2: Ai,
3: epa. E qual é o conselho que tentas transmitir aos que acompanham esta música?
2: É só escutarem para quem está nessa situação e dizer e aconselho a esposa para que não possa continuar com o mesmo comportamento, porque hoje em dia ser casada não é fácil.
3: Ok.
2: Exatamente.
3: Há quem diz o contrário, atenção, há quem diz o contrário, há quem acha que mais vale estar sozinho do que mal acompanhado.
2: Isso já depende...
3: com isso?
2: Não, isso já depende do seu companheiro.
3: Ok. Então o que é que te chama a atenção numa mulher? É o comportamento, a atitude da mesma ou o físico?
2: Muito mais comportamento.
3: Ok.
2: Porque o físico não me dignifica nada.
3: Ok, muito bem. E qual é a mensagem que gostava de deixar em linhas gerais para quem está ligado ao nosso programa?
2: Sempre fique online na Rádio Moçambique, porque é a rádio que sempre solta as músicas mais boas da cidade de Tete. Outra coisa é de pedir a vocês que estão na linha para que possam me seguir na minha página do YouTube, Jack Rossolini. Brevemente estarei soltando um novo vídeo, meu primeiro vídeo, e lá tem áudios que não dá para perder. Escutem, eu sei que vão gostar. As músicas são aquelas que não dá para não escutar.
3: Muito obrigado por termos assim o prazer de recebê-lo nestes poucos minutos do nosso programa. Aproveita para deixar ficar beijos e abraços para os teus fãs e seguidores.
2: Beijos e abraços para todos aqueles que me seguem e aos que estão para me seguir. Um forte abraço para todo mundo aí em casa. E são muitos que não dá para mencionar, you know?
1: Lá se vai o dedo de conversa que tivemos com o Jack Rossolini, artista musical da província da Zambésia, concretamente na cidade de Mocuba. Acompanhe então um comportamento, título da mais recente composição do nosso convidado em estúdio.
4: Exclusivo!

0: Seguimos com o nosso próximo convidado, que pretende atualizar-nos sobre a sua carreira artística e lançamentos previstos para este ano.
1: Chama-se King Zeus, artista que dispensa apresentações, artista que está com um novo trabalho musical, que conta com os empréstimos vocais de um artista também daqui da província de Itete, e vamos dentro de instantes procurar mais detalhes sobre este trabalho. Antes de mais, King Zeus, seja bem-vindo aos estúdios da Rádio Moçambique, já pela segunda vez que retornas à casa. Como é que te sentes e como é que está a tua carreira musical?
2: A minha carreira musical vai muito bem, okay. E está muito bem. Não há problema agora, não sei se vão aparecer, mas não há problemas. E na minha carreira musical está indo perfeitamente como tenho planejado, né?
1: Uhum.
2: E está tudo bem.
1: Que bom. Já agora, o ano 2026 já está ali a caminhar a passos largos para o seu término, e o King Zeus disse não, o ano não vai acabar sem antes eu lançar um trabalho. Permita o nosso estimado ouvinte ter mais detalhes sobre esta música, informando qual é o título e que mensagem a mesma traz.
2: Yeah, a música tem um título de Pocosso.
1: Pocosso.
2: Pocosso,
1: o que é que Pocosso significa?
2: Pocosso é barulho. Não barulho de confusão, né?
1: Calma, não, tu és barulho muito barulhento de... na zona.
2: Não.
1: Então se deixa te identificar na música.
2: Quando há uma relação que outros não estão contra, né? Estão contra. Agora, tipo, há uma confusão lá. Quando estão contra, sempre há uma confusão. Por isso, okay, decidimos pôr o título dessa música com Pocosso.
1: Pocosso.
2: Porque não é só confusão. Tem inveja. Inveja. Tem outro que inveja lá do outro. Não, doido boa.
1: Já agora,
2: boa.
1: Esta música não fala mal de ninguém.
2: Não.
1: Ok.
2: Está contra isso aí.
1: Está contra isso.
2: Está contra.
1: Mas então, qual é a principal mensagem que esta música traz?
2: A principal mensagem que a música traz, porque quando há um relacionamento que outros não dão a gostar e ficam nos lados, nos muros a fazer fofoca, né?
1: Uhum.
2: E por isso decidi pôr esse título de Pocosso, porque Pocosso é barulho.
1: É barulho.
2: Porque muita fofoca sempre traz o quê? Barulho.
1: Te baseias em uma história vivida por ti, por alguém próximo, ou foi uma ilusão que tiveste ao longo do tempo?
2: Não é pessoal. Uhum. É só música, só.
1: É só uma música.
2: Não é pessoal.
1: É uma ilusão, então.
2: Sim. Não é pessoal, não.
1: Ok. Mas então, como é que surgiu essa inspiração para compor a música Pocosso?
2: A inspiração, quando eu mandei mensagem para o outro producer de lá,
1: uhum,
2: o Xinkose producer, eu, mano, tô busy, o quê? E fazer um beat consigo. O cara disse, não, de boa, fica de boa, irmão. Ele fez o beat, me mandou. Eu peguei o beat, escutei. Há dois dias, fui no estúdio gravar, para gravar. Eu não tinha ideia, não tinha nenhuma ideia o que ia sair, o quê? Nesse beat ali. O producer pôs a instrumental a tocar. Acho que eu tenho uma ideia, deixa lá, o quê? Tentar gravar, não sei se vai dar. Quando meti, o quê? A voz, ele disse, a vibe tá nice. Qual a ideia? Era um beat que você já tinha preparado. Não, tô a pensar logo agora isso aí. O cara disse, então vamos continuar com essa vibe. Tá nice nessa onda.
1: E onde é que este artista está neste exato momento?
2: Está em Makanga.
1: Em Makanga.
2: No distrito de Forankongo.
1: Uau, que bom. Aproveita então mandar um abraço para ele, se calhar esteja ligado ao nosso programa por aquele ponto, ou então pelas redes sociais, e pode de certa forma receber os teus cumprimentos. Manda um ala.
2: Eu mando ala para meu brother Xinkose, producer, diretamente de Forankongo.
1: Exatamente. Xinkose, espero que assim tenha chegado os cumprimentos do King Zeus, que se encontra neste exato momento aqui nos estúdios da Rádio Moçambique, promovendo então a sua carreira artística e não só. King, quais são as próximas novidades que poderão nortear a tua carreira?
2: As próximas novidades, daqui a nada irei lançar mais um novo beat com o título Voz do Céu, daqui a nada. Está no estúdio ainda.
1: Uau, que bom. Mas enquanto então esta música não chega, podemos ter o prazer de acompanhar 30 segundos de a capela da música que está a fazer barulho, que por sinal também é o mesmo título da música, que te une ao Pocosso.
2: Não tem problema.
1: Vamos então acompanhar 30 segundos de a capela da música Pocosso.

0: Uau! Boa! Então já está lançada a música Pocosso aqui nos estúdios da Rádio Moçambique em Ted King. Aproveita esses minutos que nos sobram do nosso dedo de conversa. Manda um ala para todos que te conhecem. E sem esquecer, deixa ficar as tuas redes sociais e os pontos onde o nosso estimado ouvinte pode adquirir outras informações que norteiam a tua carreira artística e próximos passos.
1: Meu número do WhatsApp é 84-066-90-28. E agradecer também àqueles brothers que me acompanham nas redes sociais. Para quem quiser falar com King Zeus, no Facebook é só pesquisar King Zeus. No YouTube é King Zeus Vai Me Sentir. No TikTok também é King Zeus Vai Me Sentir. Aproveitar também nesse momento, nesse exato momento, para mandar um abraço para meus brothers The Black, Malta Chaico, o producer também, meu producer Skill, Esqueleto, Z, Xuxai e Tati Júnior, Chaico, epa, até enfim, porque são muitos, né? Não vou conseguir falar todos. Um forte abraço, família.
0: Forte abraço também ao nosso estimado ouvinte que nos acompanha desde os primeiros minutos deste Dedo de Conversa e não só. King Zeus foi o jovem que esteve conosco nesta semana a conversar com relação ao seu mais recente trabalho artístico, que conta com os empréstimos vocais do Xinkose, artista que atualmente encontra-se no distrito de Makanga.
2: 45 graus. 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
3: Seguimos com os passos Telerades desta semana. Vamos juntos descobrir o que os nossos famosos aprontaram no último fim de semana.
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0: Filomena Maricoa disponibiliza a segunda parte do álbum Estação do Amor.
4: Alô, com quem falo?
5: Oi, aqui é a...
4: Então és tu, né? És tu que andas com o meu marido com a minha envergonhada. És tu, sim. Tens nenhuma vergonha nessa tua cara.
0: Cantora e compositora moçambicana Filomena Maricoa disponibilizou recentemente a segunda parte do álbum Estação do Amor. Nesta nova fase do projeto, a artista lançou 4 faixas em formato áudio na sua plataforma de YouTube. A primeira intitula-se Por Desculpa, a segunda intitula-se Por Saudades, a terceira intitula-se Por Desapego e a última intitula-se Por Ilusão. Estas músicas apresentam diferentes narrativas sobre o amor, desilusão e também a saudade e a superação, combinando desta forma ritmos como afropop e kizomba.
3: Um dos destaques desta etapa é a participação da cantora Luqui na faixa Desculpa, música que aborda diversas perspectivas reflexivas sobre a traição.

0: já saudades dele retrata a dor de quem perdeu um grande amor, mas continua a recordar os momentos vividos e encontra dificuldades para seguir em frente.
1: A faixa teve a produção, mistura e masterização assinadas pela Jawal Music.

Já na composição Desapego, Filomena Maricoa conta a história de uma mulher casada que deixa de sentir o amor pelo seu companheiro, atribuindo esse distanciamento a diferentes fatores, entre eles a vaidade. A produção, a composição e masterização desta composição também ficaram na responsabilidade de

0: sua vez, Ilusão encerra esta segunda parte do álbum narrando a experiência de uma mulher que acreditava viver num verdadeiro amor, mas acabou decepcionada ao perceber que os seus sentimentos não eram correspondidos. A produção da faixa foi de Isaías Passarinho, enquanto a mistura e a masterização ficaram a cargo de Jawa Music.
1: De lembrar que o álbum é composto por 12 faixas que serão disponibilizadas em 3 fases, conforme já havíamos anunciado na última edição do nosso programa. E com este lançamento da segunda parte, 8 músicas pelo menos já se encontram disponíveis, restando apenas outras 4 para poderem assim completar este projeto.

0: levar uma vida dupla nem ter várias parceiras. Ao contrário de Jonas Gomora, conhecido na série por manter relações com mais de 3 mulheres em simultâneo.
1: Produzida, misturada e interpretada pelo próprio Slowly com masterização de Noah 777, a nova música confirma a versatilidade do artista na criação das suas obras. O videoclipe desta composição conta ainda com a participação da modelo Carmen, maquilhagem de Ela e Ele, Rosalie Antônio e figurinos assinados pelas marcas Tiat Fashion e também Chigon.

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1: Está completa a nossa missão para este fim de semana. Ficamos por aqui com promessa de cá voltarmos no próximo sábado com mais novidades e bate-papo à mistura.
2: Despedem-se Elton Miguel e Erika do Choque, que apresentamos Eugênio Francisco, que sonorizou Aos Olhares Atentos do Amarildo Roberto. Todos nós vamos, mas voltaremos no próximo sábado às mesmas horas. Porta-te bem e até lá. Deste lado...

0: Atenção às notícias, já esta hora apresentadas por Vítor Rufino. Boa noite.
1: Boa noite, Olga da Glória. Saudação extensiva ao nosso vasto auditório. O Presidente da República, Daniel Chapo, vai apresentar este domingo o ponto de situação da segurança em alguns distritos afetados pelo terrorismo na província de Cabo Delgado. Segundo a Ministra dos Negócios Estrangeiros e Cooperação, Maria Manuela Lucas, a intervenção acontece na reunião da Troika do órgão da SADC sobre política, defesa e segurança, a ter lugar na cidade sul-africana de Durban.
2: Sua Excelência Presidente, dia 16, vai participar na reunião do órgão, né, de Política, Defesa e Segurança, como convidado, porque nós não fazemos parte da Troika. Mas vão convidar Sua Excelência Presidente para prestar a informação

0: em relação à situação de segurança em alguns distritos de Cabo Delgado, da província de Cabo Delgado.
1: A reunião da Troika do órgão da SADC sobre política, defesa e segurança está inserida nos trabalhos da 46ª Cimeira dos Chefes de Estado e de Governo da região, que vai ter lugar esta segunda-feira na cidade sul-africana de Durban, na qual o Presidente da República se fará presente. Um comunicado da Presidência da República indica que os chefes de Estado e de Governo irão apreciar questões de natureza política, de paz e segurança, económica e social, com particular atenção para os desafios da região e para a adoção de medidas que contribuam para o aprofundamento da integração regional, estabilidade e promoção do desenvolvimento sustentável. O diretor do Gabinete de Informação insta os comunicadores do governo a promoverem uma comunicação mais robusta e transparente, virada para a prestação de melhores serviços ao cidadão. Luís Canhemba destaca que, neste contexto, o uso das línguas moçambicanas deve ser prioridade para assegurar a eficácia das informações sobre as realizações do governo. Canhemba falava este sábado na Vila de Macaneta, distrito de Marraquene, província de Maputo, no encerramento do Fórum dos Comunicadores do Governo.
2: A nossa comunicação governamental deve ser mais do que uma iniciativa individual. Portanto, assumimos aqui que efetivamente em algum momento sentimos que a nossa comunicação é feita em ilhas, não é? Portanto, precisamos de unir essas ilhas e criar um continente que é o continente da comunicação governamental.
1: No evento, os comunicadores do governo assinaram a declaração de Macaneta, que preconiza uma comunicação que coloca o cidadão no centro das atenções. Reservas de gás natural de Pande e Temane, na província de Inhambane, podem entrar em fase de esgotamento até 2031. Segundo o presidente do Conselho de Administração da Empresa Nacional de Hidrocarbonetos, até o momento foram extraídos mais de 2,5 dos 3,5 trilhões de pés cúbicos existentes. Para garantir a continuidade da exploração deste recurso naquela província, Rudêncio Moraes diz que decorrem pesquisas de novas reservas de gás natural na região circunvizinha de Pande e Temane.
3: Temos que continuar a fazer atividades de pesquisa, que é o que está a acontecer ao redor de Pande e Temane. Temos o projeto PT5C, que foi anunciada a descoberta em 2004, Bonito e Baobab, que acreditamos que vão ser esperança para permitir com que a depleção do próprio projeto Pande e Temane seja, de certo modo, compensada.
1: O presidente do Conselho de Administração da ENH, Rudêncio Moraes, falava este sábado na Ponta do Ouro, distrito de Matutuíne, província de Maputo, onde decorre o 11º Conselho Coordenador do Ministério dos Recursos Minerais e Energia. Mais de 140 milhões de meticais estão a ser aplicados na construção de 4 unidades sanitárias nos distritos de Zavala, Inharrime, Massinga e Vilanculo, na província de Inhambane. Financiados pelo governo do Canadá, estes centros de saúde do tipo 2 vão beneficiar mais de 80 mil pessoas. Durante o lançamento da primeira pedra para a construção do Centro de Saúde do povoado de Mururi, em Vilanculo, o governador de Inhambane, Francisco Pagula, disse que o ato surge em cumprimento de uma promessa feita pelo Executivo Provincial. Partidos libertadores da Tanzânia, África do Sul, Zimbábue, Angola e Zâmbia já confirmaram a presença na 11ª Conferência Nacional de Quadros da Frelimo, a ter lugar na próxima semana na cidade de Chimoio, província de Manica. A informação foi avançada este sábado pelo porta-voz da Frelimo, Pedro Guilis, em entrevista à Rádio Moçambique.
4: Em relação aos convidados de fora, estão confirmadas as presenças dos partidos irmãos da Frelimo, nomeadamente o Chama Chama Pinduze, o ANC, SWAPO, MPLA e ZANU-PF.
1: Pedro Guilis fez saber que já está assegurado o alojamento para todos os delegados. No estrangeiro, subiu para 68 o número de mortos na sequência do naufrágio de um batelão na última terça-feira no Lago Cariba, no Zimbábue. As investigações sugerem que a embarcação estava sobrecarregada quando naufragou devido aos ventos fortes. A informação consta de um comunicado da polícia zimbabuiana citado pela agência Reuters. Fechamos com a previsão do tempo. A cidade de Tete poderá registrar este domingo 30 graus Celsius de temperatura máxima, seguida por Pemba com 29 graus, Nampula 28, Vilanculo 26, Maputo, Inhambane, Beira e Quelimane 25, Chimoio e Xai-Xai 23 e, por último, Lixinga 21 graus Celsius de temperatura máxima. Apresentamos as notícias a esta hora. As próximas à meia-noite.

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7: Muito obrigado, ouvinte, pelo carinho da sua audiência. São precisamente 21 horas e 10 minutos. Queremos aí convidar-lhe a seguir a ficar bastante atento ao Nimbus Ato.
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8: Olá Sima, está tudo bem comigo e contigo? Bem disposta? Que bom! Caríssimo ouvinte, na semana passada apresentamos a lista completa das 55 canções apuradas para o concurso de 2026 com os respectivos códigos de votação e a forma de participar. E hoje começa a grande corrida rumo à glória. 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
8: Amigo ouvinte, prepare-se porque já já vamos conhecer a primeira tabela semanal de classificação do Nimbusato edição 2026. E é bom que tenhamos conhecimento de que é com base nas votações que será apurado o vencedor do prémio Canção Mais Votada, além dos artistas convidados para atuação com banda na grande gala de premiação desta parada musical.
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8: As canções que não entram no top 20 ficam na chamada lista de espera, onde podem permanecer por um máximo de 3 semanas consecutivas. Ou seja, caso não consiga entrar no top 20 durante este período,
9: tchau,
8: na quarta semana a canção será eliminada.
9: Tchau, tchau.
8: Eliminadíssima da corrida. Por isso mesmo que é importante estar bem atento a estes detalhes.
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seguindo, temos a canção número 55, Mariazinha, de S.B. Columba. Recebeu 10 votos, ocupando a 18ª posição. Confira.

Neste bloco, a canção número 39, a Kalidona Wale, do 3G de Xangara, com 20 pontos, ocupando a mesma posição, 11ª. Isto devido ao empate nos votos com a canção 40

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2: Mas antes de passarmos para a próxima fase, vamos recordar como é que o caríssimo ouvinte pode participar na votação de modo a escolher a sua música favorita. Pegue no seu telemóvel, digite *744#, e escolha em seguida a opção 4, parada musical, e na sequência a opção 1, quero votar. Depois, digite o código da canção, composto por NZ, seguido do número. Mas atenção, atenção, atenção. Para aquelas canções que partem de 1 a 9, é obrigatório adicionar o 0 antes do número. Ou seja, o código da canção, se for a canção número 2, por exemplo, será NZ02. Se for a canção número 6, NZ06 e assim sucessivamente. Apenas para as canções que partem de 1 a 9.
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2: Lembre-se que as votações são essenciais para definir a vencedora do prémio Canção Mais Votada, atribuído à canção que somar o maior número de votos ao longo de toda a fase de votação.
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2: A votação também serve para apurar os artistas convidados para atuar na gala de premiação que acontece no fim da temporada. O artista cuja canção ocupar o primeiro lugar na tabela semanal, pelo menos uma vez, será automaticamente convidado para se apresentar com a nossa banda. Pode até não levar nenhum dos prêmios, mas pensa na possibilidade de atuar ao vivo com uma banda. É maravilhoso. Só no Nimbus Ato mesmo.
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2: Senhoras e senhores, chegou o tão aguardado momento da semana onde vamos anunciar o top 10 das canções mais votadas do Nimbus Ato 2026. E vamos começar com...
1: Batsirai!
2: Canção número 30 de Todd Cantimbo, que recebeu um total de 27 votos e ocupa a 10ª posição.

Quero saber, música de Wia Figueira. E na sequência, para fechar esta primeira parte do nosso top 10, temos a canção número 7, Rádio, de DJ Shomboy, que recebeu 44 votos, ocupando a 6ª posição.

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2: A pergunta que não quer calar agora é quais são as músicas que estão no top 5 da primeira semana de votação do Nimbusato edição 2026. Nós vamos responder a esta pergunta depois de conhecermos as canções que estão na lista de espera. Lembrando que as canções que não entram no top 20 são as que vão para a lista de espera, onde podem permanecer por um máximo de 3 semanas consecutivas. Caso não consigam entrar no top 20, pelo menos durante este período, na quarta semana, infelizmente, a canção será eliminada da corrida e aí não há mais nada a ser feito.
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2: 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Birimanco e de Avelino Tomás, canção número 1 com 7 votos.
1: Marcela Vess, Lara Amargo, Nimbo e Achimaco, Machana Estato, votos tanhato.
2: King Bulawayo, Apacula Nhemba, Zosatua, canção 46 com 6 votos.
1: Elizabeth da Eva, Ugundilamba, Nimbo e Achimaco, Manaína e Xinaia, e Aguanissa, votos e Xano.
2: E com 4 votos apenas temos Elijah Pansipagoswa, com Pau Bale, canção 43.
1: Joda B, Tsukan Solo, Nimba Shimaku Madarne Shinomwe.
2: Arjed, Musa Zacian, canção 26.
1: Pretty Boy, Ben, Ufit, Nimba Shimaku Machano Neakutoma.
2: Razak Rafael, Amba Bonera, canção 20.
1: Will B, Quero Casar, Nimba Shimaku Machano Nayashinaya. Zimeza Vasilewatu Nimbo, Zimeza Tambira, votos na Isoka Nzinga Uno.
2: E com 2 votos temos Zemb Moss, featuring Nelson, com Chule, canção 24.
1: Macho Alfa de Moz, Nyeu Jimara, Nimbo Chikumi Nestanhatu, Yadambira, votos na Isoka.
2: Amador Sem Estresse, com Kusaya, canção número 6.
1: Nimbo Zumbuza Tambira, votos na Isoka Nzinga Uno. Mr. Sunga, Lekane Kudripa, Nimbo Chikumi Nestanhatu.
2: Amida, Mai Wango, canção 29.
1: Na Paulo Júnior, Problemas, Nimbo Eche Mago Machano.
2: Amigo ouvinte, é hora de mostrar o seu apoio. Se gosta de alguma destas canções ou artistas, participe na votação e ajude-os a permanecer na corrida. Mas lembre-se que, se uma canção permanecer por 3 semanas consecutivas na lista de espera, sem entrar pelo menos no top 20, na quarta semana ela será eliminada da competição. O tempo está a correr, o tempo está a correr. Vamos votar, votar e votar. Para tal, o que é preciso?
1: Curimos este número do professor Watsu, Tondo Tinhani, Banteiro Ano, Asterístico, 744 Cardinal, Mugamala, Sankurani, Pambogo e Shinaia. Parada musical, Mugamala, Pambuga Kutoma, quero votar. E Kanimbogo e Nimbuiano, e Mumufuna com Sankura, de Birani Bombo Gulinga, Bombo Beno Gente, Torreza da Buino, do Gulab no Manemba, Buino, Boco e Nimbufuna com Gumbirao, Nimbuebo no Nimbuiodi, e Mugamala, Mumu Kuiga, Voto Mumufuna, Kuberega de Mugamala e Kanibinian.
2: Atenção, que o valor mínimo dos votos são 10 meticais.
1: Mas, 10 meticais. Mugamara gosta de muito do professor Watu, do ano que muito gutandisa, muito gula nimbo e ano de nimbo zato robot.
0: Nimbo zato, nimpiriça no guru, wa nimbo mushi gaoshi mexake.
2: Senhoras e senhores, chegamos já à parte mais emocionante da nossa semana, onde vamos conhecer as canções mais votadas na primeira semana de votação do Nimbusato edição 2026, recordando que os votos são contados até às 23h59 de quinta-feira. Portanto, a partir da meia-noite de sexta, os votos passam a contar para a outra semana.
1: Então, bom com a Marinha.
2: Vamos começar? Energias positivas. A canção número 18 ocupa a quinta posição como a mais votada da semana e pertence ao DJ Maninho, cujo título é...
1: Da Punha e Candilha.

O pódio, temos a canção número 4, Chitwazi Pantima, de Daniel Fote, com 79 votos, ocupando a terceira posição.

0: E agora, senhoras e senhores, prestemos muita atenção porque chegou o momento que todos esperavam. O ápice desta semana, a música que conquistou cerca de 134 votos e ocupa a primeira posição da semana, garantindo lugar na lista dos artistas que vão atuar na cerimónia de premiação do Nimbus Ato edição 2026.
1: Uhum.
0: É nada mais e nada menos que...
1: Como a Ligirani Gurintameta com Bussani Pangono Gucci? Manzangu sega, ni fando a kumbusi a vestira wat.
0: O suspense.
1: Uti. Voto yanu, intandiza kuti nyimbo yanu, ikwanisembo kufika pambuti kuti maningati nyimbo imwe imwe yakwanisa nzinga uno.
0: Exatamente.
1: Kuti zvimwe zvichitike tsakubusira kuzenekale mbuyo mu. Kondo ni asteristico, 744 katinale, mwena papa mboko ya shinai, mwena pampale nkubwera pashani manzangu kero votada.
0: Kero votada.
1: Mwakamara kufika mboko ya nyimboyo. Mbogo e nimbo, mangamara foto na mofunayo, cui cabiniano.
0: E confirmar a transação. Já está. Tão simples quanto isso.
1: Voto 10 metragais.
0: Valor mínimo, atenção. Se colocar 15, S5 aí não é reembolsável. E não vai contar. Não vai contar. Prontos, vamos quebrar o gelo, anunciando que a canção mais votada nesta semana está na posição.
1: Diego, não olha o Manzango, olha o meu. Nimbo sao, se meu pequeno. Kunawala hivi omwanzo kuti nyimbo yao iribe kuulendo hapa nkula kuti nyimbo iribe kutambira foto na ibodzio.
0: Exatamente. Exatamente.
1: Iribe kutambira foto na ibodzio, zero foto.
0: Por isso mesmo que é importante mobilizar aí os seus fãs, admiradores, seguidores, familiares para que possam votar de modo que a sua canção.
1: Funza, não, funza. Kodi nyimbo yao kundibe kuibvapa.
0: É.
1: Tambora shani.
0: O que aconteceu?
1: Molibe kutambira foto na ibodzio.
0: Nem um voto sequer.
1: Uhum.
0: O que está a acontecer? Tá fraquinho.
1: Nyimbo yanu iribe nena kuilewa diribe.
0: É, complicado, complicado. Prontos, já podemos quebrar o gelo, né?
1: Pena.
0: Podemos. E eu já tinha dito que era a canção número

E eu já havia adiantado que era a canção número 47. Pertence ao Mabonzo! Wendy Pinduquira! Os nossos parabéns! Uhum. Vamos ouvir esta música na íntegra. E é já um grande sucesso, praticamente. Uhum.

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1: Mas nós sabemos que o nimbus ato é muito mais imprevisível que o futebol, né? As músicas que não foram anunciadas esta semana, se calhar estejam no top 10 na semana que vem. Basta que votem muito, muito, muito, muito. Uhum. O que é bom acaba com facilidade e este programa não é uma exceção, tanto que está na hora de nos despedirmos, recordando que o nimbus ato é uma iniciativa do emissor provincial de Tete da Rádio Moçambique em parceria com o Conselho Executivo Provincial de Tete.
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1: Fica por dentro de todas as atualizações do nosso programa através da nossa página no Facebook, Emissão Provincial de TET, e também pelo nosso canal do WhatsApp, Nimbusato RM TET. Muito obrigado pelo carinho da audiência. Nós vamos voltarmos dentro de 7 dias com muito mais. Uhum. Fique bem, abraços. Tá, e até lá.
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0: Muito obrigado, ouvinte, pelo carinho da sua audiência. São neste momento 22 horas em Moçambique. Vamos aí ouvir a música do Ia Figueira. Zambere.
1: Zambere Mananga.
0: Um abraço forte a Zambere. Nós vamos com música até às 23 horas, a altura do resumo das notícias em português, Nyunga Nyanja e Cena, 23 horas e 10 minutos, ressonância das músicas. Daqui a pouco, às 22 horas e 10 minutos, vamos abrir linhas, 2 horas e 5, para conversarmos. Queremos aí saber como é que está o ouvinte a passar a sua noite, a sua noite de sábado, o fim de semana. E os nossos números já estão disponíveis ali, se ligar. Estamos com 878-79-374, 874-39-548. Vamos ouvir aqui várias músicas boas. Ainda temos 252-23-152-23-172. Estamos ligados. Estamos disponíveis para responder a sua ligação. Vamos aqui passar vários conteúdos musicais. Vamos passar também igualmente as músicas que fazem parte da parada musical Nyimbuzá. Estamos no período, no processo de votação. Nós vamos continuar aqui através do Emissor Provincial de Teto a promover estas músicas para que o ouvinte conheça quais são as músicas.

que o ouvinte está a votar, não é? Uma delas eu e a Figueira e tantas outras que vamos passar até às 20, até já, até à meia-noite, a altura em que despedimos-nos de si.

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5: Nossos números estão disponíveis, caro ouvinte. Ligue-nos, conte-nos como é que está a passar o seu fim de semana. Pois temos ouvido aqui a música que pertence.
6: Na Avenida.
5: Grande artista Uia Figueira, diretamente do distrito de Moatize. Sabera. Estamos a ouvir a Lojessa. Canimambo. Canimambo pela sua audiência. Zicom Combira.

0: juntação profissionais da Rádio Moçambique, Lloyd Nascimento e Virgílio Pedro de Crescente, que estão a garantir que esta viagem, esta emissão, esteja a acontecer em perfeitas condições da audição. Queremos agradecer também igualmente aos colegas do Centro Emissor de Xingula, que igualmente garantem 24 horas por dia emissão no ar. Estamos juntos aqui, ouvinte, ligue-nos, nós vamos atender. Temos indicação de primeiro ouvinte em linha. Está sim, muito boa noite.
1: Alô, Viva, muito boa noite, sou Rocadora.
0: Muito boa noite, com quem temos o prazer de conversar?
1: Ouvinte de sempre aqui na província de Maniga, distrito de Guro, na localidade de Tanda.
0: Distrito de Guro, como é que está Guro nesta noite de sábado?
1: É, desta noite o distrito de Guro está tudo bem, frio está a atuar aqui no distrito de Guro.
0: De fato, está muito frio. Ouvintes, ligamos de onde? De casa? Está com a família?
1: Estou cá sentado com toda a minha família aqui em casa.
0: Estão agasalhados todos, não é?
1: Sim, estamos a conversar. Exato.
0: A ouvirem a Rádio Moçambique TED.
1: Exatamente.
0: Muito obrigada por escolherem a Rádio Moçambique TED para esta noite de sábado. E a sua mensagem para quem quer deixar ficar, amigo ouvinte?
1: Obrigado, Sr. Luiz. Primeiro, o locutor está na locução justamente com a assistência técnica.
0: Exato.
1: A minha esposa, a Dona Sara Francisco, filha de Zé Xadrec, Daniel, Claudia, Silvina e Alcolino. Meus irmãos se encontram lá na cidade de Carlinhos de Trigo, conhecido por Mandeva, Raul Jimenez Domingo, amigo Jorge Mônica Chonze, que é de modo sincero conhecido por TV. E Domingos Maricano se encontra em Catondo, juntamente com Mafuta Enhanga. Está lá em Catondo. Roberto Eliseu está lá em Tibila, aqui na província de Maniga, posto administrativo de Mandie. Dolva Silva se encontra em Mazoe, lá mesmo em Tete. Félix Azar, a Cida Adriana Sixpendi, Nacho Camião, Joaquim Bente Blagui, se encontra lá no distrito de Xangara. Raul Manhoa se encontra lá na província de Sofala, lá no distrito de Maribe. Para hoje é tudo solo leite, a partir de província de Maribe, distrito de Guna, na localidade de Tanandamur, Xanayo. Boa noite, bom trabalho também.
0: Um abraço. Obrigada, passe bem. Um abraço ali a sua esposa que está ali de lado. Está ali ao lado, aladíssimo. Como estamos em Guro. Vamos trazer aqui o Twin Fingers, um jovem artístico moçambicano. Está em vários cantos do nosso país, não é? Agradar-nos com as suas belíssimas composições musicais.

0: trazer, portanto, de volta ao Twin Figures depois. Estamos aqui a receber uma chamada. E o colega também, que igualmente é o nosso ouvinte. Quando o ouvinte lhe junta-se a nós, acaba sendo colega, porque juntos estamos a trabalhar, não é? Estão ligadinhos a nós e vamos juntos até à meia-noite. E turno em turno, ouvintes têm estado ligadinho ao emissor provincial da Rádio Moçambique. Tem. Não vai ser fácil, não. Os vários períodos de emissão. Esses espaços em que nós abrimos para conversa, sabemos como é que está o ouvinte a passar. Trazemos também aqui a opinião de que, como é que, de fato, o que é que temos que melhorar. Canta a programação da Rádio Moçambique. Nós já estamos a preparar a grelha de programação para o ano 2027. O ouvinte pode igualmente ligar-nos propor programas que gostaria de acompanhar neste canal radiofónico. O canal que lhe acompanha há mais de 50 anos, não é? Nós damos espaço ao ouvinte para dar a sua opinião, para apresentar a sua proposta. Vamos aí então atender o ouvinte que nos está a ligar. Está sim, boa noite.
1: Sim, alô, sim, boa noite.
0: Boa noite, com quem temos o prazer de conversar?
1: Aqui está a falar com Janota, Horácio Janota, a partir do distrito de Xangara, aqui na localidade de Luenha, em Cancún.
0: Uhum. Como é que está a passar ali o nosso distrito de Xangara? Onde é que está o ouvinte a ligar-nos? Está de casa? Está a ouvir-nos de casa ou está ali nos arredores?
1: No momento estou aqui em casa, aqui em Xangara estamos bem, tem alguma relação, mas no momento estou aqui em casa com a família, sentado ao passar este fim de semana.
0: Ótimo. E como é que foi o seu fim de semana? Como foi a sua semana laboral? Como é que foi a sua semana de serviço?
1: Hoje, como sábado, eu estava aqui sentado em casa, então amanhã, quando for às 9 horas, vou na igreja, ao termo da igreja, segunda-feira, continuação do trabalho.
0: Mas a família como é que está? Está bem de saúde?
1: As famílias estão bem aqui.
0: Amém. A sua mensagem para quem quer deixar ficar?
1: A mensagem, primeiro, é locutor de serviço.
0: Muito obrigada.
1: Segundo, vai para minhas duas esposas. Lourdes Graciano e Donizio Alberto. Terceiro vai para meus 8 filhos, Gabriel, Airanzi, Lanzinha, Nívia, Natalina, Lupa, Matilde, Dácia, e meus irmãos Lavumon, Edmond, Gilda, Nora, Maxero, Airanzi, Linda, e meus pais, Horácio Janota, Nita Notice. Meus filhos e todos aqueles que estão a ouvir essa voz e todos aqueles que me conhecem e seus colegas também que trabalham aí na rádio e o senhor técnico que está aí, estão juntos aí, bom trabalho e para mim é tudo.
0: Muito obrigado, ouvinte, nós vamos aqui trazer a Miss Did, esta música queremos desejar a si, que está, portanto, a cuidar dessas duas famílias, dessas duas mulheres, não é homem fácil, não é homem qualquer. Então, um abraço forte. Nos vamos trazer aqui. Vamos trazer aqui esta mensagem, meu marido, da Miss Did. Esta mensagem é exatamente para si. Um abraço forte e parabéns a si. E cuide bem desta família, destas grandes mulheres.
1: Muito obrigado.
0: Tchau, tchau.
1: Essa música, tchau, tchau.
0: Meu marido.

0: Não é o caso do ouvinte que ligou-nos há pouco, porque o ouvinte é presente na sua relação. Um abraço forte, parabéns, marido, parabéns, ouvinte que nos ligou de Xangara. E nós vamos atender um ouvinte. Está sim, boa noite. Boa noite.
1: Boa noite,
0: com quem temos o prazer de conversar?
1: Estou falando com a senhora Raul Manhosa.
0: Está a falar-nos de onde, o senhor Raul?
1: Senga, distrito de Maringá, província de Sofala.
0: Sofala, como é que está a Sofala nesta noite?
1: Adito, normal, não sei, entende?
0: Está muito frio, não é?
1: Sim.
0: Está a chover?
1: Não.
0: Não. Amém. E a sua mensagem para que quer deixar ficar, caro ouvinte?
1: Em primeiro lugar, é senhor doutor.
0: Obrigada.
1: E
0: Nós
1: junto com o senhor
0: agradecemos.
1: técnico.
0: Sim, por isso que agradecemos.
1: Minha esposa, Cedista Zunde.
0: Sim.
1: Meus filhos, Verdiano Raul. Graça Raul. Tembe Raul. Jombe Raul. Meus irmãos, Adreide Manhoa. Terezinha Manhoa. Legusta Manhoa. Cristina Demônio encontra Nhamatanda, amigo da Rádio Moçambique, Nhamo Jerinayo, seguro. Senhor Seuádia está em Xangara. Senhor Draboni está em Tete, em Tambara. Senhor Angoni Sataonse. Senhores Elias Levesen Ben, Benedito Dulis Xangadeia. Ramino Pita Fole e Atílio Carlos Ben e Elix Carlos Ben e José Denja, Alexandre Denja, Bento Camilo, Cristiano Camilo, Colasso Fé encontra em Doha, Vicente Alimini encontra em Doha. E Mafutanganga e Katondo, Bababa Katondo, Mabuto e Stambara, e todo que me conhece de nome Raul de Manhoa, aqui Senga Senga, muito obrigado.
0: Senga Senga, um abraço, e um abraço à família, um abraço a si, um abraço a todos que nos ouvem a partir de Sofala.
1: Estou a pedir música.
0: Qual é a música? Eu tenho Maria. Oh, Maria,
1: Maria
0: ué.
1: Lê,
0: Matani Pondo. Se brinca. Exatamente. Está alinhado, Maria.
1: Maria,
0: Maria. Tchau, tchau.
1: Matani Pondo.

0: temos indicação de mais um ouvinte em linha. Está sim, boa noite.
1: Sim. Boa noite, boa noite.
0: Boa noite, está? Com quem temos o prazer de conversar. Nós estamos bem, nós sabemos deste lado. Como é que o ouvinte está?
1: Estou tudo bem. Uhum. Meu nome é Chame-me Mariano Gevença, partiu aqui de Chemba, província de Sofala.
0: Sofala!
1: Exatamente.
0: Canta um pouco esta música.
1: Eu não sei se...
0: Como é que está a passar... Como é que está a passar a semana? Como é que, aliás, está a passar o fim de semana? Como é que passou a semana?
1: Ótima. Está a passar muito
0: aqui,
1: bem.
0: Aqui deste
1: hoje,
0: lado. Aqui deste lado.
1: Estava numa chanda, amanhã e na igreja. Na segunda-feira continua mais com o serviço.
0: Exato. É assim que tem que ser. E a família está bem, de saúde?
1: Está tudo bem. Todos aqui só.
0: E depois, como é que estão os preparativos do dia da Cidade da Beira? Como é que está a preparar-se para as festividades do Dia da Cidade da Beira? Perdemos o contacto, não é?

0: Muito obrigada às energias positivas que vêm da província de Sofala. Temos indicação de termos mais um ouvinte em linha. Está assim, boa noite.
1: Boa noite.
0: Boa noite. Com quem falamos aqui e de onde é que o ouvinte nos fala?
1: José Guezane Fernando, aqui em Marara.
0: José Fernando Guezane, como é que está a passar a nossa Marara aí?
1: Aqui normal.
0: Normal. Por que normal? O que está a acontecer?
1: Pouco.
0: O seu dia como é que foi?
1: Ah, foi normal.
0: A nossa carne de porco aí, a carne de cabrito, a carne de vaca, como é que estamos?
1: Sim.
0: Podemos vir aí provar. Saborear. Nós temos muita carne, né? Temos muita carne ao nível da nossa província de Tete.
1: Sim.
0: É importante continuarmos a realizar festivais, a mostrar as nossas gastronomias típicas. A sua mensagem para quem quer deixar ficar?
1: Estou. 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Pantaoinoide, de Naura Aguino, Aguino ainda esteria com o Taradio Moçambique.
0: Um abraço, estamos juntos.

0: Chicote, temos indicação de mais um ouvinte em linha. Tassim, boa noite.
1: Boa noite.
0: Boa noite, com quem temos o prazer de conversar?
1: Aqui fala com o Lucas Luiz.
0: Lucas Luiz, de onde é que nos fala?
1: Aqui fala de Matundo, aqui Matundo, cidade de Tete.
0: Matundo, nossa cidade de Tete. Como é que está Matundo nesta noite de sábado?
1: Matundo, esta noite de sábado, está passando bem. Sim, sim, movimento das pessoas, cheio de barulho, das músicas.
0: Mas é tranquilo, o movimento está tranquilo, não é?
1: Yeah, o movimento está tranquilo.
0: E ouvinte, liga-nos de onde? Está nas ruas de Matundo ou nos fala de casa?
1: Não, não, aqui estou a chegar agora, tinha ido no mercado aí no Cambinho, estou em casa.
0: Uhum. E como é que está a família em casa? Está bem de saúde?
1: Família, aqui em casa estamos bem, na graça do Senhor.
0: Amém, amém. E como é, onde é que vai passar o seu domingo?
1: Amanhã, quando amanhecer, eu vou na igreja, vou orar aqui, aqui em Matundo.
0: Amém.
1: Na nossa igreja. Depois de sair, é só estar em casa com vínculo familiar com as crianças.
0: Exato, exato. Eu sei que tem que ser. A sua mensagem para quem quer deixar ficar?
1: A minha mensagem, primeiramente, vai para a minha esposa, que ela cozinha para mim, chamada Dona Micaela Vitorino.
0: Uhum.
1: E a de lá de chuta aí, mas ela está comigo aqui em Teto. Em segunda, saúdo também aos meus filhos, os quatro meus filhos, e a Clemente Azurito, Débora, Jacó. É, mas também nasceu agora, chamado Gerson.
0: O Gerson?
1: Gerson, sim, ele está a fazer quatro meses, totalmente é um novato mesmo.
0: É um novato mesmo. É um filho de casa novato mesmo.
1: Amém, filho de casa, para Deus nos abençoe, eu também saúdo a ele.
0: Amém. Bem-vindo, Gerson, bem-vindo.
1: Graças a Deus, conhecido por Peregrino.
0: Bem-vindo, Peregrino, bem-vindo.
1: Graças a Deus, graças a Deus.
0: Amém.
1: E por fim, também saúdo o meu amigo aí, o Embarastamani. O Embarastamani aí no Pachena, aí, onde de saúde também nesta noite. E saúdo também ao meu irmão. Está lá em Matanga Regional do Jorge. E saúdo também todos os meus primos, Nelson e Augusto, lá em Pondo, aí Lourenço Mário. E todos os pastores também da Igreja Transmundial aqui na cidade de Tete. Eu saúdo também a eles. E todos os crentes também que rezam na Igreja Transmundial aqui na cidade de Tete, tal como também aqui em Matundo.
0: Uhum.
1: Eu nesta noite saúdo a eles.
0: Uhum.
1: Saúdo também o meu amigo aí.
0: Uhum.
1: Chamado
0: Lloyd Nascimento, e depois Virgílio Jequeceni.
1: Virgílio Jequeceni e a saúdo também a eles, graças a Deus.
0: Exato.
1: Mais nada disso, saúdo também a todos que estão me ouvindo na rádio, Moçambique Rádio Mãe.
0: Recebemos.
1: Eu saúdo todos a eles esta noite.
0: Exato, recebemos. Muito obrigada.
1: Queria pedir uma música. Assim,
0: a música que está pontualmente... É, que está aqui alinhada para si,
1: sim,
0: é Filho.
1: Sim.
0: Essa música Filho vem para o menino que nasceu agora.
1: Graças a Deus. Graças
0: chama-se
1: a Deus.
0: Marlene. Amém. Chama-se Marlene. Amém. A Marlene traz esta grande mensagem. Chama-se Filho. Bem-vindo.
1: Graças a Deus. Muito obrigado. Amém. Amém. Deus já pensou aí. Tenha uma boa noite.
0: Amém. Para si também e para sua família. Tamo juntos.
1: Amém, amém.
0: Tchau, tchau.

0: Nós vamos atender mais um ouvinte. Tá sim, boa noite.
1: Sim, sim, mais uma vez. E aquele tinha caído meu crédito, tinha acabado.
0: E como é que está? Já está recarregado.
1: Exatamente, já voltei com...
0: A sua mensagem para quem quer deixar ficar, vamos às mensagens.
1: Em primeiro lugar, dona aí.
0: Muito obrigada.
1: Sim, toda a pessoa costuma trabalhar a Rádio Moçambique de Tete.
0: Recebemos.
1: E senhor Maria Cardoso.
0: Uhum.
1: Meu amigo, Ramon Canaio, Vive Guru. Zé Betende.
0: Uhum.
1: Toda a pessoa que está ouvindo meu voz nesse tempo. Passa bom fim de semana.
0: Isso.
1: Aqui está tudo bem, nada de mal.
0: Está, não é?
1: Não sei, aí também entende.
0: Aqui
1: como
0: estamos
1: está.
0: Bem, graças a Deus, nós estamos bem. Pior, melhor agora que ele voltaste a ligar para nós, porque estávamos a ficar muito insatisfeitos, estávamos a ficar tristes. O que é que aconteceu? Era só dar um bip, que nós íamos voltar a ligar. Podias dar um bip, mas está
1: exatamente.
0: Tudo bem. Está tudo
1: amanhã
0: bem.
1: Amanhã depois da igreja vamos apanhar esse jogo songo com a TV.
0: Vamos torcer. Tu torces por quem? Vais torcer por quem? Por songo?
1: Como?
0: Vai torcer a favor de quem? Para que equipa?
1: Meu equipa é a gata de songo, é o União Desportivo de Songo.
0: Sim.
1: Da zona centro, sim, eu gramo aqui a equipa. Vai ganhar amanhã com 2-0.
0: Amanhã vai ganhar quanto? 2-0.
1: 2-0. 2-0.
0: 2-0. Amanhã.
1: Sem problema, acredita lá.
0: Não isso.
1: Exatamente.
0: Confiamos em si.
1: Exato. Estamos muito tristes com o chegado de Tete esse ano, mas
0: não é.
1: Vai passar aquilo. O Tete está trabalhando.
0: Não é?
1: Exatamente.
0: Exato. Tudo vai correr bem, vai passar.
1: Exatamente. Sempre é só coisa da vida, é assim, né?
0: É normal. O futebol é assim, né?
1: É assim, é festa.
0: O futebol é sempre festa.
1: Exatamente.
0: Exato. Então estamos juntos. Um abraço. Passe bem.
1: Uma música aí.
0: Qual é a música
1: uma
0: que...
1: Música, dona.
0: Qual é a música que é passar?
1: Mr. Ball,
0: não é?
1: Exatamente. Qualquer.
0: Qualquer que seja, não é? O Baúito.
1: Baúito, exato. Baúito. Vamos dançar junto com o meu amigo Ramon Canaio.
0: Ele está ali a ouvir-lhe.
1: Exatamente, muito bem. Ele está a ouvir.
0: Está a ouvir. Está bem. Então estamos juntos. Um abraço. Passe bem.
1: Tchau, tchau. Boa
0: tchau. Tamo junto. Bom fim de semana também.

0: bem.
1: O crédito se foi, mas voltou a ligar-nos para pedir o baúito. Está sim, boa noite.
2: Boa noite.
1: Boa noite, com quem temos o prazer de conversar após termos ouvido o baúito a pedido do nosso ouvinte. Como é que fala? Não percebi.
2: Eu, Tomás Massoja.
1: Tomás, de onde é que nos fala?
2: É aqui em cidade de Bairro Azul.
1: Bairro Azul. Como é que está o nosso Bairro Azul? Uma tema, né?
2: É, já.
1: Como é que está o Bairro Azul? Está calmo? Ouvinte liga-nos de onde? De casa? De que ponto? O Bairro Azul é grande, não é? Alô? Alô? Perdemos o contato. Tal como fez o outro ouvinte, pediu ao baúito. Ligue-nos, nós vamos conversar. Queremos saber como é que está a passar o seu fim de semana. O ouvinte está ligadinho à Rádio Maia Moçambique. Estamos à Rádio Moçambique, emissora provincial de Tete. A Rádio Moçambique, que já lhe acompanha há mais de 50 anos. Se dissemos que somos a Rádio Mãe, valorize a sua mãe, abrace a sua mãe, beije a sua mãe, valorize, presenteie. 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O ouvinte está ligadinho ao canal.

0: Nós falamos de mãe. Então, por que não trazermos aqui a minha mãe? Para nós elogiarmos, continuarmos a celebrar a mulher, continuarmos a abraçar a mulher, continuarmos a beijar a mulher, continuarmos a cozinhar para a mulher, continuarmos a presentear a mulher, continuarmos a... Enfim, a mulher merece tudo menos nada, não é? Marcelo Lopes. Vamos ver aqui atender um ouvinte, está ligadinho a nós, está sim, boa noite. Está sim, boa noite. Perdemos. Boa noite.
1: Boa noite,
0: voltou, não é? Voltou o nosso ouvinte, que ligou-nos há pouco, que perdemos o contacto. Que liga-nos do Bairro Azul.
1: Não, ele ligou só São Mutemba.
0: Só São Mutemba, como é que está esta noite?
1: Está tudo bem.
0: E o seu nome? Falamos com quem? Estamos a falar com quem?
1: Falo com o Miguel e João Sulo.
0: Miguel, como é que está, Miguel?
1: Eu estou bem.
0: Estás bem de saúde. Aqui também. Eu estou bem, graças a Deus. Melhor agora que tu ligaste. Exato. Como é que foi a sua semana?
1: A minha semana decorreu bem.
0: Uhum.
1: Não sei do outro lado.
0: Deste lado também correu bem, sem grandes subsaltos. Sim. E a família está bem de saúde? Os pais, as mães, os tios, a família, a esposa, os filhos, tudo, toda esta família. Está bem de saúde?
1: Está bem de saúde.
0: Amém, que bom. Que bom. E está ligado de onde? De casa mesmo?
1: De casa, sim, de casa. Até eu já estava dormindo. Ouvir a voz de Dona Leite nas frente, como eu estou dormindo com a Rádio Bela.
0: A Rádio Pertinho. A tua mãe zona. Fica ligadinho ao canal da tua mãe. Eu estava há pouco a dizer que a Rádio Moçambique é a Rádio Mãe, não é?
1: Sim, é a Rádio
0: Mãe, a nossa mãe, não há como tu não valorizares a sua mãe, não abraçares a tua mãe, não presenteares a tua mãe. Epa, tu tens que valorizar a sua mãe, independentemente de, tens que valorizar. Então, nós já agradecemos imenso, e a sua mensagem para quem quer deixar ficar?
1: A minha mensagem para deixar ficar é para todos os jornalistas da Rádio Moçambique.
0: Muito obrigada.
1: Eu agradecia muito, não sei se todos os jornalistas estão na Rádio Moçambique.
0: Uhum.
1: E queria dizer muito, muito para o senhor jornalista Feliciano Diogo.
0: Exato.
1: Muitas das vezes eu vou participar nos campos, assistir jogo, querer lhe ver, mas não consigo lhe ver.
0: E acompanha os relatos nas línguas moçambicanas, acompanha o relato hoje, não é?
1: Sim,
0: amanhã. O Xingal de Tete acompanhou o relato de hoje, né?
1: Sim, de hoje o ferver de Matiz.
0: De Matiz.
1: Quem estava a ganhar seja zero.
0: Sim. E depois acompanhou também o Xingal de Tete e o Vilão Culos, também que houve este empate 0-0. Muito obrigada.
1: E queria. Meu pai também dorme com o Rádio Verso. Boa noite, boa noite para o meu pai. E Edmaster, que está em Chimoio.
0: Pai, né? O seu pai.
1: Sim. E a todos os ouvintes que estão a morrer neste momento, eu a falar com a Dona Leite Nornês Mendes. Cumprimento todos a eles. Muito obrigado. Eu gostaria de pedir a música de Mr. Bao. Com o título Xisut Xamina.
0: Nós passamos há pouco a música do Mr. Bao. E nós vamos aqui trazer, como falou aqui do pai. O pai não está no Chimoio. Queremos trazer aqui a mensagem de que é importante que os pais valorizem os seus filhos, não é? Acompanhem o crescimento dos seus filhos. E porque não nós, depois de termos estado... queremos trazer aqui a mensagem de que os pais têm que valorizar os seus filhos, não é?
1: Tá bom.
0: Uhum. E como falou aqui do seu pai, o pai está em Chimoio.
1: Não,
0: Ouvi.
1: meu pai está aí no cruzamento 18. Quem está
0: Ah,
1: em
0: está aqui.
1: Chimoio
0: Ah, está aqui no cruzamento 18, o seu pai.
1: é meu. Sim, quem está em Chimoio é meu amigo, mas um grande meu amigo é de massa.
0: Ótimo. Então, nós ouvimos há pouco a música do Mr. Bao, a pedido de um ouvinte. E
1: Tá
0: nós
1: bom.
0: queremos aqui trazer uma mensagem para que os pais valorizem, acompanhem o crescimento dos seus filhos no seu dia a dia. E queremos aqui trazer esta reflexão do Calixto Ferreira. O Calixto fala-nos aqui de Sofala. É um artista da província de Sofala. Pode ser?
1: Pode, pode,
0: Pode
1: pode,
0: ser. Então saímos de Maputo, voltamos ao
1: pode. Pode
0: centro do país. Muito
1: falar. Tá
0: obrigada, um
1: bom.
0: abraço, passe bem.

0: Não tem como levar o filho, o acompanhamento dos filhos é importante e os pais encarregados de educação têm esta responsabilidade. Temos indicação de um ouvinte em linha, está sim, boa noite. Alô, boa noite. Alô,
1: muito boa noite.
0: Boa noite, com quem temos o prazer de conversar?
1: É o Rashid Bangson.
0: Rashid, de onde é que nos fala?
1: Estou a falar aqui em Tâmbio, eu quero de Condeze.
0: Em Condeze. Como é que está em Condeze esta noite de sábado, Rashid?
1: Está a passar muito bem.
0: A acompanhar a Rádio Moçambique?
1: Sim,
0: estamos
1: estou
0: a chegar. Estamos a chegar em perfeitas condições, não é?
1: Sim.
0: E como é que foi a sua semana, o seu dia? Como é que está a ser o seu fim de semana?
1: Fim da semana está a correr muito bem.
0: E onde é que passou o Rashid? Ao longo da semana, o que é que o Rashid fez? Qual foi a sua programação da semana?
1: Está a passar muito bem.
0: A sua mensagem, para que é que deixar ficar, Rashid?
1: Sim?
0: A sua mensagem, para que é que quer deixar
1: Minha
0: ficar?
1: mensagem para minha esposa Natália Damião, os meus filhos Damiano e os meus sobrinhos, Tanangonho, Stefano e Kabila, e o meu amigo Domingo, e mais o meu amigo Tano Matisse, e Michele. Oi.
0: É tudo, não é? Muito obrigada, Rashid. Passe bem. Continuação de uma excelente sábado. De um excelente sábado. E
1: Muito
0: nós
1: obrigado.
0: queremos trazer-lhe aqui a música deste grande artista musical que está a concorrer para a parada musical Nimbusato. Estamos aí a falar do. Um abraço, muito obrigada. Vamos trazer daqui a pouco, ouvinte, este artista musical que está tanto a concorrer para a parada musical Nimbusato. O artista liga-nos não, mas está a concorrer do distrito de Moatize. Depois temos ouvido o colega, o tanto ouvinte que ligou-nos de Moatize, por que não trazermos esta saudação musical para os moatizenses?

Grande voz do Zeno Caliano. Zeno traz-nos aqui a música Ajuda-me. E ele é concorrente da parada musical Nimbo Zat, do emissor provincial de teste da Rádio Moçambique. Nós estamos neste momento com 22 horas e 52 minutos. Neste espaço de conversa, abrimos o espaço de conversa. Queremos saber como é que o ouvinte está a passar o seu fim de semana. Ligue-nos, nossos números estão disponíveis. Muito obrigada pelo carinho da sua audiência e para o ouvinte que ligou-nos de Guru, o ouvinte que ligou-nos de Xangara, o ouvinte que ligou-nos também de Moatiz, razão pela qual estamos aqui a passar a música do Zeno Caliano, família Caliano de Moatiz. Concorrente da parada musical Nimbo Zat, edição 2026. Estamos neste momento no processo de votação.

0: Grande voz de Zeno Caliano, temos indicação de mais um ouvinte em linha. Tassi, boa noite.
1: Oh, muito boa noite.
0: Boa noite, com quem temos o prazer de conversar?
1: Estava a falar com o Augusto Lutano, a partir de Castava, aqui na cidade de Matambo.
0: Matambo, como é que está Matambo nesta noite de sábado?
1: Aqui é Matambo, está tudo bem.
0: Está, está
1: tudo
0: calmo?
1: Bem, por ali.
0: Não é?
1: Sim.
0: Uhum. E ouvinte ligando de onde? De casa? Nos arredores?
1: Sim, ligo a partir de casa, mas neste momento eu encontro no clube.
0: Não percebi.
1: Neste momento encontro-se no clube, aqui sou um treinador, uma equipa de nevo de Cascama.
0: Como é que está a preparação desta equipa? Está controlada?
1: Está controlada.
0: Então, nós temos que ficar conscientes, temos que ficar confiantes de que tudo vai correr bem, não é?
1: Exato,
0: teremos amanhã uma partida.
1: Sim.
0: Então, está tudo controlado. A sua mensagem para que é que é deixar ficar? Para os jogadores, principalmente.
1: Obrigado. É que a minha mensagem que posso deixar para os meus jogadores, meus parceiros da equipa, posso pedir mais força para sairmos daqui. Estamos num campeonato recreativo daqui de Matamba, aqui no quilômetro 18.
0: Sim. Muito obrigado. E a sua família, como é que está? De saúde? Está bem de saúde?
1: A família está de boa saúde. Está de boa.
0: Não pode se dedicar apenas nos jogadores, tem que se dedicar à família.
1: Não, sim, é que a família sim pode se dedicar. É que esta tardinha do falecimento, o meu avô engenheiro Maneto perdeu a vida antes de contarinho.
0: Os meus sentimentos. Mas é à disposição, como é que está? O seu treinador está bem, não é?
1: Tá. Tenho o meu
0: amém.
1: Que me dá muito.

0: Tem o mamula.
1: Tá certo. Nós vamos aqui tocar a música do Mabonto. E um abraço forte para si.
0: Obrigado.
1: Tamo junto. Tchau, tchau.

0: Muito obrigado, ouvinte, por nos ter ligado destes pontos todos da nossa província de Tete e não só. Neste espaço de telefonemas, em que conversamos com o ouvinte, sabemos de facto como é que os ouvintes, as nossas famílias estão a passar o fim de semana. São neste momento 22:59. Daqui a pouco, quando forem 23 horas, pontualmente em Moçambique, o resumo das notícias em português, no Nhanja e Sena, irão para o ar. E logo depois, 22:10, teremos o ressonância das músicas. Muito obrigada, ouvinte, pelo carinho da sua audiência. Obrigada, ouvinte. Obrigada por nos ter ligado. Estamos bastante felizes por nos ter ligado. Queremos desejar a si, vou descontinuação de um bom fim de semana. Cuidem da família. A família é o berço da humanidade. A família... que, portanto,
1: amigo do amigo,
0: vão cuidar das vossas vidas, não se esqueçam. Família em primeiro lugar, segundo lugar são as amizades, as terceiras amizades. As terceiras amizades, as primeiras amizades existem sim, mas não são confiantes. Portanto, junte-se à família, apoie os seus pais encarregados de educação, apoie os seus irmãos. Sim, estes que estarão ligadinhos a si em momentos difíceis.

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1: Vamos a seguir ao resumo das notícias.
2: Resumo das notícias da província Leitura de Orlando, Cananéquez. Em Tete está em curso a elaboração de plano de ação antecipada para mitigar os impactos do fenômeno climático El Niño, que poderá afetar este ano 9 dos 15 distritos desta província. Trata-se dos distritos de Mabue, Corabaça, Marara, Xangara, Xiuta, além de Matize, Doa, Mutarara e Chifunde, onde se prevê a ocorrência do déficit de precipitação que poderá afetar as culturas em campo nos próximos dias. As autoridades do distrito de Mutarara em Tete estão a tomar medidas para a prevenção dos casos de conflito homem-fauna bravia. O destaque vai para a prevenção dos ataques por crocodilos, que são frequentes ao longo do Rio Zambeze. Segundo o administrador distrital, Lino Chiosa, disse que o abate seletivo de animais conflituosos tem sido a última alternativa para minimizar a situação. Duas cidadãs de 16 e 38 anos de idade estão detidas na 7ª Esquadra da Polícia da República de Moçambique, em Tete, indiciadas da prática de furto agravado.

0: Saudações, caro estimado ouvinte da Rádio Moçambique, ouvinte do Ressonância das Músicas com particularidade, está a começar o seu programa. O programa que acontece aos sábados a partir das 23 horas e 10 minutos. E portanto, quando chega sábado, nosso amigo ouvinte já sabe que fica a par de tudo aquilo que é boa música a nível da nossa província e não só. Meu nome é Amarildo Roberto e hoje trago mais um convidado especial. O nosso amigo Vinte vai poder acompanhar uma conversa descontraída com uma figura da nossa província. Ele chama-se DJ Shombwe. É o nosso convidado para o dia de hoje e, portanto, ao longo dos próximos minutos estaremos aqui a conversar sobre as suas músicas, os seus trabalhos, os ritmos que ele faz e, naturalmente, irá aqui partilhar conosco a sua experiência ao participar da parada musical Nimbusato da Rádio Moçambique. Seja muito bem-vindo, DJ Shombwe, pela primeira vez aqui no Ressonância das Músicas.
1: Muito obrigado, eu agradeço bastante por estar aqui hoje.
0: Para aqueles que não conhecem o DJ Shombwe, como que se define como pessoa?
1: Em primeiro lugar, dizer que o meu nome verdadeiro é Londane Johnny Shimbale. Nascido no distrito de Motize, no posto administrativo de Zobwe, na localidade de Mkondese. O DJ Shombwe é um jovem calmo, muito paciente e amigo de todos.
0: Ok.
1: Isso.
0: Como é que inicia esta carreira do DJ Shombwe?
1: Minha carreira inicia de uma forma muito, muito milagroso, digo assim, porque foi nas brincadeiras que o talento começou, aquilo de brincar com amigos na banda, depois tocarmos batuques. Então começaram a me chamar de DJ, e o talento musical começa. E em 2008 comecei a fazer as primeiras letras. E não tínhamos possibilidade de como gravar as músicas, daí, porque naquele tempo tinha que ir para o Malawi, era antes de subsair os estudos daqui da cidade.
0: Sim.
1: Então, em 2012, é que consegui gravar a minha primeira música. Naquele tempo, o grupo Oscar Escondeu, a Bedimimo, já estavam a bater.
0: Okay.
1: Então, tivemos a possibilidade de entrar num dos estudos
0: aqui da cidade.
1: Sim. E comecei já a gravar mais até hoje.
0: Ok. E a sua infância começou em Zobwe?
1: Em Mkondese, em 2002, quando fiz quinta, sexta e sétima.
0: Sim.
1: Na escola de Mkondese, saí para ir fazer oitava, nona, décima em Zobwe, porque naquele tempo não havia décima classe em Mkondese.
0: Ok.
1: E quando termino décima classe em Zobwe, não tinha décima primeira, décima segunda. Tinha que sair de novo para vir em Moatize fazer décima primeira, décima segunda.
0: Sim.
1: E com sorte, passei logo, fui para Maputo em 2009, fui fazer décima primeira, décima segunda.
0: Foi uma escolha, foi opcional ou não?
1: Não, por causa de condições, houve uma família que se entregou para me ajudar.
0: Sim, sim.
1: Depois sustentaram-me 11ª e 12ª classe em 2010 e 2011 eu tinha que regressar já para TET, porque não havia condições para fazer faculdade, então tinha que voltar aqui.
0: Tá certo.
1: Sim, então a minha infância foi assim. Quando volto de Maputo, comecei a viver cá na cidade, aí no Matundo, e estou no Matundo desde 2012 até hoje.
0: Agora, a sua carreira musical começa em Mkondese?
1: Começa em Mkondese, em Zobwe começa as primeiras letras,
0: okay.
1: E a gravação começou na cidade de Tete.
0: Na cidade de Tete,
1: em 2002.
0: Depois de fazer a 12ª.
1: Depois de fazer
0: depois
1: a 12ª. Sim, depois de regressar de Maputo, sim.
0: Mas na altura já a veia artística já estava.
1: Já estava.
0: Só que pronto, tinha que ficar muito concentrado com os estudos.
1: Sim, até tocava pianos nas igrejas.
0: Ok. É,
1: então tinha aquele talento sempre.
0: Lembra-se da sua primeira música, em 2012?
1: Aquela música.
0: Dá para escutar aqui?
1: Não tem a música gravada.
0: Já não existe.
1: Já não existe, porque foram os primeiros passos.
0: Sim,
1: não foram boas.
0: Foi muito maduro.
1: Sim.
0: Mas lembra-se do que falava, o ritmo e por aí em diante?
1: Sim, falava, era gospel, falava do sofrimento de Jesus Cristo na cruz.
0: Sim,
1: foi essa a mensagem que teve.
0: Certo.
1: Sim.
0: Ok, e como que foi a sua primeira participação no estúdio? Aparição?
1: Não foi fácil. Era tremer mesmo no microfone. Yeah, foi tudo história.
0: Ok, tá certo.
1: Sim, mas aos poucos as coisas começaram a ter uma outra maturidade. E...
0: De 2012 para cá já passam por aí 14 anos. E, mais ou menos quantas músicas o DJ Chombo já tem gravadas?
1: Tenho acima de 60 músicas.
0: Acima de 60 músicas?
1: Sim.
0: Meu Deus! Meu Deus! Agora, uma curiosidade. O DJ Chombo fala muito de questões evangélicas, né?
1: Sim.
0: Mas música gospel deve ser esta parte da religião sua desde o princípio?
1: Sim. Eu sempre estou na parte gospel porque a minha infância toda foi mesmo uma vida religiosa. Os meus pais... foram religiosos desde, agora só fiquei com meu pai, minha mãe já não está entre nós, mas eles sempre nos levaram à igreja e eu comecei a cantar no grupo coral.
0: Sim.
1: Lá em Mkondezi, em Zobwe também, participei no grupo coral da paróquia de Zobwe e sempre foi assim, então não fugi à regra, sempre.
0: A sua vida foi sempre religião, foi sempre cristandade por aí em diante?
1: Sim. Foi sempre assim.
0: Ok.
1: Sim.
0: Já pensou alguma vez em fazer um estilo diferente de gospel? Não.
1: Já pensei. faço as letras.
0: Sim, sim.
1: Tento fugir, mas sempre entra a palavra de Deus.
0: Sim, tenta fugir, mas a essência da palavra está sempre lá. Né?
1: Sim, sempre volta. E já
0: não
1: consigo. Não consigo mesmo.
0: Mesmo que tente fazer, por exemplo, fazer um rap agora, vai entrar uma palavra aí.
1: Tem que entrar, não deve estar fora.
0: Sim, mas talvez o importante não é o estilo em si da música, mas a mensagem.
1: A própria mensagem.
0: Ok.
1: Sim.
0: Tá certo.
1: A própria mensagem.
0: Ao longo do nosso programa de hoje, vamos poder acompanhar 4 músicas. Das mais de 60 músicas, vamos a poder acompanhar aqui 4 músicas. E qual é que nos sugere, DJ Chombo?
1: A primeira, temos que escutar a Kubera Kwaesu.
0: Kubera Kwaesu.
1: Sim.
0: Então fala sobre a vinda de Jesus.
1: Isso.
0: Traduza-nos em poucas palavras um pouco da mensagem da música.
1: A música Kubera Kwaesu fala de um homem perdido.
0: Uhum.
1: Sim. De um homem perdido que as atividades que ele faz é tudo maldade, não pratica o bem. Então a música fala o que eu hei de fazer quando Jesus Cristo chegar.
0: Ok.
1: Porque será o dia de julgamento e todas as minhas atividades serão vistas. Então, fala mais da conversão do homem. Temos que nos converter, fazer o bem, deixar o mal, para que possamos, no fim desta nossa caminhada, possamos comemorar e festejar junto a Deus.

0: Aí está, acabamos de ouvir a música do DJ Shomwe, como ela conheço aqui no nosso Ressonância das Músicas, uma chamada de atenção para a mudança de comportamento, sobretudo a questão espiritual. Se somos a essência de Deus, então precisamos estar atentos para que regressemos à nossa casa, né?
1: Isso.
0: É mais ou menos isso que se fala nesta música. E esta música foi gravada em que ano?
1: Essa música foi gravada em 2024. Sim.
0: E como que foi? Em que estúdio foi?
1: Foi no Bassline Studio.
0: Bassline Studio.
1: Sim.
0: Esta música participou do Nimbus Ato?
1: Foi. Participou, sim. Participei com a mesma.
0: Em 2024?
1: Sim.
0: E como que foi participar do Nimbus Ato? Aliás, o DJ Shombo participa do Nimbus Ato desde 2022.
1: Sim.
0: E, portanto, 2024 já era a terceira edição. Então, fale-nos um pouco desta participação do Nimbus Ato desde 2022 até o presente ano, 2026, que já está a participar também com a música Radio. E vamos falar desta música mais adiante. Por enquanto, fale-nos da sua participação.
1: Em primeiro lugar, agradeço à Rádio Moçambique por me receber. Foi num convite com o senhor Amandio Conselho. Naquele dia eu vim aqui com meus colegas, tínhamos um disco. Uhum. Aquele disco era de publicidade, nós queremos fazer show no estrangeiro. Então ele nos convidou, disse: nós aqui temos um programa Nimbus Ato, vocês podem fazer parte desse programa. E nós deixamos daquela publicidade, nos focamos mais naquela mensagem, naquele convite que nos deu. Dali perguntamos o que é necessário. Ele nos disse isto. Nós reunimos tudo, entramos os três. Sim. Que estávamos aqui. Mas Deus.
0: Os três, quem são eles?
1: Era eu e o meu amigo José Kebi e o Eliseu.
0: Okay.
1: Sim. Mas Deus é Deus. Dos três, um foi escolhido, que eu fiquei, e concorremos e cheguei até na gala final com a música Ashimwene Oipa. Foi a primeira.
0: 2022.
1: Sim, foi a primeira música que eu entrei com ele. Uhum. Aquele convite valeu muito para mim, valeu muito, e no fim eu vi que era bom seguir e não recuar, porque aos poucos eu aprendi muita coisa com o programa Nimbus Ato. E o meu talento melhorou muito. Desde que comecei, eu nunca tinha cantado com banda ao vivo.
0: Uhum.
1: Como tal. Mas quando participei no Nimbus Ato, foi algo de um outro nível. E passei a gostar. E todos os anos, isso me incentiva para que todos os anos eu possa lutar até chegar na gala final.
0: Certo. Olha, parece que ao longo deste programa vai me falar muito do Nimbus Ato mesmo, porque o DJ Shongwe, desde que participou do Nimbus Ato, como ele diz, melhorou muito. Penso que há muito que se falar acerca do Nimbus Ato, tendo em conta também a sua experiência desde 2022 até esta parte. Portanto, vamos falar muito do Nimbus Ato. No meio de 2012, desde que gravou a primeira música até 2024, passou muito tempo.
1: Sim.
0: Gravou-se música ao longo deste tempo.
1: Sim, muitas músicas.
0: E por que escolher a música Ashimwene Oipa para participar no Nimbus Ato pela primeira vez em 2022?
1: É aquilo que eu falei. Isso significa uma evolução.
0: Uhum.
1: Então, onde estávamos ontem não é o mesmo lugar que estamos hoje. E não será o mesmo lugar que estaremos amanhã.
0: Sim.
1: Então, essa evolução é que me fez para que eu possa levar Ashimwene Oipa. Era uma música recente.
0: Sim.
1: Sim, então fiz comparação do passado e daquela música e vi que a Ashimwene Oipa estava num nível
0: muito
1: mais
0: legal.
1: Melhor do que as outras, e por isso eu escolhi a Ashimwene Oipa.
0: Ok.
1: Sim.
0: Mas esta música, Ciclo Guaraíso, também foi uma das participantes do Nimbus Ato.
1: Exatamente.
0: Foi de 2024. Como que o DJ Shombo faz para participar do Nimbus Ato, a seleção musical? Ou decide, próximo ano venho com nova música, então tenho que ir para o estúdio. É assim como funciona, ou faz apenas a seleção das canções que já gravou para poder concorrer?
1: Primeiro, em cada ano eu consigo gravar no máximo duas músicas.
0: Ok.
1: Então, quando eu faço comparação com as outras, se eu gravar uma nova e fazer comparação com a outra, então eu tenho que escolher aquela que está mais melhor.
0: Okay.
1: Então, outra coisa é que no Nhimbo Zato não só estamos lá participando só assim em vão, não. Aprendemos com os nossos colegas. Outra coisa é, o que falhou para que a minha música não chegue neste ponto? Então sentamos e analisamos. E sempre temos feito, aquele meu colega chegou aqui, por quê? O que ele fez para chegar aqui? Então, naqueles erros que cometemos no passado, tentamos melhorar no outro trabalho. Então, esse melhoramento que faz com que a música seja escolhida nova ou antiga, é nessas condições. Se a música está em condições de poder enfrentar as outras músicas, então escolhemos.
0: Ok. Sim. Já ouvimos Ciclo Bulaieso. E qual é a música a seguir que nos sugere, Vidi Xambu?
1: Agora vamos escutar a música Maloto.

0: Sonhos em português, Maloto é Xinhanja, Xixewa, né?
1: Sim, sim.
0: Se preferir. Em português significa sonhos. E o que isso significa para nós, o DJ Chombo, nesta música?
1: Maloto fala de um homem que, quando numa noite, enquanto ele dormia, ele sonhou o julgamento dele. Só que o que lhe deixa ele assustado é que ele sonha enquanto estava perante a Deus e a família, que é a esposa e os filhos, estavam a participar do julgamento dele. E ele viu os filhos e a esposa e a família toda a ir ao paraíso com os anjos, enquanto ele, o destino dele era para ser condenado no inferno. Então, foi um sonho muito pesado. Quando ele desperta, vê que, eu estava a sonhar. Então ele pede à família para que possa orar para ele, rezar para ele, para que ele possa também estar com a família na festa dos anjos, na festa junto com Deus. Então a mensagem não foge muito no Kubera Kwaesi.
0: O estilo musical, a música em si tem um poder muito, muito grande de despertar da mente das pessoas. Razão pela qual até nas igrejas, nos cultos, não pode faltar música. E, sob o seu ponto de vista, qual é a importância da música na vida de uma pessoa? É possível uma pessoa ficar um dia inteiro sem escutar música? E o que é que música pode fazer para a nossa transformação?
1: A música tem um poder muito, muito, muito importante e muito grande, porque mesmo Deus confirmou que a música é a base de alegria, porque tinha dois anjos, vou contar um pouco, tinha dois anjos, o anjo Gabriel e o outro era, chama-se Lúcifer.
0: Uhum.
1: Lúcifer significa luz, um anjo muito brilhante que Deus gostava mais dele. Num belo dia eles saíram, foram à beira do mar, começaram a gritar, só fazia um grito com cânticos de louvores. Então as águas repetiam aquele grito. Quando gritava uma vez, repetia. Deus gostou. Quando ouviu, disse que não. Eu ouvi você a cantar. E a sua voz vinha de uma forma muito, muito bom, com muito gosto. E eles ganhou sempre coragem, a vontade de cantar. E saíram, foram numa mata. Quando gritavam aqueles anjos, a voz se repetia. Deus gostou, mais uma vez disse, vou te dar um prêmio. Você merece um prêmio. Então Deus deu roupas de ouro àquele anjo. Por quê? Porque ele gostou da música, gostou do cântico. Então a música tem um poder. E tem um servo de Deus, que já não esqueci um pouco o nome dele. Quando ele ficava nervoso, ele dizia, chama-me aquele músico que tem a voz mais bela para vir cantar para mim. Então, cada vez que vinha cantar para ele, ele ficava satisfeito. Para dizer que a música concentra a mente e devolve a tranquilidade num ser humano.
0: Estamos já falando de Rei Saul, né?
1: Exatamente.
0: Quando Davi cantava, tocava guitarra, quer dizer, guitarra não sei, talvez harpa, um instrumento musical que ainda não consegui definir. Mas a música tem este poder de nos acalmar.
1: Exatamente.
0: Quando nós passamos por algum tormento.
1: Exatamente.
0: Por isso que é muito importante também a mensagem da própria música.
1: É muito importante.
0: E como é que o DJ Chombo se inspira para, por exemplo, produzir uma música? Olha para assuntos relacionados ao dia a dia. E como é que isso funciona?
1: Muito mais são assuntos sociais, de dia a dia. Sim, às vezes estamos a andar, nos deparamos com uma situação e sempre tentamos levar aquilo, colocar na primeira pessoa.
0: Ok.
1: Sim, então aquele sentimento é que levamos e temos feito as letras.
0: Por exemplo, esta música, Maloto, como é que foi? Primeiro produziu a letra, primeiro veio o instrumental, teve ideia da mensagem primeiro, como é que foi?
1: Primeiro eu tive a ideia da mensagem,
0: uhum.
1: Daí fiz a letra. Depois de organizar a letra, tinha que procurar a melodia de como vou cantar a própria música. Dali fui entrar no estúdio para poder fazer um instrumental igual a minha melodia que trazia.
0: E levou quanto tempo? desde a produção da letra, da composição neste caso, o estúdio, até ter um produto final.
1: Não levou muito tempo, foram 3 meses.
0: 3 meses. Sim. Ei, não é muito tempo, né?
1: Não.
0: Em média, quanto tempo leva para ter uma música completa, desde a produção da letra até um produto final?
1: Depende, tem outros que podem fazer hoje. É possível fazer a música hoje.
0: Sim.
1: E gravar hoje.
0: Estar pronta ainda hoje.
1: Até amanhã te dar. Tem produtores que fazem até hoje te dar. Mas quando você quer um trabalho bem organizado, leva tempo. Pode levar 6 meses. Sim, pode levar 6 meses, porque você tem que organizar depois. Depois de um tempo, pensa em retirar alguma coisa para meter uma outra coisa.
0: Agora, depende da rigorosidade do artista ou da rigorosidade do produtor?
1: Do artista.
0: Do artista.
1: Sim.
0: Então, você escuta, diz que ainda não está... Diz, não estou com pressa.
1: Sim.
0: Vou escutar com calma, depois digo alguma coisa.
1: Exatamente. O artista deve ter a capacidade de saber que a minha música, quero que esteja assim. Não deve ser o produtor a definir a sua música, não. O próprio músico deve ter a capacidade de saber qual o ritmo e como que deve ser a música dele. O produtor só pode te ajudar em pequenas coisas. Que tal essas ideias? Que tal para você dizer que sim ou não?
0: Só para aperfeiçoar.
1: Exatamente.
0: Ok. Já ouvimos 2 músicas, ouvimos Maloto e também a música fez parte do Nimbusato, foi em 2025.
1: 2025.
0: Foi em 2025, a música também foi produzida em 2025? Não.
1: Foi produzida em 2025.
0: Ok, bom, tá certo. E agora vamos ouvir mais uma música, temos 2 músicas restantes, temos a música Tumene Ambuye e temos o Rádio. Começamos com Tumene Ambuye.
1: Tumene Ambuye.
0: Tumene Ambuye na sua Rádio.

0: Lá se foi, aí está a música Tumeni Ambuye. O que é que isso significa em poucas palavras?
1: É a resposta que o homem dá a Deus, que pode me enviar a qualquer lugar que deseja, para que eu possa evangelizar, para que eu possa pregar a sua palavra. Mesmo que ele ache que eu não sou capaz, mas perante a Deus tudo é possível e pode-se evangelizar.
0: Certo.
1: Sim.
0: Mas eu tenho a impressão de que não é apenas uma questão espiritual. Também pode se traduzir para a nossa vida cotidiana, mesmo para aquele que não é espiritual. Como é que esta música pode fazer sentido para aquele que não é espiritual?
1: Pode fazer sentido a mesma música, porque Deus chama a todos.
0: Sim.
1: E não é só ir evangelizar, não é... Digo que não é aquilo de pegar apenas Bíblia e depois andar nas ruas.
0: Sim, sim.
1: Aqueles que não são religiosos podem evangelizar usando trabalhos de caridade. Uhum. Ajudar o próximo, amar-se um aos outros. São essas obras que fazem parte da evangelização.
0: Certo. Sim. Por exemplo, sobre a música Maloto, nós ficamos a saber que Deus usa formas diferentes para poder nos alertar.
1: Exato.
0: E se nós não pegarmos a Bíblia para irmos pregar, através dessas pequenas ações, já é uma pregação em si, sem mesmo saber que é Deus que está a nos levar para isso.
1: Aí está.
0: Por exemplo, existem aquelas pessoas que, quando não fazem o bem, sentem-se tão mal, que o seu coração diz que faz. Então, aquilo a pessoa acaba fazendo porque o coração está a mandar.
1: Isso mesmo.
0: Né? Então, sim, na verdade, no fundo, um Deus que está lá dentro a dizer alguma coisa para nós fazer.
1: Até que acontece nas estradas, temos visto várias vezes, acidente. Em vez de ir socorrer, o que acontece? Começamos a tirar fotos, fotografias. Em vez de ir socorrer, vê uma pessoa... Uma pessoa, não sei de onde vem, se preocupa, faz isso, depois leva até ao banco de socorro, mas não reza, não faz nada.
0: Uhum.
1: Mas aquele exato momento, ele deu a entender a outras pessoas que não tinham aquela ideia, que não, é preciso fazermos isso, aquilo está a evangelizar. Até vão dizer, esse homem aqui é homem de Deus, não é homem de Deus. Nem, ele talvez nem conheça.
0: Simplesmente está a fazer aquilo porque é vontade dele. Isso, lá no fundo.
1: Exatamente. Então estamos a evangelizar de uma forma diferente, fazendo esse tipo de obras.
0: Porque são essas coisinhas pequenininhas que nos ajudam.
1: Isso.
0: Pessoas espirituais. Né?
1: Sim.
0: Certo. Então a música Tumeni Ambuye foi gravada em que ano?
1: Esta foi gravada este ano, 2016.
0: Então estava entre Rádio com Tumeni Ambuye. Qual é que vai concorrer com você?
1: Sim, andaram os dois.
0: Ah, tá certo. Então como que foi a gravação desta música?
1: Foi boa. Uhum. A gravação dessa música foi boa. Muito boa. Gostei, okay. Sim.
0: Yeah. Lembra-se de alguns momentos no estúdio?
1: Sim. No tempo de gravação, chegou a fase, eu em vez de cantar, comecei a dançar. Disse, mas como? DJ João, vamos lá cantar. Eu disse, não. Eu pensava que já estava a apresentar essa música, já. Sim. A fazer show.
0: Yeah.
1: Então, foi mesmo um momento muito, muito marcante.
0: Sim.
1: E muito bom, com todo o gosto.
0: Tá certo. Agora nos resta a última música. E através desta música, o DJ Chombe concorre mais uma vez no Nimbus Ato, edição número 5. Para o ano 2026, a música intitula-se Rádio, que é, na verdade, uma homenagem à própria Rádio Moçambique.
1: É.
0: O porquê de produzir esta música?
1: É assim, a rádio, antigamente, antes de termos a rádio-televisão, tínhamos...
0: Pronto, eu adiantei dizer uma homenagem à Rádio Moçambique, talvez nem é para a Rádio Moçambique. Acho que é rádio no seu todo, né?
1: É no seu todo.
0: Sim.
1: Então, antes de termos a rádio-televisão, nós sempre tivemos a rádio.
0: Uhum.
1: Que a Rádio Moçambique é a rádio mãe que está desde, não sei, há quantos anos atrás.
0: Sim.
1: Já estamos a comemorar 50 anos. Yeah. Então, desde criança, nós passamos a escutar rádio. Estamos na Machamba, sempre. Tínhamos a Rádio Chirico.
0: Uhum.
1: Sim. E nós não sabíamos qual era a importância da rádio. Era só dizer, não, é por causa de músicas. É por causa de músicas. Mas aos poucos comecei a perceber que não, a rádio não só nos dá músicas, mas tem mensagens, tem informações. Qualquer mensagem, não sei, de alegria,
0: comunicados, de
1: assim, comunicados, sempre é na rádio. E outra coisa que me levou mais a fazer essa música, vou dar o exemplo de mim mesmo. Uhum. Para eu estar agora a ser conhecido quase em todo lugar, foi graças à rádio. A rádio me levou até a um ponto mais elevado que eu nunca imaginei que eu poderia chegar a esse ponto. Mas hoje eu cheguei graças à rádio.
0: Certo.
1: Então a rádio é muito importante em todas as vertentes. Informar e nos alegrar em diferentes formas de músicas, poesias, desportos. Então eu vi que não era importante eu fazer uma música em homenagem à rádio. Sim, por causa desse papel que a rádio desempenha dia a dia da nossa vida.
0: Certo. Então vamos ouvir a música Rádio. Voltamos já.

0: Aí está a música Radio pertencente ao DJ Shambu, o nosso convidado para o Ressonância das Músicas no dia de hoje. Esta é uma homenagem a todas as rádios que fazem o papel de difusão de informação que faz parte da vida de todos nós, como povo que somos. E, portanto, o DJ Shambu falou sobre a importância de rádio para o alavancar da sua carreira artística. DJ Shambu fez parte desde a primeira edição do Nimbus Ato. Acho que está na hora de falarmos da sua experiência na atuação das galas de premiação e sobretudo do ano passado, e que foi privilegiado com um prêmio de reconhecimento da Rádio Moçambique. Quero partilhar connosco a experiência, a emoção de receber uma homenagem da Rádio Moçambique.
1: Falando sério, eu estou sem palavras. Não sei como agradecer, em primeiro lugar, à Rádio Moçambique pelo amor, consideração de todos os músicos da nossa província.

0: Lev Square, o próprio Mr. Peck, é muita gente, o Ia Figueira, o próprio grande homem fã. Não foi fácil, não foi. E eu aprendi mais com eles. Aprendi a ser um jovem humilde, a ser um jovem social. E aprendi com eles como podemos fazer trabalho, como podemos fazer as músicas. Isto me deixou muito, muito satisfeito. E eu não sei o que posso fazer para agradecer a Rádio Moçambique nisto que fizeram para mim.
1: Então a Rádio Moçambique criou familiaridade,
0: criou
1: muito forte
0: muito
1: entre
0: forte.
1: Os concorrentes, né?
0: Muito forte, e muito forte mesmo. E falando sério agora, nós os músicos nos comunicamos quase todos os dias.
1: O DJ Chombo pode ir para Angônia, vai ser bem recebido.
0: Eu tenho ido sempre a Angônia.
1: Sim.
0: Sim, sou mesmo um jovem bem recebido. Angônia, Tsangano, uhum. Aqueles todos que passaram aqui na Rádio Moçambique são meus irmãos.
1: Ok.
0: Sim.
1: Agora, vamos lá para terminar mesmo a nossa conversa. Que mensagem gostaria de deixar para a sua família, para os seus ouvintes? Qualquer coisa queira deixar a respeito também da sua disponibilidade para atuar em espetáculos, tendo em conta que já tem essa experiência de cantar ao vivo, o que é que pretende deixar aqui para nós?
0: Primeiro é deixo a minha mensagem aos meus seguidores que sempre me apoiam. Dizer que este ano já começou o nosso concurso e a música já foi apurada. Sempre temos que ser aqueles que decidem, que não recuam, que não hesitam. E agradecer a minha família também, que sempre me incentiva, me ajuda em muitas coisas, ideias, e para que eu possa fazer um trabalho diferente e mais melhor cada vez mais. E agradecer pela última vez, não pela última vez, mas agradecer à Rádio Moçambique pelo programa Nimbusato Especial.
1: Okay.
0: Sim, que não deixe parar esse programa. Esse programa tem que estar mesmo para ficar, porque é neste programa onde nós estamos a ter uma experiência muito, muito grande. Muito grande. E agradecer aos funcionários da Rádio Moçambique que sempre tiveram o amor e gosto de nos ajudar e nos dar conselhos que dá para avançar.
2: Na qual o Presidente da República se fará presente. Um comunicado da Presidência da República indica que os chefes de Estado e de Governo irão apreciar questões de natureza política, de paz e segurança económica e social, com particular atenção para os desafios da região e para a adoção de medidas que contribuam para o aprofundamento da integração regional, estabilidade e promoção do desenvolvimento sustentável. O diretor do Gabinete de Informação insta os comunicadores do governo a promoverem uma comunicação mais robusta e transparente, virada para a prestação de melhores serviços ao cidadão. Luís Canhamba destaca que, neste contexto, o uso das línguas moçambicanas deve ser prioridade para assegurar a eficácia das informações sobre as realizações do governo. Canhamba falava este sábado na Vila de Macaneta, distrito de Marraquene, província de Maputo, no encerramento do Fórum dos Comunicadores do Governo.
3: A nossa comunicação governamental deve ser mais do que uma iniciativa individual. Portanto, assumimos aqui que efetivamente em algum momento sentimos que a nossa comunicação é feita em ilhas, não é? Portanto, precisamos de unir essas ilhas e criar um continente que é o continente da comunicação governamental.
2: No evento, os comunicadores do governo assinaram a declaração de Macaneta, que preconiza uma comunicação que coloca o cidadão no centro das atenções. Reservas de gás natural de Pande e Temani, na província de Inhambane, podem entrar em fase de esgotamento até 2031. Segundo o presidente do Conselho de Administração da Empresa Nacional de Hidrocarbonetos, até o momento foram extraídos mais de 3,5 trilhões de pés cúbicos existentes. Para garantir a continuidade da exploração deste recurso naquela província, Rudêncio Moraes diz que decorrem pesquisas de novas reservas de gás natural na região circunvizinha de Pande e Temani.

0: Temos que continuar a fazer atividades de pesquisa, que é o que está a acontecer ao redor de Pan de Temane. Temos o projeto PT5C, que foi anunciada a descobertas em 2004, Bonito e Baobab, que acreditamos que vão ser esperança para permitir com que a depressão do próprio projeto Pan de Temane seja, de certo modo, compensada.
1: O presidente do Conselho de Administração da ENH, Rudêncio Moraes, falava este sábado na Ponta do Ouro, distrito de Matutuíne, província de Maputo, onde decorre o 11º Conselho Coordenador do Ministério dos Recursos Minerais e Energia. Mais de 140 milhões de meticais estão a ser aplicados na construção de 4 unidades sanitárias nos distritos de Zavala, Inharrime, Massinga e Vilanculo, na província de Inhambane. Financiados pelo governo do Canadá, estes centros de saúde do tipo 2 vão beneficiar mais de 80 mil pessoas. Durante o lançamento da primeira pedra para a construção do centro de saúde do povoado de Mururi, em Vilanculo, o governador de Inhambane, Francisco Pagula, disse que o ato surge em cumprimento de uma promessa feita pelo executivo provincial. Partidos libertadores da Tanzânia, África do Sul, Zimbábue, Angola e Zâmbia já confirmaram a presença na 11ª Conferência Nacional de Quadros da Frelimo, a ter lugar na próxima semana na cidade de Chimoio, província de Manica. A informação foi avançada este sábado pelo porta-voz da Frelimo, Pedro Guilich, em entrevista à Rádio Moçambique.
2: Em relação aos convidados de fora, estão confirmadas as presenças dos partidos irmãos da Frelimo, nomeadamente o Chama-Chama Pinduze, o ANC, SWAPO, MPLA e ZANU-PF.
1: Pedro Guilich fez saber que já está assegurado o alojamento para todos os delegados. No estrangeiro, subiu para 68 o número de mortos na sequência do naufrágio de um batelão na última terça-feira no Lago Cariba, no Zimbábue. As investigações sugerem que a embarcação estava sobrecarregada quando naufragou devido aos ventos fortes. A informação consta de um comunicado da polícia zimbabuiana citado pela agência Reuters. Fechamos com a previsão do tempo. A cidade de Tete poderá registrar este domingo 30 graus Celsius de temperatura máxima, seguida por Pemba com 29 graus, Nampula 28, Vilanculo 26, Maputo, Inhambane, Beira e Quelimane 25, Chimoio e Xai-Xai 23 e, por último, Lixinga 21 graus Celsius de temperatura máxima. Apresentamos as notícias a esta hora, as próximas às 5 horas.

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